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1: 9-3.
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1: Cenecista. 21 horas e 26 minutos.
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1: 21h43. 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
5: 22:27.
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2: 10:38.

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1: 23 horas e 8 minutos.
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1: Luan Santana e Léo Foguete.

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1: 23 horas e 39 minutos. 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
1: 23:57.
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Hoje é quinta-feira, hein? É isso mesmo, dia 17 de setembro de 2026. Estamos chegando com mais um programa Sertão e Violas, com a melhor equipe do Rádio Interiorano, Francisco Souza, Jair Gomes e Reginaldo Araújo. 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

0: 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São os parceiros nossos aqui do Sertão em Violas, daqui a pouco Cadeiras Cativas e, claro, conversar com o ouvinte também. Hoje, quinta-feira, a primeirinha é Francisco Souza. Severino Feitosa canta com Gilberto Alves. Olha a hora, 6:03 em Picuí.
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0: Obrigado o talento do Vate Severino, que no pique de artista nordestino seu quesito tem sido é atrasado. 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
1: Cadê os aplausos? 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

da manhã, mais 13 minutos. Aquele abraço, hein? Muito obrigado aí por estar nos ouvindo. A você de perto, a você de longe, a você das capitais, muito obrigado, hein? Obrigado também ao homem do campo, você que acorda cedo, já faz o cafezinho aí, né? A mamãe já está ajeitando a meninada aí pra escola. Olha a hora, hein? Levanta porque o ônibus tá chegando. Olha, abraçar o pessoal aqui lá do sítio Currais, muita gente lá nos ouvindo. Alô, Maria, José e Jorginho, um abraço aí, bom dia. Abraçando também lá nos Currais a Inácia, Rosa, né? Um abraço, muito obrigado aí por estar nos ouvindo aqui no Sertão em Violas. Abraçar o pessoal lá de Mailada da Cangaia, meu amigo Adé e a esposa tá ouvindo a gente, muito obrigado aí pelo carinho, obrigado aí por estar sempre nos ouvindo também. Abraçar o pessoal de Pedra d'Água, a você também lá do Cauaçu, a você do Massapê, a você das Vertentes, muito obrigado pessoal do Urubu, é gente que escuta a gente espalhado nesse mundão afora, hein? Você do Monte Azul, muito obrigado. Alô, você da Malícia, aquele abraço, você dos Currais, muito obrigado pelo carinho e pela companhia aqui sempre, né? Acordando cedinho aí pra ouvir o melhor programa mais cultural do rádio interiorano. Sertão em Violas agora traz o Garganta de Ouro, Nelson Eduardo, cantando As Cinzas do Seu Retrato. Bom dia, 6:15 em Picuí.

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5: Olha a hora certa pra você, hein? A hora mais certa do Rádio Interiorano, 6 da manhã, mais 25 minutos. Francis, pegasse o passado, voltasse aí com o Paulo lá de Iguatu pra gente tocar aqui no Sertão e Violas. 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Dá um alô aqui para meu amigo Nenê de Juvani, grande árbitro, né? Tá sempre ouvindo a gente, né, Chico? Meu amigo Nenê. Valeu, Nenê, aquele abraço, viu? Ele disse que gosta do Jack Sabonete. Adoro o Jack Sabonete. Aí, Francisco vai trazer o Jeg, que o pessoal tava bagunçando com o Jeg, ele levou lá pra fazenda dele, aí disse que qualquer hora dessa vai trazer de volta, viu? O Jeg disse que tá lá, tá com o pelo bem fininho, rapaz. Tá tratando bem, meu amigo Chico Souza. 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Agora para todos os nossos ouvintes, a você que está com o radinho ligado aí, bom dia, hein? Muito obrigado. Vem chegando Paulo de Iguatu e canta Ah, Se o Passado Voltasse. Vai para Wesley Lanches e toda a turma lá no centro de Picuí.

0: Cadeiras cativas do programa Sertão e Viola, Zezão do Pinicado e esposa Demilza Nautilo Pinheiro, Neném de Anunciada lá na chácara, Manuel das Balinhas e Copinho Lanches, Wesley Lanches no centro de Picuí, Luiz de Bedega, o Dedinha do Fogão e da Panela, abraçando o povo da Timbaúba, Mauro e Peruca em Quinturaré, Chique Elias e Maria Emiliano, Luísa na Travessa Maria Cunha de Araújo, Dedé e 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
0: Olha a hora certa para você, 6:38, abraçando aqui ao pessoal das Vertentes, alô Juvita e Terto, ao Francinaldo, um abraço para todos vocês aí, muito obrigado. Roseli e Edivanilson, Gabi também na escuta, Bruno, Eliângela, Edilange também está na escuta lá em Vertentes, a Lucinha, ao Josinaldo e Genita, também o Jefferson, um abraço aí para vocês, hein? Muito obrigado aí pelo carinho de ouvir aqui a nossa programação. A Dona Severina lá em Vertentes, Edivone também está ouvindo a gente, Valdo, um abraço para você, muito obrigado. Emanuel de Nóbrega e Lourdinha também na escuta, valeu, hein? É Zé de Miné, Gido, a Maria de Lourdes lá em Poço de Onça, um abraço para vocês. Seu Severino Belmino também na escuta aqui do programa Sertão e Violas. A Elisângela e Sérgio, um abraço, obrigado aí pelo carinho. Abraçando aqui também, ainda em Poço de Onça, Edjária e João Augusto também na escuta. Muito obrigado aí pelo carinho de estar sempre com a gente aqui, beleza? Valeu demais. É, vamos trazer uma voz feminina aí cantando aí uma bonita canção. A Minervina Ferreira, né, que é natural lá de Cuité, ela gravou aí Gosto de Viver. Eu mando para todos os ouvintes que liga a 89.9.

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oferta pra você, hein? 6h49, Francisco pega os nonatos, carne e unha, pra gente trazer aqui no programa Sertão e Violas. Abraçando aqui ao povo da cidade, né? Abraçando o pessoal do bairro Cenecista, a você do bairro Pedro Tomás, você do bairro Monte Santo, a você do Alto da Maricota, a você do bairro São José, a você do bairro Limeira, Chico de Adalto, a você do JK, você do Pedro Salustino, a você do centro da cidade, muito obrigado. Estamos nos quatro cantos da cidade, hein? Cenecista FM, a 89.9, levando além da cultura, boa música, informação, e aqui a credibilidade é sempre em primeiro lugar. Abraçar aqui o André Araújo, ele tá ouvindo a gente, muito obrigado aí pelo carinho, valeu demais, hein? Abraçar aqui a Vitória e João, Valdira, Maria do Regional, a Laudeci, Benilda, Rita Medeiros em Serra dos Brandões, Aldeda, Francisco Nelson, Maria das Vitória, a Iraci, Josinete Souza, Djalma Segurança, a Ivanês, a João Gonzaga, abraçando também aqui a Rosália, meu amigo Arnaldo, tá sempre ouvindo aqui a gente, bem aqui no ali no Alto da Maricota, né? Abraçar também o doutor Sebastião, que é meu ouvinte de todos os dias. Muito obrigado pelo carinho e pela sintonia. Mais uma pra você agora, vem chegando carne e unhas, hein? Os nonatos chega cantando aí pra você.

Tá aí, bom demais. Pega a última aí, meu amigo Francisco Souza, pra gente mandar ainda para os Cadeiras Cativas, Chagas em Nova Palmeira, Zezinho da Borracharia em Lajedo Grande, Toninho de Madalena em Tanque do Boi, Barraca do Januário ali no Mercado Público Negro de Zequinha, Duda do Carvão em Maricota no São José, Zefinha Vó de Caique no Monte Santo, Degmai Preta no bairro Limeira, Boboque dos e do Dé, também no Limeira, Deda e Vitória no Limeira, Maria Mãe de Naldo também no Limeira e Dudinha lá no bar do Mari Preto. Vamos trazer a última de hoje, agradecendo aqui pelo carinho do ouvinte, né? Você que liga a gente, muito obrigado, que Deus abençoe a cada um, né? Com certeza estaremos se encontrando amanhã, se Deus quiser, sexta-feira. Fica com Deus, continua na nossa programação, porque aqui a Cenecista FM traz sempre o melhor para você. Na comunicação, na informação, na música, no entretenimento, né? Aqui a gente entra às casas, toma café com o povo, almoça, janta, né? Faz o lanche da manhã e da tarde. Que bom, muito bom, né? A gente chega aí na zona rural, chega na cidade, o pessoal, ó, todo dia ligado com você. Muito obrigado a você, é a alegria da gente, né? É o ouvinte, é quando você nos encontra que diz, olha, eu escuto seu programa, programa bacana. E isso é que fortalece aqui para que a gente possa manter viva a cultura da viola aqui na Cenecista FM. Programa Sertão e Violas, manda para todos os ouvintes a última de hoje. Francisco foi pegar lá no fundo do baú. Valeu, um abraço, até amanhã. Tchau, tchau.

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0: Uma ótima manhã para você que nos acompanha agora aqui na programação da sua emissora de rádio, para você que está com a gente onde quer que esteja nesse momento, que não tem ninguém atrapalhando sua vida, seu caminho, o seu canal direto de informação entre a prefeitura e a comunidade está no ar a partir de agora. Aqui você acompanha de perto as ações que estão mudando e movimentando o Picuí, obras, serviços, iniciativas, investimentos que fazem parte do trabalho desenvolvido pela Prefeitura Municipal. Informação, transparência e participação para você ficar por dentro de tudo o que acontece aqui no município de Picuí. E fique por dentro dos destaques do Jornal de hoje. Hoje no Fala Prefeito, a pauta é o Consórcio Intermunicipal de Saúde. São 30 anos de uma história voltada para beneficiar a saúde da região. Daniel é o presidente atual do consórcio e traz detalhes sobre o número de atendimentos atual. Ainda sobre a saúde, já está em construção a obra da nova sede do Serviço de Atendimento Móvel de Urgência, o SAMU. Setembro Amarelo, escolas promovem atividades de conscientização e valorização da vida. Daqui a pouquinho vamos conversar com a psicóloga educacional da Secretaria de Educação, uma delas, né, para conversar com a gente sobre esse assunto e o que é que está sendo feito nas escolas. Estamos também pelo canal 7 da Uniplay, diretamente na televisão da sua casa, para você que é assinante da InfoWay, tá bom? Além do nosso ecossistema, o site aplicativo da Criativo TV Brasil, nesse instante. Hoje é dia 17 de setembro de 2026, as notícias mais importantes do seu dia está no ar. Começa agora o Jornal Municipal, edição desta quinta-feira.
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0: Agora 7 da manhã e 31 minutos para você que está acompanhando a nossa rede.

0: Uma ótima manhã para você que nos acompanha agora. Estamos começando mais um Jornal do Município ao vivo com as informações e as notícias da Prefeitura de Picuí. Uma ótima manhã para você que está nos acompanhando em casa, no trabalho, onde quer que esteja nesse momento. Para você que está nos acompanhando agora diretamente do seu trabalho, para você que está se preparando para ir para mais um dia de trabalho. Uma ótima manhã, obrigado a você pela companhia, obrigado por estar com a gente, você que está acompanhando o Jornal do Município, onde quer que esteja nesse momento, tomando seu café da manhã. Um abraço para você que está com a gente agora, você que está nesse momento já se preparando para mais um dia de serviço. Também os auxiliares de serviços gerais da Prefeitura de Picuí, muito bom dia, obrigado a você por estar com a gente aqui na programação da sua rádio, tá bom? Começa agora as informações da Prefeitura de Picuí, mais um dia de serviços, mais um dia de muito trabalho para você, e começamos com a nossa agenda do dia. Bom, vamos começar aqui com os atendimentos das equipes Saúde da Família voltados para hoje, nessa quinta-feira, para você que acompanha a gente. Na equipe, um atendimento agora pela manhã, na comunidade de Mato Grosso, o médico da equipe atende geral, o enfermeiro faz testes rápidos e o odontólogo atende geral. À tarde, o médico e o enfermeiro atende geral e o odontólogo atende os agendados. Na equipe 2, agora pela manhã, no bairro Limeira, o médico faz visitas domiciliares, a enfermeira e a odontóloga atendem geral. À tarde, apenas o atendimento com o médico e a odontóloga atendendo geral. Em Lajedo Grande hoje, atendimento agora pela manhã com a médica e com a enfermeira e o odontólogo atende geral agora pela manhã. À tarde, a enfermeira atende os agendados, né? E o odontólogo atende geral. Hoje também tem um atendimento especial lá, voltado ao pessoal que tem pé diabético, tá bom? A enfermeira da equipe 3 vai fazer esse atendimento especial lá. Bom, já no bairro Cenecista, atendimento hoje vai ser da seguinte forma: agora pela manhã, o médico vai atender geral e a odontóloga também atende geral. À tarde, o médico atende geral e a odontóloga atende geral. Hoje não tem atendimento de enfermagem na equipe 4. No centro de saúde, agora pela manhã, a médica atende com saúde mental, enquanto a enfermeira e a odontóloga atendem geral. À tarde, todo mundo vai atender geral. Na equipe 6, agora pela manhã, na comunidade Malhado Vermelha, a médica da equipe vai atender geral, a enfermeira com citológico e a odontóloga atende geral. À tarde, a médica e a odontóloga atende geral e a enfermeira atende com planejamento familiar. Agora pela manhã, na equipe 6, o atendimento na comunidade Malhado Vermelha. E à tarde, na comunidade Urubu. Em Serra dos Brandões, atendimento hoje com a enfermeira atende com puericultura e a odontóloga atende os alunos da escola João Belo Alves. À tarde, a enfermeira vai atender geral e a odontóloga continua o atendimento com os alunos da João Belo Alves. No bairro Pedro Salustino, atendimento agora pela manhã com o médico atende geral, a enfermeira atende com citológico e a odontóloga atende geral. À tarde, o médico e a enfermeira atendem com pré-natal e a odontóloga atende as gestantes. Já no bairro JK, agora pela manhã, a médica atende com puericultura e o odontólogo atende em geral. À tarde, o atendimento vai ser da mesma forma, a enfermeira da equipe continua de atestado. No bairro São José, o pessoal trouxe informação na equipe 10 quanto ao atendimento justamente da equipe 10, para informar você que está acompanhando aqui o Jornal do Município. Vamos lá. Nessa quinta-feira, a médica vai atender geral, agora pela manhã, no sítio Massapê. A enfermeira atende geral, agora pela manhã, também no sítio Massapê. Tá bom? A odontóloga tá de férias. E à tarde, vai ter visitas domiciliares com a médica e a enfermeira. E não tem atendimento na equipe de saúde, lá na equipe de saúde, tá bom? Tá dado aqui o recado quanto ao atendimento, né, de hoje. Vamos agora à questão das salas de imunização aqui do município de Picuí. Vamos lá, para você que está acompanhando os atendimentos de hoje. Na sala do Pedro Salustino tem O pessoal vai estar fazendo vacinação lá no bairro JK hoje. Então a do Pedro Salustino não vai estar funcionando. O pessoal vai estar fazendo vacinação lá no bairro JK. Na sala do bairro Limeira tem vacinação de rotina. E no centro de saúde também não tem vacinação hoje, porque a vacinadora, o pessoal responsável, vai estar em Serra dos Brandões, tá? E vamos aqui agora às áreas descentralizadas. Hoje, dia 17, nós temos áreas descentralizadas justamente lá em Serra dos Brandões. Agora pela manhã tem vacinação de rotina na área da enfermeira, da vacinadora Edileide, vai estar vacinando lá em Serra dos Brandões agora pela manhã com vacinação de rotina. Muito bem, dado o recado aqui. Vamos agora ao atendimento do CRAS previsto para hoje, nessa quinta-feira. Agora pela manhã tem visitas domiciliares e à tarde tem planejamento do PAIF. Como amanhã não tem essa parte da agenda, a gente antecipa para você. Nessa sexta-feira tem demandas externas e à tarde tem o grupo do PAIF com as mulheres da zona urbana às 14h. Amanhã, tá bom? Hoje vai ser visitas domiciliares agora pela manhã e planejamento do PAIF à tarde. Amanhã tem demandas externas pela manhã e à tarde tem o grupo do PAIF para mulheres da zona urbana, a partir das 14h. Amanhã, sexta-feira. Vamos lá, gente. Olha, só lembrando aqui aos servidores públicos da Prefeitura de Picuí, a Caixa Econômica Federal continua de greve, então aquela questão ali de abertura de contas continua suspensa. Possivelmente, quanto mais tempo está se estendendo essa greve do banco, né, da Caixa Econômica, quanto mais tempo se estende, mais vai demorar para que o pagamento da folha de pessoal seja feito conforme o planejamento da Prefeitura, que nós anunciamos todos os detalhes, né, há 2 meses atrás, essa venda da folha de pagamento para a Caixa. E aí, devido a essa greve dos bancos, acabou que está parado tudo, né? Mas a gente vai continuar informando aqui para você se tem alguma novidade. Até o momento, continua suspenso a questão da abertura de contas na Caixa Econômica Federal, devido aí a essa greve dos bancos, sem previsão de retorno. Coleta de resíduos sólidos previsto para hoje. Cadê, pessoal? Aqui, vamos lá. Nessa quinta-feira tem coleta de lixo nos bairros Limeira, Chico de Adalto, São José, Pedro Tomás e também bairro Cenicista. Vou repetir, coleta de resíduos sólidos hoje nos bairros Limeira, Chico de Adalto, São José, Pedro Tomás e Cenicista. Coleta acontece agora pela manhã. 7h39 para você que está acompanhando a gente. Daqui a pouquinho, logo após o intervalo, nós voltamos com muito mais informações para você que acompanha a gente. Vamos falar sobre Setembro Amarelo nas escolas do Sistema Municipal de Ensino. Acontece aqui em Picuí esse trabalho excepcional, voltado para as escolas do Sistema Municipal de Ensino, os alunos que fazem parte da rede. Vamos conversar com Larissa Roque, que é psicóloga educacional, sobre esse assunto, tá bom? Daqui a pouquinho, para você que está acompanhando a gente no rádio, na TV, na internet, onde quer que esteja nesse momento, nós agradecemos seu carinho, sua audiência, muito obrigado. Lembrando que as notícias oficiais da Prefeitura de Picuí você encontra no site picuí.pb.gov.br e também através das plataformas digitais no Facebook e Instagram, no perfil @ Prefeitura de Picuí Oficial. 7h39, Picuí nesse momento 24 graus, voltamos daqui a pouquinho com muito mais informações para você que acompanha a nossa programação. Ainda hoje tem Fala Prefeito e muito mais aqui na programação da sua rádio, tá bom? Também das multiplataformas. Voltamos já.
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20: Sete da manhã e 53 minutos agora. Voltamos com o Jornal do Município, edição de hoje. Para você que está nos acompanhando, onde quer que esteja nesse momento, no rádio, na TV, na internet, desculpe aí o intervalo prolongado, mas estávamos fazendo alguns ajustes aqui na nossa janela para levar, claro, melhor informação para você que nos acompanha agora nas multiplataformas, no ecossistema aqui da Creative TV Brasil e também para você que nos acompanha em casa, no trabalho, onde quer que esteja ouvindo o Jornal do Município da manhã de hoje. Vamos falar sobre saúde mental aqui no Jornal do Município nessa quinta-feira, gente, para você que está acompanhando. Bom, é o seguinte, durante todo esse mês, as escolas que fazem parte do Sistema Municipal de Ensino estão trabalhando uma temática extremamente importante, né? Que é a questão do Setembro Amarelo. Nós falamos, inclusive, no início desse mês aqui no jornal sobre esse tema, né? A proposta é levar a informação, abrir espaço para conversar com estudantes. Ai, Jesus do céu, ninguém merece. Sobre as ações que estão mudando, trazendo empatia, né, para os estudantes aqui do município de Picuí, né, temas que fazem parte da saúde emocional e das relações do dia a dia, como a violência, o impacto das tecnologias nas emoções e até mesmo a forma como lidamos com a raiva. São assuntos pertinentes e que são trabalhados nessas atividades.

0: Bom, e é justamente com base nisso que nós vamos trazer informações e ações sobre essa atividade que é extremamente especial, é muito importante e especial sobre esse momento, né? Estamos recebendo de forma online a psicóloga educacional da Secretaria daqui do município de Picuí, da parte da Secretaria de Educação, Larissa Roque, que vai conversar com a gente nesse momento de forma remota. Larissa, bom dia, bem-vinda aqui ao Jornal.
1: Olá, pessoal, olá a todos os ouvintes, bom dia. Né, agradeço mais uma vez a oportunidade por espaço, né, e acima de tudo por falar de um assunto tão importante, né, e relevante, que é a questão da promoção de competência, desenvolvimento de emoções.
0: Exatamente, Larissa, é um assunto extremamente importante que vem sempre à tona, né? Principalmente agora nesse mês de setembro, que é trabalhada a questão da empatia, né, que a empatia ela está ficando cada vez mais rara, cada vez mais difícil na sociedade considerada tóxica e tudo mais. Então, nosso dever é justamente preparar essas novas gerações para esse trabalho, para esse sentimento, né, que está se tornando cada vez mais raro. Agora, começando a falar sobre as ações do Setembro Amarelo, quais são as atividades que estão sendo realizadas, né, nas escolas e como esses momentos estão sendo trabalhados com os estudantes, Larissa?
1: Assim, eu gostaria primeiro de explicar, né, a população que está nos ouvindo aqui de Picuí, que atualmente a gente em Picuí tem 16 escolas, né, e a gente conta com 4 psicólogas educacionais, né, então em torno, cada psicóloga tem em torno de 4 ou 3 escolas, dependendo da quantidade de alunos. E isso faz com que as escolas também recebam um acompanhamento em alguns aspectos diferentes, né, de acordo com o profissional que está lá inserido. Então, a gente nem sempre consegue fazer integralmente as mesmas atividades, né? Então, por causa disso, eu vou falar um pouquinho mais da minha experiência dentro da educação, né? E aí, assim, durante todo esse mês de setembro, a gente está desenvolvendo uma programação mais voltada para a promoção de saúde emocional e valorização da vida, além do fortalecimento de vínculos dentro e também fora da escola, porque tem algumas ações que vão contemplar as famílias, né? Então, as atividades estão sendo realizadas de maneira adequada à faixa etária dos estudantes, porque a gente tem que entender que a mesma temática, ela não tem como ser discutida com as crianças menores, por exemplo, do Fundamental 1, né? E a adequação tem que haver para o Fundamental 2, né? Então, falar de emoções é diferente, tá? Então, estamos trabalhando temas como, por exemplo, emoções, autoestima, convivência, violência, uso demasiado de tecnologias e manejo da raiva também, por meio de palestras, rodas de conversa, atividades educativas e momentos reflexivos. Então, a proposta, de fato, não é só falar sobre as questões de sofrimento, como a proposta do Setembro Amarelo, né? A questão do intuito mais de prevenir a gema de suicídio. Mas a proposta primordial é criar espaços em que o estudante possa compreender melhor o que sentem, né, percebeu que não precisam enfrentar suas dificuldades sozinhos, né, identificar que alguns adultos, como de serviços especializados da saúde, na educação, né, eles podem realmente ser um suporte de ajuda em alguns momentos, né, então a gente precisa fazer e fortalecer o estudante para lidar com os momentos de adversidade. Então, as propostas, de fato, da psicologia para trabalhar as competências socioemocionais e promover esse desenvolvimento, ele está mais voltado para que os estudantes consigam criar estratégias de enfrentamento e lidar com as adversidades do dia a dia.
0: Muito bem, Larissa. Agora, sobre os temas abordados, né? Palestras, como você falou aí, sobre a questão da violência. Agora, por que é importante levar essa discussão para dentro da escola e ajudar crianças e adolescentes a reconhecer justamente situações de violência, né? Além, é claro, de saber onde buscar apoio.
1: Pois é. Vocês sabiam que, por exemplo, 32% das pessoas afetadas por situação de violência escolar, como bullying, eles apresentam sintomas de ansiedade? E 19% já apresentaram demandas de depressão. Então, assim, trabalhar a violência dentro do ambiente escolar, esclarecer um pouco mais sobre os tipos de violência, sobre bullying e outras problemáticas associadas a essas questões de violência, a gente também reduz, né, a possibilidade e previne antecipadamente, né, situações de agravos emocionais. Então, a escola, eu enxergo ela como um espaço privilegiado de prevenção e promoção. Então, muitas vezes, as crianças e adolescentes, às vezes, não conseguem identificar que determinadas situações que estão sofrendo ou vivenciando constituem uma forma de violência, né? Então, falar sobre o tema é uma maneira educativa de prevenir as situações posteriormente. Então, por exemplo, ensinar que a violência não é só a violência física. Então, durante as atividades de setembro, a gente passa esclarecendo um pouco sobre isso, que existem outros tipos de violência, como, por exemplo, a violência psicológica, a violência verbal, a violência sexual, a institucional e a violência virtual. Porque muitas pessoas acham, né, eu sempre digo que algumas crianças, adolescentes, até adultos acham que as redes sociais é terra de ninguém, né? E pode chegar até lá e fazer qualquer tipo de comentário pejorativo, qualquer tipo de comentário humilhante que não vai dar em nada. Mas essas pessoas que também sofrem violência virtual, elas também sofrem emocionalmente. Então, isso gera muita ansiedade, isso gera muita tristeza, isso gera muito desconforto. Então, quando uma criança ou um adolescente, ele vai conseguir reconhecer que determinada situação não é adequada, que é um tipo de violência, isso vai ajudar eles a criar estratégias de enfrentamento para superar essa demanda de violência e não sofrer tanto antecipadamente, né, ou a longo prazo pela violência sofrida, né? Então, a gente, de fato, busca amenizar, né, ou extinguir essas práticas de violência dentro do ambiente escolar.
0: Excelente. E no caso, outro assunto trabalhado, no caso, é extremamente atual, que é o caso do impacto, né, das tecnologias nas emoções, né? Como é que o uso excessivo, agora vai um alerta muito especial e voltado para os pais que nos ouvem nesse momento, que é o público aqui do Jornal do Município, são os pais de alunos que estão em casa nesse momento, tomando café da manhã e, bom... Tem a questão, é claro, nas escolas os alunos não podem usar celular mais, né? Tem uma lei que foi instituída e que foi um grande marco de positividade. Agora, esse é o detalhe, eu acho que esse é o ponto que está todo mundo que para pensar, e os pais devem aprender a ter pulso em relação a algumas situações. Como é que o uso de celulares, redes sociais, tecnologias como um todo, né, pode acabar interferindo no comportamento e também nas relações entre os estudantes diante desse mundo, né, que eles estão imersos de tecnologia de forma constante?
1: Eu gosto muito de dados estatísticos, né? Então, eu trouxe para vocês mais um dado estatístico. Já foi observado no censo, né, que 30% dos estudantes que entre 13 e 17 anos já relataram se sentir tristes a maior parte do tempo, né? E as pesquisas já comprovaram que essa sensação de tristeza, de vazio existencial e de ansiedade estão inteiramente ou em partes, né, bem significativas, associado ao uso demasiado de redes sociais, né? E

0: porque antigamente a gente tinha muita dificuldade de se comunicar com aquelas pessoas bem distantes. Hoje em dia a tecnologia oportunizou essa possibilidade desse acesso, dessa comunicação fácil, né? Mas a questão não é simplesmente dizer que o celular ou a rede social são ruins. Não é o propósito da intervenção nesse aspecto, né? Mas compreender a forma que estamos utilizando essa tecnologia. Se essa forma, de fato, está sendo benéfica ou não, até cognitivamente ou emocionalmente. Por quê? Né? O uso se torna excessivo. Quando o uso se torna excessivo, isso traz interferências. Por exemplo, interferência no sono. Né? Eu sempre pergunto muito aos alunos, quando eu começo a intervenção, como é que está o sono de vocês? Vocês estão conseguindo dormir à noite? Né? Eu estou com dificuldade de dormir. Né? E a gente percebe que tem uma grande incidência de alunos com dificuldades para dormir. Né? Por quê? Por exemplo, passam muito tempo à noite usando o celular antes de dormir, e isso traz insônia. Uma coisa que eu sempre falo muito para eles é o tipo de conteúdo que eles devem assistir antes de dormir, né? Ou que eles não deveriam assistir, mas enfim. Se eles assistirem conteúdos agressivos, assistirem conteúdos que trazem muita energia ao corpo, que deixam muita gente em estado de alerta, obviamente a gente vai ter mais dificuldades para dormir. Outra coisa interessante que eu percebi nas minhas intervenções, né, dentro das salas de aula, quando eu dialogo um pouquinho sobre o uso de tecnologia, é que, em média, nossos estudantes atualmente, quando não estão na escola, eles estão utilizando o celular de 5 ou até 11 horas por dia. Né? Eu peguei o caso de um estudante específico que está utilizando o celular durante 11 horas por dia. Então, é um uso muito acentuado, muito demasiado. Isso traz agravos, né? Muito agravos emocionais. Além disso, cognitivos. Então, por exemplo, cada vez mais a gente vem percebendo que os estudantes estão com dificuldades de concentração e de atenção, né? Os estudos também comprovam que a convivência familiar e essas relações extra, né, mídias sociais, também está sendo prejudicada. A gente está se deparando com uma população e uma sociedade que tem 1 milhão de seguidores, mas não tem nem 30 amigos. Né? Então, cada vez mais, essa rede social demasiada está trazendo isolamento social. Né? Então, as falas são muito voltadas para isso, né? Assim, e eu acho que, de fato, essa problemática ela está promovendo, né, uma reflexão muito profunda entre os alunos, e eu espero que a gente consiga, né, gradativamente plantar um pequeno grãozinho, né, de arroz ou um grãozinho de areia para que a gente consiga mudar a vida de alguns estudantes nesse aspecto.
1: Exato. Você que está ouvindo o Jornal do CIP, eu estou conversando agora ao vivo com a Larissa Roque, que é psicóloga educacional da Secretaria de Educação, sobre justamente as ações que estão sendo colocadas, feitas nas escolas sobre o Setembro Amarelo. Essa questão, Larissa, deixa eu só colocar um parêntese aqui na nossa conversa. Uhum. Quando se fala na questão do uso do celular, desse mundo digital, né? Era extremamente digitalizado, realmente nós vivemos sem, não tem como, né? Um caminho agora sem volta, né? Nós não vivemos sem, a comunicação está em todos os lugares, mas para essa nova geração justamente a importância dos pais estarem atentos, né? Ao comportamento dos filhos, ao que eles acessam, ao que eles têm acesso e tudo mais. Eu estava me lembrando aqui, enquanto você estava falando, estava fazendo uma pesquisa rápida para lembrar a questão dos challengers. Os challenges para os pais, muitos pais com certeza não vão saber disso, não vão se ligar disso, mas um jovem vai saber o que é. Os challengers são pessoas que propunham aqueles desafios. Lembra aqueles desafios? Baleia azul.
0: Sim, sim.
1: Baleia azul todo mundo vai saber, né? E aí a importância dos pais estarem atentos. Porque, por exemplo, o filho. Por que eu estou colocando isso? Porque ela está lá, o filho, a filha, dentro do quarto com um notebook, com um celular, e entra nesses grupos de desafios online. O challenger são os desafios online. E aí acaba, que foi através desse tipo de movimento que surgiu a história lá do pessoal fazer loucuras, né? Jovens chegaram a morrer em vários lugares do mundo devido a desafios que eram propostos por uma pessoa que eles nunca viram, aquela pessoa que eles nunca, não sabem o que é, mas é porque tá na moda. Aqui acolá essa moda volta. Uhum. Passa uma temporada, depois volta. Então é importante os pais terem ideia do que desse acesso aí, dessa questão, desse cuidado, nesse controle, né? O tempo de celular, como é o caso que Larissa colocou aqui. Não é, e eu coloco até mais um pouquinho, Larissa, não é nem só a questão do tempo, é a questão do tempo e o que é que está sendo feito naquele tempo ali, né?

0: Mas ficarem atentos a essa nova geração. Como a gente coloca, tecnologia é importantíssimo. Comunicação instantânea, que é importantíssima. Agora, o outro lado é os pais saberem ter controle da situação para que seus filhos acabem não caindo numa situação dessa, né? Num challenger leader, que são as pessoas que dizem, um grupo com 10 jovens, aquele jovem ali que pode ser seu filho, vai ter que cumprir determinado desafio. É uma loucura, é uma coisa assim absurda, né? Mas que existe.
1: Uma coisa que a gente vem refletindo muito, né? Porque essa palestra, essa conversa, eu tô tendo mais com as turmas do 7º, 8º e 9º ano. E uma coisa que a gente vem refletindo muito, principalmente, é o tipo de conteúdo que eles estão assistindo. Então, se a gente observar em termos de estimulação cognitiva e aprendizagem e desenvolvimento cognitivo, os conteúdos, eles não proporcionam isso, né? Então, são conteúdos supérfluos, né? Com baixa informação, inclusive com desinformações, com informações erradas, né? E isso vai trazendo uma pesquisa, né? Algumas pesquisas estão relatando que pela primeira vez em séculos, né? A geração dos nossos filhos e dos nossos netos vão ficar com um coeficiente de inteligência menor do que a geração dos pais e dos nossos avós.
0: Exatamente.
1: O que significa, né, que, infelizmente, o uso demasiado de tecnologias e principalmente o conteúdo que a gente está assistindo, né, a baixa informação, está trazendo uma geração, vulgarmente falando, né, mais burra, mais emburrecida. Né? Então isso me preocupa bastante, né? Porque além dessas dificuldades de ter acesso à informação e filtrar a informação de qualidade, esses adolescentes, eles não estão conseguindo mais manter concentrado durante uma aula, por exemplo. Para alguns alunos, assistir uma aula de 40, 50 minutos se tornou assim uma tortura, porque eles passam boa parte do seu dia, quando não estão na escola, assistindo vídeos curtos de 5 minutos, no máximo 7 minutos, com baixa informação e pouco conteúdo. Né? Então, isso vem trazendo impactos cognitivos na atenção, na memória, né? Na capacidade de concentração de longo prazo. Né? E aí, além disso, Jandeir, o que a gente vem percebendo? Que quando a gente passa a orientar a família, né, a fiscalizar mais o conteúdo que esse adolescente está assistindo, né, às vezes interromper esse uso, isso está trazendo outra situação de sofrimento, porque essa pessoa já está com um pouco de dependência tecnológica e essa interrupção está trazendo muita irritabilidade, né? E aí, em contrapartida, né, quando não há interrupção, as pessoas estão começando a ter mais dificuldades também, inclusive de participar de atividades sociais. Então, por exemplo, até a gente, enquanto adulto, se a gente parar para pensar, né, quantas vezes a gente está num ambiente social com vários amigos, quando a gente olha ao redor, né, se a gente tiver com 7 pessoas, 5 delas estão com o celular na mão, olhando redes sociais.
0: E às vezes,
1: né,
0: até as 7. E às vezes até todas.
1: E aquela conexão presencial não existe mais, né? A gente só está conectado online, né? Então a temática da palestra que eu estou promovendo para eles é: vocês estão conectados com a tela ou com a vida? Né? E aí quando eu começo, eles dizem: não, tio, eu estou conectado com a vida, né? E quando eu termino, eu pergunto de novo: vocês estão conectados com a tela ou com a vida? E eles dizem: ixi, eu acho que eu estou mais conectado com a tela mesmo, né? E eu proponho para eles algumas mudanças importantes para ser feitas no dia a dia, né? E eu espero que a gente consiga realmente esses benefícios.
0: Com certeza. Bom, Larissa, só para a gente encerrar aqui a nossa conversa, dia 30 de setembro, né, vai acontecer aí um movimento bem especial lá na Escola Tertuliano Pereira, na comunidade Pedreiras, que vai ser realizado o Festival de Valorização da Vida, né? O que é que a gente pode esperar desse dia, desse evento que será feito, né, para encerrando aí essa questão da programação de Setembro Amarelo?
1: Pois é, assim, eu agradeço a princípio, né, a escola, aos profissionais da escola, a gestão, coordenação, professores, né, que eu acho que é uma figura-chave nesse processo de condução também, e também os professores de ensino integral. Porque eu digo que esse tipo de ação eu não consigo desenvolver sozinha, né? Eu estou em 4 escolas, eu tenho uma visitação uma vez por semana. Então, para que a gente consiga ter efetividade e, acima de tudo, sucesso em algumas intervenções, a gente precisa do apoio da comunidade escolar. E eu realmente tive esse apoio muito grande lá na Tertuliano, né? Os professores abraçaram com muito carinho essa proposta, né? Então, a gente vai realizar um momento, né, o Festival de Valorização da Vida. Como eu disse, o mês de setembro ele não precisa tratar sofrimento, né? Ele não precisa falar sobre angústia e sobre dor, mas a gente pode falar sobre valor, né, sobre fortalecer competências, sobre desenvolver emoções. Então, esse festival vai ser um momento de encontro, de acolhimento, de fortalecimento, né, que vai promover esse encontro com os estudantes. A gente vai chamar as famílias para participarem desse momento também, para que eles consigam compreender o valor e a importância das emoções, né? E além dos profissionais da educação e outra comunidade escolar, né? Ou se vizinhos, círculos vizinhos, que tivessem interesse também em participar da proposta. Então, a proposta é transformar aquilo que trabalhamos durante todo esse mês, ou também durante o processo de semana de leitura, que a gente trabalhou já emoções, né? Em uma experiência coletiva. Então, a gente vai ter um momento de interação, de atividades relacionadas às emoções, a mensagem sobre valorização da vida e ações que estimulem um diálogo, o afeto e a percepção que cada pessoa é importante, né? Cada pessoa tem o seu valor. Então, eu acredito que encerrar essa programação de uma forma especial e significativa, né? Não deve ser compreendido também só como um mês, né? Então, como eu disse, assim, é uma forma muito importante de ser encerrada, e principalmente por levar essa proposta para uma comunidade rural, né? Porque estamos dizendo que as ações de cuidado e promoção de saúde emocional não precisam chegar só aos territórios urbanos, né? A gente deve chegar a todos os territórios, inclusive nas comunidades rurais. Então, encerrar essa programação, né, no dia 30, não significa que a gente vai parar de cuidar da vida, né? A gente vai continuar com as ações junto aos alunos, né? A gente vai continuar promovendo competências e, acima de tudo, pais e mães que estão aqui nos ouvindo, né? Vocês também precisam se cuidar, né? Eu sempre digo que para a gente cuidar de alguém, para a gente cuidar do outro, a gente precisa estar bem. Então, se em algum momento vocês estão com dificuldade de lidar com suas próprias emoções, vocês têm que entender que vocês precisam do suporte, porque vocês também são a chave principal para o desenvolvimento de uma vida, que é o filho de vocês, né? Então, eu acho que essa ação desse festival vai também acender uma luzinha de alerta para muitos desses pais e mães, né, ou responsáveis que vão participar dessa ação, e eu espero que seja bem efetiva, bem importante mesmo.
0: Muito bem, Larissa. Agradeço demais a você pela participação aqui no Jornal do Município. Obrigado, volto sempre.
1: Por nada. Até mais, pessoal. Muito obrigada.
0: Vamos agora ao Drops do Fala Prefeito do dia.

0: uma associação de municípios, formada atualmente por 17 prefeitos, 17 municípios, incluindo 3 do Rio Grande do Norte, Carnaúba dos Dantas, que entrou recentemente, Jaçanã e Coronel Ezequiel, e mais 14 da região aqui da Paraíba. Os prefeitos há 30 anos se juntaram numa associação para poder ratear todo mês um valor financeiro e garantir consultas e exames especializados à população. Isso vem crescendo a cada ano. E o consórcio hoje, a gente não quer nem pensar no Curimataú, né, Patrícia? Em nossa existência sem o consórcio garantindo tantos atendimentos. E aí, só nesse último quadrimestre, a gente saiu agora com os últimos dados, só em agosto, gente. Em agosto, esses 17 municípios realizaram 7.875 atendimentos.
1: Nossa,
0: muito. Nós temos polos mais concentrados, que é o caso de Picuí, Cuité e Barra de Santa Rosa, com maior movimentação, mas temos algum tipo de atendimento em todos os municípios que compõem o consórcio. A gente precisa dizer também que são atendimentos de caráter particular e que a gente faz um esforço muito grande de atender a todo mundo. A porta de entrada é aquilo que eu já disse, unidade de saúde de vocês, na sua comunidade, agente de saúde, consulta médica na unidade de saúde, requisição para um especialista, vai no setor de regulação do município, na Secretaria de Saúde, obtém a guia e faz o agendamento para o consórcio. É importante saber também que dentro dessa regulação também existe ordem de prioridade de acordo com a gravidade do caso emitida a partir do parecer médico. Então, por isso que às vezes uma é antes e outro demora um pouco mais. Mas a gente tem tido um destaque para a saúde mental, que é muito, tem um atendimento muito grande, e cardiologia, dermatologia e outras consultas especializadas que têm sido tão importantes para a população. O consórcio está equilibrado financeiramente, está atendendo ao máximo de pessoas possíveis. Essa semana eu tive uma reunião com o secretário executivo, seu Jailson, e com o conselho técnico, que é formado por algumas secretárias de saúde dos municípios componentes do consórcio, para a gente alinhar algumas questões administrativas e melhorar ainda mais o atendimento. Então, o consórcio de saúde é um grande benefício que a gente tem e a população precisa entender que é um atendimento de caráter particular e que a gente consegue atender aqui na região aquilo que muitas vezes só tem em Campina Grande, João Pessoa, e seria muito mais caro do que é oferecido aqui, né? A gente, inclusive, transferiu, justamente, transferimos as endoscopias e colonoscopias do consórcio para o centro de médico especializado da antiga maternidade de Picuí, ali no complexo onde está a secretaria, o SAMU, a farmácia central e o CME. Lá ocorre para a região, não é só para Picuí, não. Para a região, nós fizemos uma adequação estrutural no espaço e estamos oferecendo endoscopia e colonoscopia no espaço da Prefeitura de Picuí. No passado, nós pensávamos em transferir o consórcio para o prédio da então UPA, que fica na saída para Nova Floresta. Mas aí o governo do estado chegou com o Centro de Tratamento de Pessoa com Autismo, nos solicitou a concessão do prédio, nós prontamente fizemos a doação e agora estamos com esse equipamento grandioso para a região. Já estabilizando aí quase 500 atendimentos por mês, Janderrier, dando fluxo à necessidade de terapias para pessoas com autismo, as famílias atípicas estão sendo atendidas e tudo está melhorando. E a gente está cada dia buscando mais soluções para isso, para, sobretudo, qualificar os atendimentos e conseguir ampliá-los também. A gente tem uma dificuldade com atendimento de saúde mental, com psiquiatria, porque temos dificuldade de encontrar profissionais. E a gente já ampliou, a gente dobrou praticamente o quantitativo de consultas ao longo da nossa gestão. Nós só não aumentamos mais ainda porque temos dificuldade de encontrar profissionais que queiram vir para cá realizar esses atendimentos.
1: Entendi. Muito bem, antes da gente partir para o próximo bloco, vamos dar uma girada aqui nas redes sociais. Patrício, tem mais assunto aí?
2: Novidade. Falar em obra, Janderri. Ontem eu tive com um prefeito começou a obra do base do SAMU. Sim, uma base tão sonhada, apropriada para o SAMU, que é essa, que deixar bem claro para a população que essa base o prefeito está construindo com recurso que vendeu a folha do pagamento funcionário da prefeitura à Caixa Econômica. Então, o dinheiro que foi vendido, o prefeito está com planejamento, está construindo essa nova base do SAMU, que é uma base padrão, com dique, padrão que a saúde indica.
1: Entendi. Ali também é bom, porque tem aquele espaço todo, foi melhorado o laboratório, foi ampliado também a unidade de saúde aqui do centro e sobrou um espaço ainda que deu super certo, então, né? Você vê o que é planejamento, né? Aproveitar, começou com o Olivan já aproveitando aquele espaço todo que tinha gigante ali, ocioso há décadas. Aí veio, fez uma coisa, fez outra, ampliou uma coisa e água, e ainda sobrou espaço para fazer a base nova do Samu, que é necessário demais. E agora eles ficam num espaço bem mais tranquilo, então, vão ficar num espaço bem mais tranquilo também para a saída de ambulâncias e tudo mais, né? Ali não vai ter
0: exatamente problema. Atualmente a base do Samu é um lugar que a gente pode considerar meio que improvisado, no espaço da Secretaria de Saúde, compartilhando também o espaço até com veículos, outras ambulâncias do município que precisam ser posicionadas lá também, tem acontecido, mas a gente compreende que os profissionais têm feito um esforço maior para poder atuar naquele espaço ali. E o Ministério da Saúde estabelece um protocolo de regras para a existência da base, inclusive tendo uma base, o município é quem tem que construir, buscar recursos para construir. Mas tendo a base adequada, dentro daquilo que preconiza aos critérios do Ministério da Saúde, o município ganha mais recursos, ganha mais condições de atuação. E é isso que nós estamos garantindo. Não hesitamos. Quando negociamos a folha de pagamento dos servidores com a Caixa Econômica, no valor de R$500 mil, nós vamos, uma parte desse recurso vai ser para a base do SAMU. Está iniciando a construção, tem um projeto técnico que foi feito sob essas orientações do Ministério da Saúde, então não falta nada lá, não está nada diferente daquilo que o Ministério determina. Um copo, espaço para os profissionais, espaço para posicionar as viaturas, um lugar também que é de fácil partida, é uma estrutura que quando recebe uma ligação, aí tem que sair imediatamente, né, com certa atendimento de urgência e emergência, então tem que estar posicionado em um lugar de livre acesso na cidade, e ali no espaço do onde funciona o centro de saúde e o laboratório, não tem lugar melhor. Sempre está livre, e ali vocês, em breve, a obra vai ser acelerada, e todos os profissionais de saúde do Picuí vão ter um espaço adequado, digno, para funcionamento e entregar um serviço de qualidade à população, Jânio.
1: Inclusive está aqui a Rosimalda, dando aqui um comentário, que ela foi enfermeira lá ali em Santa Luzia, no distrito, ela dizendo que trabalhou mais de 20 anos na Unidade de Saúde 1, que é lá em Santa Luzia, assim, quando começou eram duas consultas por especialidade, era uma verdadeira agonia. Hoje é muito diferente, acho que ampliou 10 vezes mais vagas do que tudo na época.
0: Tudo foi ampliado, eu quero dizer aqui que se tiver faltando vaga para transporte, para atendimento de pacientes em João Pessoa, Campina Grande, por favor, nos reporte, né, Patrícia? Porque nós temos 12 SPINGs com capacidade de 7 lugares, com ar-condicionado e vidro escuro para não ter incidência de sol. Nós temos duas vans novas e nós temos um micro-ônibus novo já rodando e com uma capacidade de atender até 120 vagas de transporte por dia. Obviamente, tem pessoas que querem levar um acompanhante, e às vezes tem critérios que não permitem isso, não somos escolhas nossas, são critérios. Tem pessoas que querem levar dois acompanhantes, tem pessoas que querem levar, assim, para ir outras atividades, e o transporte é exclusivo. Outras pessoas também reclamam do atendimento em hemodiálise, que quer que a gente deixe o transporte exclusivo, no mesmo horário, para o mesmo local, o que é impossível. Porque as hemodiálises acontecem em diferentes casas de saúde em Campina Grande, em diferentes dias e em diferentes horários. Então se torna impossível a gente ter um transporte com horário exclusivo com todo o grupo. Mas temos feito um esforço grande para diminuir cada vez mais o tempo dessas pessoas em Campina. E se Deus quiser, em muito breve, o nosso centro de hemodiálise vai ser aberto em Picuí. Mais um benefício do governo do estado que chega. E essas viagens cansativas, dolorosas, das pessoas que dependem desse tratamento semanalmente, que precisam ir à Campina Grande, vão acabar. Conquista para a dignidade dessas pessoas, porque o problema maior, minha irmã Rosemary faz hemodiálise e ela me diz, o problema não é a ocorrência da hemodiálise que dura 4 horas lá numa poltrona do hospital, é a viagem.
1: Jornal Municipal fica por aqui, voltamos amanhã com muito mais informações para você.
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2: Bom dia, irmãos. Quinta-feira, 17 de setembro, e a igreja hoje está comemorando a memória facultativa de São Roberto Bellarmino e Santa Hildegarda de Bingen. Roberto nasceu na Itália em 1542 e faleceu em 1621. Grande teólogo da igreja, foi presbítero, bispo, arcebispo e cardeal, destacando-se como conselheiro dos papas. Dedicou especial cuidado aos sacerdotes e aos pobres. Sua obra catequética e a importância que teve na formação das gerações cristãs lhe mereceram o título de doutor da igreja. A seu exemplo, sejamos fiéis ao evangelho e atentos aos necessitados. Santa Hildegarda de Bingen. Hildegarda nasceu na Alemanha em 1098 e morreu em 1179. Foi monja beneditina e mística, destacando-se pela santidade de vida e vasta cultura. Compôs músicas religiosas e era poetisa. Seus conhecimentos de medicina e botânica muito beneficiaram a população. Por suas pregações, cartas e outros escritos, ofereceu preciosa contribuição para o crescimento espiritual da Igreja. Em 2012, o Papa Bento XVI a proclamou doutora da Igreja. A seu exemplo, permitamos que os dons suscitados em nós, pela graça divina, sejam postos a serviço por amor a Deus e ao seu próximo. São Roberto Bellarmino e Santa Hildegarda, roguem por nós. O Evangelho para nossa reflexão é o de Lucas, capítulo 7, versículos do 36 ao 50.

Naquele tempo, um fariseu convidou Jesus para uma refeição em sua casa. Jesus entrou na casa do fariseu e pôs-se à mesa. Certa mulher, conhecida na cidade como pecadora, soube que Jesus estava à mesa na casa do fariseu. Ela trouxe um frasco de alabastro com perfume e, ficando por detrás, chorava aos pés de Jesus. Com as lágrimas, começou a banhar-lhe os pés. Enxugava com os cabelos, cobria-os de beijos e os ungia com o perfume. Vendo isso, o fariseu que havia convidado ficou pensando: se este homem fosse um profeta, saberia que tipo de mulher está tocando nele, pois é uma pecadora. Jesus disse então ao fariseu: Simão, tenho uma coisa para te dizer. Simão respondeu: Fala, mestre. Certo credor tinha dois devedores. Um lhe devia 500 moedas de prata e outro 50. Como não tivesse com que pagar, o homem perdoou os dois. Qual deles o amarás mais? Simão respondeu: Acho que é aquele ao qual perdoou mais. Jesus lhe disse: Tu julgaste corretamente. Então Jesus virou-se para a mulher e disse a Simão: Está vendo esta mulher? Quando entrei em tua casa, tu não me ofereceste água para lavar os pés. Ela, porém, banhou meus pés com lágrimas e enxugou-os com os cabelos. Tu não me destes o beijo da saudação. Ela, porém, desde que entrei, não parou de beijar meus pés. Tu não derramaste óleo na minha cabeça. Ela, porém, ungiu meus pés com perfume. Por essa razão, eu te declaro: os muitos pecados que ela cometeu estão perdoados, porque ela mostrou muito amor. Aquele a quem se perdoa pouco mostra pouco amor. E Jesus disse à mulher: Teus pecados estão perdoados. Então, os convidados começaram a pensar: Quem é este que até perdoa pecados? Mas Jesus disse à mulher: Tua fé te salvou. Vá em paz.

cristãos ouvintes, meus queridos irmãos e queridas irmãs. Por isso te digo, seus numerosos pecados lhe foram perdoados, porque ela tem demonstrado muito amor. O amor pode salvar ou pode condenar. O amor pode libertar ou pode corromper. O amor pode elevar ou pode afundar. Tudo depende de como seja o amor. Porque, prezados ouvintes, o amor mesquinho, o amor sensual, o amor egoísta, o amor ao dinheiro, o amor ao prazer, em uma palavra, o amor cego, é o que condena e submerge. Eu disse que o amor cego é o que condena e submerge. No entanto, não existe outro amor que é todo luz, todo limpeza, toda elevação. Um amor que purifica todas as manchas, um amor que perdoa todas as culpas, um amor que apaga todos os pecados, diria mais, um amor que eleva o homem sobre si mesmo. Esse é o amor de Deus. Não existe nenhum amor igual ao amor de Deus. Não sei como você, meu prezado irmão e irmã, foi em sua vida passada. Isso somente você e Deus sabe. No entanto, devo dizer-lhes, o que eu sei certamente é que você preenche seu coração do amor de Deus se deixar que esse amor o impregne. Então, se esse amor de Deus for impregnado em sua alma, desaparecerá certamente de seu coração e de sua vida tudo o que seja ódio, o que seja egoísmo, o que seja sensualidade, ambição, avareza e coisas semelhantes. Então deixe que o amor de Deus more no seu coração. Rezemos. Deus eterno, que com bondade paterna, não deixai de atender as nossas necessidades. Derramai a abundância da vossa bênção sobre todas as famílias e residências, e santificai os seus moradores com o dom da vossa graça, para que, cumpridos os vossos mandamentos, desincumbindo-se dos encargos do tempo presente, chegue um dia a mansão celeste para todos preparada, por Cristo nosso Senhor. Amém.

Hoje nós temos aqui a graça de comemorar e parabenizar o padre José de Arimateia Alves Júnior, ele que é o administrador da área pastoral de São José, aqui no bairro dos Portais. Ele está completando mais um ano de ordenação. Logo mais às 19h30, eu terei missa em preparação à festa de Nossa Senhora da Guia na cidade de Queimadas. Por hoje é só. Fique com Deus e até amanhã com mais um Bom Dia, irmãos.

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0: e conectados. Depois tem o nosso Jornal Cerencista, que vai até o meio-dia para deixar você bem informado. Mas lembre-se que de meia hora nós estamos aqui a postos para tudo que acontece, fatos, notícias, acontecimentos, ser levado até você. O Ligados e Conectados está no ar com Chico Souza na mesa de áudio, com a Vanessa Souza na redação, Jair Gomes na direção geral. E eu sou Jota Tavares, estou aqui na apresentação do programa. Quero ver você sorrir, quero ver você cantar. A partir de agora, vamos fazer uma festa no seu rádio. Bom dia, bom dia, bom dia, bom dia.
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0: Lembre-se que o dia de hoje vai ser melhor do que o dia de ontem, porque o amanhã melhor do que hoje será. Acreditando, pensando positivo, seguindo em frente e lembrando que tudo tem jeito, pessoal. Tudo se resolve. Pode não ser automaticamente, mas pode até demorar um pouquinho, mas se resolve, viu? Tudo se resolve. A gente tem que tentar buscar a calma e a paz para resolver as coisas quando não estão tão fáceis. Mas se estão boas, se estão fáceis, agradeça a Deus, Pai Todo-Poderoso também. E que a família sagrada de Nazaré seja bênção e luz na sua casa. Bom dia, ligados e conectados, está no ar.
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0: Tô ligado em você, Nilcinho, e a participação de...
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0: Léo Foguete, começando a parte musical do programa. Daqui a pouquinho tem notícias. Bom dia, bom dia.

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0: Bem, 9 horas, é hora de um giro de informação, um giro de notícias para você que acompanha a nossa programação Serencista. Tá aqui o toque nesse começo das informações do Jair Gomes, ele tá bem, né? Diz que inclusive hoje vem fazer o Brega Chique, né, Chico? Vamos ver aqui o que é que o Jair fala pra gente.
1: Bom dia a todos, um grande abraço para todo mundo. Estamos aqui passando para dizer que tá tudo bem, tá? E dizer que hoje à tarde eu tô de volta aí ao Brega e Chique e ao Nordeste Valente, tá bom? O Stalin vai estar por aí para a apresentação dos programas dessa quinta-feira. Então, um abraço para todo mundo, bom dia, e o dia seja abençoado.
0: Para você também, meu irmão, que alegria, que satisfação, tá bom? Estamos aqui a postos, né, aguardando você. O Jair Gomes vem hoje, viu? O pessoal volta hoje, o Jair vai comandar o Brega e Chique, o Nordeste Valente, a partir das 4 horas da tarde. Você está convidado a matar saudades do Jair Gomes, com fé em Deus, né? E muita força, acreditando sempre que Deus é maior para tudo. Muita coragem, muita fé, traz a esperança, traz para você as coisas boas da vida. Olha, vamos seguindo aqui na nossa programação com o nosso plantão de notícias. Faça um giro sobre desgaste. Fachin tende a adiar caso Mendonça. Ministros discutem obstruir a pauta. Já a CGU vê refeições sem comprovação e pagamento em dobro em programa de Lula. O Memphis não passa pela zona mista após queda e Corinthians pode ser multado. O Memphis errou metade dos pênaltis que bateu pelo clube, né? E o Estudiante eliminou o Corinthians em plena arena do Corinthians. Aos 47 minutos, se não me foge a memória, do segundo tempo, o pênalti, o gol, se o Memphis tivesse acertado, levava para os pênaltis o que tinha uma sobrevida o Corinthians, já que é uma confiança muito grande no goleiro Hugo pegando o pênalti. Mas não deu, o Estudiante da Argentina fez a festa dentro da arena do Corinthians. A Selic cai para 13,75%. Foi o que decidiu ontem o setor econômico brasileiro, tá? Trump reage à alta de juros nos Estados Unidos e cobra redução. Ministro Cássio nega buscas contra a Semineto em ação que

0: A Semineta é investigado por suspeita de ter indicado um secretário para a Prefeitura de Belo Horizonte. Cara, pensei que era na Bahia, em Belo Horizonte, para selecionar empresários em licitações públicas em que depois haveria um retorno em forma de propina. A Polícia Federal apura a influência do União Brasil sobre indicações em troca de retornos ilícitos em contratações públicas. A Semineto é vice-presidente nacional do partido. Essa turma, rapaz, faz uma festa grande, né? Uma festa grande. Tá? Vamos lá. A polícia revisa homicídios sem autoria após suspeita afirmar que matou 80 pessoas na Paraíba. É o que fugiu com roupa de mulher, aquela coisa toda. No Jornal Cenecista vamos dar mais detalhes para você, tá? E a mulher que decepou o órgão do marido e homem suspeito de abusar de enteadas devem ser indiciados em Campina Grande. Em Campina Grande. Muitas coisas acontecendo, muitas coisas. Tribunal Regional Eleitoral define data de eleições suplementares em São Miguel do Gostoso, né? O Tribunal Regional Eleitoral do Rio Grande do Norte aprovou a resolução que regulamenta a realização de novas eleições para os cargos de prefeito e vice-prefeito de São Miguel do Gostoso. O pleito suplementar está marcado para o dia 6 de dezembro de 2026. Se houvesse mais fiscalização, provavelmente teríamos mais eleições extras após as eleições que acontecem a cada ano. E o Supremo Tribunal Federal retoma sessões regulares após impasse envolvendo o caso Master. Então tá aí para você. O novo suplente de veneziano, Matheus Lucena, declarou não ter bens. Mas cara, não tem nada, né? E um corpo sem cabeça é encontrado próximo à ponte do Baralho, na capital paraibana. Ontem nós fazíamos uma notícia aqui que havia sido encontrado uma cabeça sem corpo. Hoje um corpo sem cabeça, essa notícia deve bater uma na outra. E a banalização da vida, né? E as coisas mais bárbaras, elas estão acontecendo como algo que vai se tornando corriqueiro, quase que natural na vida, onde não há mais espanto com tantas coisas absurdas que nós estamos ouvindo e vendo. 9h30 tem um plantão CNC História e meia e 10 horas eu volto com mais um plantão de notícias. Bom dia pra você.
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1: Tô numa boa, tô sempre sorrindo aqui porque acredito sempre em dias melhores e a gente vai vivendo essa emoção, né? Mesmo com tantas coisas ruins acontecendo, a gente precisa acreditar em dias melhores. Olha, dessa vez é um corpo sem cabeça que foi encontrado lá próximo a, entre João Pessoa e Bahia, né? Ontem nós falávamos aqui de uma cabeça que havia sido jogada dentro de um saco, que coisa, né? O corpo foi localizado no começo da tarde de ontem e ainda não foi identificado. Na noite anterior, uma cabeça humana foi encontrada em João Pessoa. O corpo sem cabeça foi encontrado no começo da tarde de ontem, na Grande João Pessoa. O corpo estava próximo à Ponte do Baralho, entre Bahia e a capital. Uma equipe do Corpo de Bombeiros foi chamada para fazer a retirada, pois o local é de difícil acesso. Até agora, a gente não tem informação, né, da identificação, mas reportagens dão conta que, como na terça-feira, uma cabeça também havia sido encontrada na comunidade Saturnino de Brito, no bairro do Vorador, em João Pessoa, a polícia suspeita em que há uma ligação, né? E, segundo a polícia militar, suspeitos em uma motocicleta jogaram a mochila do alto de um barranco na avenida Nina Lima, com a cabeça, né? E aí vem esse caso do corpo, tá? A polícia investiga se a vítima é um jovem que está desaparecido em Bahia, na região metropolitana. Este é o terceiro caso de cabeça humana encontrada em ruas ou área da capital nas últimas semanas. A investigação também apura se o caso está relacionado a uma prática utilizada por facções criminosas na região, descrita pela polícia como uma tática de terror. Meu Deus do céu, né? Ave Maria. Vamos como ouvinte? Vamos mudar o clima, né? A gente faz essas notícias, mas, pelo amor de Deus. Agora 9 da manhã, 14 minutos, eu vou começar com você. Alô, bom dia!
2: Bom dia, meu amigo! É Rodo Cinecista, amigão!
1: Epa!
2: Quero mandar um bom dia hoje para meu irmão Nego Pedreiro, para meu amor Antônio de Bedega, para todos que estão escutando essa rádio maravilhosa, se divertindo bastante, para o nosso amigão Jair Gomes, desejo toda saúde para ele. E que estamos com saudade, né? Quero parabenizar todos vocês que fazem essa rádio maravilhosa. E a música de hoje é de Desejo de Menina, amigo. Tenha um bom dia.
1: Valeu, Rose. Muita saúde, muita paz. Mandar um abraço aqui para o Josué Raça. Acompanha o nosso programa, tá? Mandando música para a galera toda que ele gosta e quer bem, né? Para a equipe da Moto Raça, de Parelhas. Para a turma da Cerâmica, do Alex. Vai para Dadai. Alex Egipano, para Helenita, Cleide Bronze, Luana Prado, a Carolzinha e o José Raça. Pedindo música aí com o rei do pop, Michael Jackson, tá certo. Um abraço, meu grande. Saúde aí para vocês de Parelhas. Minha amiga Ângela, de Cocada, tá acompanhando o nosso programa, já deixando o bom dia para a família inteira e na escuta do programa. A Rose, agora tem a Maria das Graças. Alô, bom dia.
3: Em Deus, né? Bom dia, Tavares. Que notícia boa. E saber que o nosso amigo Jair já está bem, vai voltar. Deus abençoe, Deus abençoe. Jair, seja bem-vindo, meu amigo, velho. Deus te abençoe, Deus te cure.
1: Isso, minha amiga, com as graças de Deus, né? A Maricélia, lá em Pedro Paulo, de Pedra Lavrada. Alô, Maricélia!
4: Bom dia, Tavares. Aqui é Maricélia, do município Pedro Paulo, município de Pedra Lavrada. Eu quero pedir uma música de Amado Batista para dividir com meu esposo, com meus filhos, minhas filhas, meus três netinhos, amigos e amigas, compadres e comadres, e a todos os ouvintes da rádio. Você é um ótimo locutor. Tchau, tenha um bom dia.
1: Valeu, minha amiga. Desejo de menina, se é para cantar, a gente coloca Desejo de Menina.

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1: A Caixa inicia nesta quinta-feira, dia 17, o pagamento do Bolsa Família referente ao mês de setembro para os beneficiários com o número de identificação social ONIS terminado em 1. Os pagamentos são realizados preferencialmente na Poupança Caixa ou Conta Caixa Tem. Com a Conta Caixa Tem, os beneficiários podem pagar contas e fazer transferências diretamente pelo aplicativo no celular. O valor pode ser movimentado com o cartão de débito da conta em comércios, unidades lotéricas, correspondentes Caixa Aqui, terminais de autoatendimento e agências da Caixa. Além disso, é possível realizar saques sem cartão nos terminais de autoatendimento e unidades lotéricas, utilizando a identificação biométrica previamente cadastrada em uma agência da Caixa. Para baixar os aplicativos Caixa Tem e Bolsa Família, basta acessar a loja de aplicativos do seu smartphone. É gratuito.
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0: de ter você como 20. Olha a hora, 9:38. Olha a hora, 9:38, para você ligado na nossa programação. Mandar aqui um bom dia para meu amigo Carlos das Portas, aí na alça que liga ao IF, né? Mandar um abraço para o doutor da Pipa, ainda para o Zé de Ramiro, a Cléa, meus vizinhos lá da 18 de Março, toda a turma da 18 de Março. Um bom dia para o Negão de Dona Tita, sempre acompanhando o nosso programa. Negão de Dona Tita, como é conhecido, né? Dona Carmelita, para o Almir lá na Fazenda Escola com a família, e o Vitório acompanhando a gente lá em Seu Adalberto. Um abraço, viu? Um bom dia para vocês, brigadão mesmo por esse carinho joia da audiência de vocês. É bom demais ter vocês, é bom demais acompanhar a nossa programação, porque aí a gente toca o que você gosta. Vou de música, hein? Antes, deixa eu falar aqui, conversar, atender aqui a minha amiga Rosineta. Ela diz: oi, Tavares, um ótimo dia para todos vocês da Cinecista. Graças a Deus que o Jair tá bem e tá de volta, certeza. Hoje, o Brega e Chique, o Nordeste Valente, tem a presença do Jair Gomes, com a força de Deus. Bom demais. Vamos ouvir o seu Edmilson, é lá do bairro Cinecista, corintiano. Hoje não tá muito feliz, não, que onde ele levou uma piabada dentro de casa ontem do estudante da Argentina, né? Vamos lá, senhor Edmilson, bom dia.
1: Bom dia, Tavares, aqui é Edmilson do Cinecista. Gostaria de pedir uma música aí de Roberto Carlos, esse seu cabelo branco, para oferecer a meus filhos, que são Erivaneu, a Vitória Regis, a Dedé, a Maria Eduarda, a Beatriz e Steffi, a minha irmã Bernadette, minha irmã Betânia, minha tia São Rita, Piloca, Maria e Soninha, a dona da Luz de Família, a Dayuti Família, a Nassé e Família, seu Ramiro e Família, seu Expedito e Família. Para selecionar empresários em licitação. A menina com o Padre Nivaldo e a todos vocês aí da Cinecista. E um bom dia e um bom trabalho.
0: Bom demais, abraço. Edmilson, Josinete Souza, bom dia, amigona.
2: Jair. Bom dia, Tavares, aqui é a Josinete. Minha sua programação, pedir música, dividir música com você, Tavares, sua esposa, Jair Sonha, Marinaldo e família, Francisco Souza e família, a Paneuzinha de Nova Palmeira, a Divanilson da Tepospeda, para meu pai Gonzaga, minha irmã Rita, Nanã, para mim, meu esposo Givanildo. Jair Tavares, passa a próxima, viu?
0: Certo.
2: Que bom que ver, saber que Jair de Tavares vai fazer o Brega, que eu já tô com saudade do Brega. Deus abençoe ele, seja bem-vindo essa tarde, viu?
0: Pronta, amigona. Abraço, viu? A Vitória, ela diz: bom dia, Tavares, a Vitória dos Animais, tá joia, minha amiga, um bom dia para você também. E a gente segue com o ouvinte ou vamos tocar? Tocar, então, quem chega? Amado Batista, é o rei Amado Batista, cantando aqui.

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0: Feira, feliz da vida, que o Jair Gomes anunciou que hoje à tarde vai estar no Brega e Chique no Nordeste Valente, viu? Hoje você tem companhia à tarde do Jair Gomes no Brega e Chique e no Nordeste Valente. Que bom, né? Valeu, Jair Gomes. Bem-vindo, né? De retorno. E o Brasil eliminou os Estados Unidos nos pênaltis e avançou às quartas. Seleção brasileira empata em 1-1 no tempo normal e na prorrogação venceu a disputa por 5-4 na Arena La Americana pela seleção brasileira sub-20, Chico. É a sub-20, viu? Sub-20. O Brasil está nas quartas de final da Copa do Mundo Feminina sub-20. Seleção brasileira eliminou os Estados Unidos. O empate em 1-1 permaneceu até o fim dos 90 minutos na prorrogação. As duas equipes também não conseguiram marcar, levando a decisão para os pênaltis e o Brasil se deu melhor. A Thaís Lima defendeu a primeira cobrança dos Estados Unidos, batida por Adams, e colocou a seleção brasileira em vantagem. O Brasil converteu todas as 5 cobranças e venceu por 5-4. Tá bom, notícia boa para o Brasil, para as meninas do futebol. Vamos com o ouvinte, é Chico? Com o ouvinte, então vamos lá, vamos com o ouvinte. Alô, bom dia!
1: Oi, Tavares, bom dia. É, passando para pedir uma música com Amado Batista, para curtir e oferecer a toda a minha família. É, vai para você, vai para Jair Gomes, para Marinaldo, para Francisco Souza, vai para Josivaldo, para Zé, para José Andro e para todos meus amigos e amigas.
0: Pronto, amigona, valeu. Ângela, alô Nova Floresta, terra boa, serra aí, sempre um friozinho gostoso, principalmente à noite, porque durante o dia também tá esquentando pra caramba. Ô Ângela, bom dia, Ângela.
2: Jota Tavares, é bom nós ouvir você, mas graças a Deus o Jair vai voltar, né, hoje. Jair, seja bem-vindo, nós estamos com saudade, tá bom? Graças a Deus você está bem. Eu quero a música de Conrado, fica a seu critério, para oferecer a todos vocês aí desta rádio Nota Mil, todos os ouvintes, a Elô e meu cunhado Marcos Rosilda. Tchau, um abraço.
0: Meu amigo Marcos e Rosilda, mandar um abraço para ele, um abraço para toda a turma do Terço dos Homens, da paróquia de São Sebastião, e o Terço dos Homens de toda a região aqui da Forania Curimataú. Abraço para vocês. Amiga Gorete, como vai, Gorete? Bom dia.
3: Vale, isso aqui é Gorete. Eu gostaria de oferecer a música Tem que Acabar Essa Noite, especialmente a Nena de João Rodolfo, a Neném de João Rodolfo, a Lindalva, a nora dela, Marinalva, a todos os meus filhos, a meu esposo, a comadre Lourdes aqui em Picuí, madrinha Maria Miliano, a Rosa de Gessa aí na Rua Ferreira, e a todos que fazem parte da minha amizade, a comadre Lisonete. A música é Tem Cabaré Essa Noite, para Nena de João Rodolfo, Gorete.
0: Valeu, Gorete, aquele abraço. Ainda tem mais uma? Vamos lá, é Marilene? Então vamos ouvir a Marilene aqui no Ligados e Conectados.
4: Oi, Tavares, bom dia. Eu quero oferecer uma música especialmente para o meu afilhado Ismael, lá no Galante, que fez aniversário ontem. Eu mandei mensagem, mas não deu mais tempo. Que Deus abençoe a vida dele com paz, saúde, tudo de bom na vida dele, recebendo os parabéns da sua esposa, Fernanda, dos seus pais, Nino e Maria, dos seus irmãos, de toda a sua família, e especialmente da madrinha, Marilene Buriti. Que Deus abençoe todos nós. Um bom dia.
0: Bom dia, minha querida. Agora tem Roberto Carlos, meu querido, meu velho, meu amigo.

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1: 10 horas, hora de notícia. A prova nacional docente 2026 será aplicada na tarde do próximo domingo, dia 20, em mais de 800 municípios de todas as unidades da federação, mais o Distrito Federal. Todas as localidades estão listadas no portal do Instituto Nacional de Estudos e Pesquisas Educacionais Anísio Teixeira. Os portões serão abertos ao meio-dia, no horário de Brasília, fechado às 13 horas. A prova terá duração total de 5 horas e 30, com início marcado para as 13h30 e encerramento às 19 horas. Participam do chamado do Enem dos professores, os concluintes de cursos de licenciatura no Exame Nacional de Desempenho dos Estudantes ENADE 2026, inscritos pelos coordenadores dos cursos, bem como aqueles graduados interessados em ingressar na carreira docente de educação básica pública. O preço do álcool caiu, viu? O preço do álcool recuou um pouco e chega a R$ 4,29 por litro, principalmente na capital João Pessoa. O preço do álcool combustível caiu 16 centavos nos postos de João Pessoa, segundo uma pesquisa divulgada nesta quarta-feira. O litro passou de R$ 4,45 para R$ 4,29, com menor valor encontrado em um posto lá em Tambaú. O maior preço permaneceu R$ 4,99, registrado em 3 estabelecimentos. O levantamento foi realizado no dia 15 de setembro, em 113 estabelecimentos da capital paraibana. A pesquisa aponta que nenhum posto aumentou o preço do álcool em relação ao levantamento anterior. 40 postos reduziram os valores, 70 estabelecimentos mantiveram os preços e nenhum posto registrou aumento. 11 horas você tem o Jornal Cinecista, mais 10h30 tem o Cinecista Hora e Meia. Um bom dia para vocês, segue o Ligados e Conectados.
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0: Tô ligado, tô conectado. Olha a hora, 10h05, 10h05 é a hora certa. Manda um abraço pra turma da construção civil. Meus amigos pedreiros, serventes, carpinteiros, marceneiros, eletricistas, encanadores, pintores. Essa turma joia, eu que já passei por essa área aí, sei como é, viu, meus irmãos? Um abraço pra vocês, com muita saúde, com muita paz e gratidão em ter vocês como ouvintes. Deixa eu conversar com a Graciane Santos. Alô, Graciane.
1: Tavares, aqui é Graciane do Cercago da Coruja. Tavares, toca aí a próxima música pra mim, para oferecer toda a minha família, tu que faz parte da minha amizade. E fico feliz por Jair estar de volta. Deus é maravilhoso. Seja bem-vindo, Jair. Ofereço pra vocês aí da rádio, Tavares. Tenha um bom dia.
0: Certo, minha amigona. Tudo de bom. Meu amigo Vicente, tenta! Um abraço, Tenta, bom dia, meu irmão.
2: Bom dia, Jair, passando aqui para mandar um abraço aí, todo especial, um alô para Iranildo, Arlena aí no Sítio Pedreiras, né? E também para minha amiga Valmira aqui no Sítio Águas Belas, de família. Vou mandar um alô para eles, né? E também desejar paz, saúde, né? Ao nosso amigo Jair Gomes, que Deus abençoe, que ele volte logo para o seu trabalho. Isso aí, Jair, bom dia.
0: Pronto, Tenta. Um abraço, meu irmão. Hoje ele vai estar no Brega e Chique, no Nordeste Valente, né? Aí começando aí devagarinho, nessa fase de recuperação. Vamos ouvir a Dora? Dora, que não é a nossa auxiliar aqui, mas é a Dora Costa. Bom dia, Dora. Dora.
3: Bom dia, Jota Tavares. Aqui é Dora do Cenecista. Eu queria que você passasse para mim um hino com Sheila Carvalho, pode ser qualquer um deles, para oferecer aos meus três filhos, meus três netos, a minha irmã Corrinha e também a Maria de Miliano lá no Monte Santo, a Geusa na Pousada, a Luzia aqui no Cenecista, enfim, a todos que fazem parte da minha boa amizade. E também, graças a Deus, estamos muito felizes com a volta de Jair Gomes. Bem-vindo, que você também não pode ser diferente de Jair, mas que ele vai voltar, amém, que está melhor, né? Está bem. Que Jesus venha abençoar a sua vida poderosamente. Dora do Cenecista, e também oferecer a turma da sua Helena Pardi. Fique na bênção de Deus, amém? Tchau, tchau.
0: Amém, bom dia, viu? Saúde. A gente vai trazer música, né? Michael Jackson cantando. Valeu, Jojo Raça, turma de Parelhas.

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0: ligados e conectados aqui na Serencista. Uma operação prendeu 6 e apreende armas e drogas no brejo. A ação ocorreu em Guarabira, Pipirituba e Belém e também resultou na recuperação de veículos com registro de roubo, tá? Deixa eu mandar um abraço pra turma lá na cidade de Cubati, né? Pra o Padre Ronaldo, a turma na Casa Paroquial acompanhando a nossa programação. Inclusive, em breve, vai acontecer um encontro de casais com Cristo, né? ECC, lá na cidade de Cubatia, neste final de semana, sexta, sábado e domingo. ECC, que é uma criação da Igreja Católica, através de um padre católico, né? Lá em São Paulo, desde 1970, e se espalhou pelo Brasil e pelo mundo, o chamado Encontro de Casais com Cristo, ECC, tá? E aí é uma maravilha e vai acontecer neste final de semana na cidade de Cubati, viu? Sexta, sábado e domingo. Um abraço para todos aí da cidade de Cubati. Obrigado pelo carinho. Vamos com o ouvinte, né, Chico? O ouvinte não para, a gente também não. Aqui é o tempo todo assim a comunicação. Alô, bom dia!
1: Bom dia, Tavares. Gostaria de pedir uma música para oferecer a minhas amigas que estão na escuta do programa, a dona Chiquinha lá nas passagens, Guia e França lá no Conjunto Maris, Gracinha e seu Raminho em Nova Palmeira, a Ney Arivalda aqui na Otávio Henriques, dona Lenícia e seu Luiz do Bar, Gilson na Pousada Polos, para meu esposo Antônio, para todos vocês da rádio. Mande qualquer um aí de Amado Batista, se for possível, mande Folha Seca.
0: Isso, fique minha
1: com Deus
0: querida.
1: E um bom trabalho.
0: Valeu, Margarida. Gracinha Santos, aquele abraço. Bom dia, Gracinha.
2: Bom dia, Jota. Jota Tavares, como é que tá? Tá tudo bem?
0: Tudo jóia. Quero passar
2: esse áudio para pedir uma música para oferecer à minha irmã, Neidinha, que está aniversariando hoje, para ela ser essa pessoa maravilhosa que ela é. É, para mim, ela é uma filha, uma comadre e uma irmã amada. Nós todos amamos elas. E a Toim, que está aniversariando hoje. E a toda a minha família e a todos vocês aí da rádio. Que Deus dê saúde e felicidade a todos nós.
0: Valeu,
2: que essa
0: valeu.
2: Data se repita por muitos e muitos e muitos anos.
0: Pronto, minha querida. Agora é a Graciele que conversa conosco. Alô, Graciele.
3: Bom dia, Tavares. Aqui é a Graciele do Sítio Pedreiras. Tavares, estou passando por aqui para convidar a todos os fiéis da nossa comunidade Pedreiras, comunidades vizinhas, Picuí, para fazer parte da celebração de primeira Eucaristia, que será domingo, dia 20, às 4 horas da tarde, aqui na Capela Nosso Senhor do Bonfim, na comunidade Pedreiras. Então, todos estejam convidados para fazer presença nessa bênção que será a Eucaristia das nossas crianças aqui da nossa comunidade. Certo? Tenham um bom dia a todos, que Deus abençoe a cada um.
0: Tem música agora, tem. Obrigado, viu, minha amiga? Muita saúde, que seja uma bênção aí de Deus. E a gente segue aqui firme e forte nesta quinta-feira, dia 17 de setembro. Daqui a pouquinho tem Jornal Serencista. Lembro pra você que o Jair Gomes está de volta hoje no Brega Chique e no Nordeste Valente. Seja bem-vindo, Jair Gomes. Que Deus te abençoe e traga toda a saúde, saúde plena pra você, meu irmão. Vamos de música, cantando. Nivaldo Marques.

0: para o... Vamos seguindo, né, com o programa? Então vamos lá com o programa. Olha, tem uma informação aqui. A irmã de Kim chama de idiota quem espera que Coreia do Norte abra mão de armas nucleares. Essa irmã do Kim, ela é preparada para substituí-lo, né? Diz que ela é ruim tanto quanto ele, viu? A influente irmã do líder norte-coreano, Kim Jong-un, afirmou nesta quinta-feira que o status da Coreia do Norte como potência nuclear é absoluto e classificou como idiotas aqueles que esperam sua desnuclearização. A Coreia do Norte consagrou legalmente seu status de potência nuclear e seus dirigentes declararam que o arsenal atômico do país é permanente. O presidente dos Estados Unidos, Donald Trump, disse recentemente que Pyongyang possui 57 armas nucleares muito poderosas, enquanto Seul estima que o número esteja entre 80 e 120. A posição da Coreia do Norte como potência nuclear é absoluta e não pode ser revertida sob nenhuma circunstância, declarou Kim Jong-un, irmã de Kim Jong-un, em comunicado divulgado pela Agência Estatal de Notícias. Segundo ela, o arsenal nuclear contribui significativamente para dissuadir os atos escandalosos dos criminosos internacionais. Pois é, cara. Enquanto a população passa fome, gasta-se dinheiro com armas, né? Muita arma. Ligados e conectados, você está aqui conosco e o ouvinte também participando. Alô, bom dia!
1: Bom dia, Tavares, que Zé Fim do São José. Eu queria ouvir a música Parabéns para você, para oferecer a minha filhada Franciema lá no Barro Limeiro, né? Por motivo do seu aniversário, que é hoje. Quero desejar tudo de bom na vida dela, né? Que Deus dê muitos anos de vida a ela, que ela se saiba linda, maravilhosa e abençoada. Parabéns, minha linda. Recebo os parabéns de sua madrinha, que lhe ama muito. Eu ofereço tanto vocês da rádio. Tenham um bom dia. Que Deus abençoe.
0: Beleza, beleza, um abraço. Então vamos lá, de música, e a gente vai atendendo. Tem a Maria de Lourdes, né? Tem a Maria de Lourdes. Alô, Maria de Lourdes.
2: Bom dia, Tavares, tudo bem? Minha amiga Lourdinha. Estou passando para pedir para você só mandar um alô para a gente aqui pela Lavrada de Lourdinha. Saudade de vocês. Vai se afastar pelo um pouquinho da rádio, né? Já aí vai chegar, se Deus quiser, também.
0: Isso.
2: Como eu queria que vocês ficassem todos juntos nesse programa, que são maravilhosos, as vozes, tudo de vocês assim, que vocês falam pra gente, é uma maravilha. Sem vocês, nós não somos nada. Deus abençoe Tavares com toda a família. Jair, graças a Deus, com a volta dele. Isso. Ficou bem, graças a Deus. Francisco, família. Deus abençoe. Marinaldo, Vanessa. Todos dessa rádio, que é do meu coração. Um bom dia, Tavares. Tudo de bom, viu?
0: Pronto, minha amiga Lourdinha. Que Deus lhe abençoe, lhe dê saúde, viu? Borgin, lá de Nova Palmeira. Alô, Borgin!
3: Bom dia, Tavares. Estou aqui trabalhando nos artesanatos e escutando os seus programas aqui. É uma maravilha. Bota aí uma música, qualquer uma aí. Qualquer uma do seu. Pode botar aí. Estou aqui escutando.
0: Pronto, meu querido. Um abraço, viu? Nós vamos fazer o CNC História e Meia. Na sequência tem música pra você.

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1: O fim da escala 6x1 e a redução da jornada de trabalho podem aumentar os custos e exigir mudanças na organização das empresas. É o que aponta uma pesquisa da Carreira Miller, com 486 companhias. Desse montante, 90% esperam ser impactadas pela PEC 221 de 2019, enquanto o aumento dos custos trabalhistas é a principal preocupação, citado por 82,96% das empresas. Segundo o levantamento, 72,83% das companhias consideram o impacto da possível mudança alto ou muito alto. Além dos custos, 76,63% apontam a necessidade de adequar escalas e turnos. A dificuldade para manter o nível operacional aparece em 44,75% das respostas, enquanto 38,36% citam o risco de queda de produtividade. Já a necessidade de novas contratações é apontada por 33,30%. A pesquisa mostra ainda que operações e produção estão entre as áreas que podem ser mais afetadas. Logística aparece em seguida por atendimento ao cliente, manutenção e áreas administrativas e financeiras. A PEC prevê a redução gradual da jornada máxima de 44 para 40 horas semanais e 2 dias de repouso remunerado. O texto foi aprovado pela Comissão de Constituição, Justiça e Cidadania do Senado, a CCJ, no início de setembro. Agora, o texto aguarda votação em plenário. Segundo a Carreira Miller, pequenas e médias empresas enfrentam um desafio adicional, considerando que muitas ainda não dispõem de estruturas de recursos humanos preparadas para reorganizar jornadas, escalas e equipes. Reportagem Bianca Mingotti.
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1: Agora 10 da manhã 38, confira, 10h39 para ser mais preciso. Eu sigo com o ouvinte Cenecista, sigo nessa manhã legal para você, legal demais. Mandando um abraço aí para a turma toda que acompanha nosso programa, dizendo aos ouvintes que estão com saudades do Jair Gomes, que ele vai estar de volta hoje à tarde, viu? Hoje à tarde ele vai fazer o Brega Chique, apresentar o Brega Chique, vai apresentar o Nordeste Valente, tá? Não sei quando ele volta aqui para o programa da manhã, mas em breve, se Deus quiser, vai estar de volta. Mandar um abraço pro meu amigo Negão, tá sempre acompanhando o nosso programa. Vou mandar um bom dia aqui pra turma Joia, que acompanha a nossa programação, meu amigo Júnior lá na Serraria. Mandar um bom dia pro meu amigo Júnior dos Poços, acompanhando o programa. Um abraço para vocês, obrigado mesmo por esse carinho bacana que de acompanhar a nossa programação. Meu amigo Erson Cavalcante, né? É, Rafael Espaiabrasa, um abraço, bom dia, viu? Tudo de bom. Minha amiga Maria Ministra, lá no bairro São José, o Mudo e a família toda, ouvindo a programação. Capitão do Mato, um abraço pro Capitão do Mato, tudo de bom. Obrigadão mesmo por esse carinho maravilhoso de ouvir a nossa programação Cenecista. Meu amigo Vitoriano, meu amigo véi, as esposas, a Alain e a Francisca, um abraço. Tudo de bom, viu? Vamos seguindo com o nosso programa, porque tem mais ouvinte. Mandar um bom dia pra minha amiga Margarida e pra o Chico Viana, ouvindo a programação. Amigo Careca, um abraço Careca pra família. Tudo bom, tudo de bom. E meu amigo Paulo Pedreiro, pra Lulu, essa turma joia. Um abraço pra Ângela, pra Cocada e o ouvinte. Meu amigo Cidinho, lá nos Pocinhos, um abraço, viu? Amigo Messinho, lá nos Pocinhos. Meu amigo Edmilson Costa, lá na região do Brejo. E meu amigo Neguinho, da Elétrica ali, no bairro Cenecista. Vamos com o ouvinte? Alô, bom dia!
2: Meu amigo Jota Tavares, oi, bom dia, amiga. Que Deus o abençoe nosso dia com paz, saúde e amor. A vida do nosso amigo Jair Gomes, a saúde dele, de todos os ouvintes, de todas as minhas três filhas, dos meus três genros.
1: Valeu, deixa eu abraçar minha amiga, meu amigo Nego da Oficina, lá no Pedro Salustino, acompanhando a nossa programação. Valeu, Nego, um abraço, bom trabalho pra turma toda aí. Meu amigo Carlinho, Iranildo e a turma toda aí ouvindo a programação Cenecista aí na marcenaria. Obrigado. Viu, meu amigo Batista lá na oficina, turma aí dos Ferreiros, né? De uma maneira, seu Cícero Ferreiro, turma toda, um abraço. Vamos lá, ouvinte. Alô, bom dia.
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1: Tá bom, minha querida, tá baixinho o áudio, viu? Edivanilson Dantas, grande Edivanilson, um abraço, bom dia, meu grande.
4: Bom dia, Rádio Cenecista, meu amigo Tavares, Edivanilson Dantas, passando para agradecer o espaço, esse tempo que teve conosco aqui na emissora Cenecista. Eu sei dos seus compromissos, você tirou as férias do amigo Jair, e que Deus abençoe você sempre na sua caminhada, na sua luta, que eu sei que é grande, e que Deus abençoe, que volte sempre, deixando saudade, mas com carisma, na certeza que nós somos ouvintes fiel de você, Jair. Você construiu a história da Cenecista, meu abraço, muita paz e muito sucesso na sua caminhada. Agradecimento a você pelo espaço. E a próxima música fica a seu critério. Bom dia.
1: Valeu, Edivanilson. Ainda não combinamos aqui com o Jair amanhã, não. Tá? Ele tá vindo a parte da tarde, né? No Brega e no Forró. E aí a gente vai ver com a continuidade da recuperação do Jair a volta para amanhã também, tá bom? Tá bom, meu irmão? Um abraço, viu? Francisco tá na linha. Vamos ouvir o Francisco, que não é o Souza, é outro Francisco. Alô, Francisco!
5: Bom dia, meu amigo Tavares. Aqui é Francisco da Acordeon, de Nova Palmeira. Bom dia para você, para todos que fazem essa rádio maravilhosa. Passando aqui para pedir a música Solidão na Minha Cola com Jordi Altinho. Beleza? Quero oferecer para todos os ouvintes, todos que estão na escuta, para vocês aí da rádio, toda minha família, tanto aqui em Nova Palmeira como em Picuí, a parte dela já em Picuí. primos, tios, tias. Quero oferecer para todos. E estava escutando aqui, Tavares, seu comentário, e é verdade, né? Enquanto estão gastando dinheiro com armas, né? Com armamentos, o nosso país, né? Falta saúde, educação, não é isso? Em vez de esse dinheiro, esse recurso ser aplicado para beneficiar o povo, não comprar armas, é isso, meu irmão. E dizer que um alerta aí, né? Que está chegando as eleições e a gente deve estar de olho, né? Porque quero dizer que nós temos uma arma muito potente, que é o nosso voto.
1: É verdade, meu amigo Francisco. Vou deixar um abraço para você, meu grande. Que Deus lhe abençoe, viu? Deus lhe dê saúde, Deus lhe dê paz. É o meu amigo Francisco do Acordeão. A Rita Medeiros, para fechar o bloco, está em linha conosco. Alô, Rita!
6: Bom dia, Jota Tavares, aqui de Medeiros, Serra dos Brandões. Deus abençoe. Estava viajando, cheguei agora, mas ainda estou assistindo o seu programa.
1: Isso.
6: Deus abençoe a vida de Jair para a Rádio Ascendencista. Bota aí a música na sequência.
1: Pronto, Jorge de Alquim. No Ligados e Conectados desta manhã linda de quinta-feira de Senecista FM de Picuí, Paraíba.

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0: O tempo voa todas as manhãs, 10h56, né? Vamos trazer mais uma música e vamos atender também a Valdenice, que está em linha conosco, para conversar conosco, porque eu já estou preparando aqui o Jornal Cenecista, para daqui a pouquinho a gente emendar direto com você, tá bom? Alô, Valdenice! Acho que é a Valdenice.
1: Bom,
0: né?
1: Dia, meu amigo Zé Gomes. Você esqueceu de dar um alô pra dona Nenê e seu filho aqui em Nova Palmeira, né? Um abraço da sua amiga.
0: Ei, dona Nenê. Um abraço, minha amiga, dona Nenê. Deus lhe abençoe. Dona Nenê tá aqui em Picuí agora, viu? É, tá em Picuí, né? E agradeço aí o carinho da sua audiência, viu, dona Nenê? Que Deus lhe abençoe, lhe cubra de bênção, saúde e paz. O ministro Dias Toffoli não conhece recursos do Avante da Paraíba e mantém chapa indeferida, viu? Jornal Cenecista, nós vamos dizer para você. Um idoso foi preso. Ele é suspeito de ameaças à enteada e denúncias falsas contra vizinhos em João Pessoa. Ainda vamos falar de um trabalhador que fica ferido após ser atingido por caminhão caçamba durante manuseio de retroescavadeira em Cajazeira. Vamos falar de tudo isso e muito mais. Chico, que fazemos? Agradecemos, desejamos a todos pais saúde e amor e que, acima de tudo, não falte o pão de cada dia nas mesas de todos os lares. Deus abençoe a todo mundo. Vamos seguindo na programação. Vem aí o Jornal Cenecista. Vou só tomar uma aguinha e volto para comunicar mais ainda para você. Bom dia.
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0: Muito bom dia a todos. Estamos chegando para apresentar mais um Jornal Cenecista, elaborado para hoje, essa quinta-feira, dia 17 de setembro de 2026. O Jornal Cenecista chega com as principais notícias das últimas 24 horas. E eu destaco a equipe que está comigo. Na direção geral, Jair Gomes. Na mesa de áudio e no apoio da redação, Chico Souza e Vanessa Souza. Eu sou Jota Tavares, estou aqui na apresentação do informativo e destaco algumas das muitas notícias que vamos trazer para você. Milton Leite é alvo de operação contra ações do PCC nos transportes em São Paulo. Memphis não passa pela zona mista após queda e Corinthians pode ser multado, já que perdeu ontem. Nas redes sociais, Gilmar critica Mendonça por expor conversa de Gonê. Já vi na Lava Jato. Cássio nega buscas contra Semi Neto em ação que apura suposta fraude em Belo Horizonte. Selic cai para 13,75%. E nos Estados Unidos, o juro sobe. Polícia revisa homicídio sem autoria após suspeita afirmar que matou 80 pessoas na Paraíba. Mulher que decepou órgão do marido e homem suspeito de abusar de enteados devem ser indiciados em Campina Grande. Operação Arena. Polícia Federal deflagra segunda fase e mira suspeitos de lavagem de dinheiro e evasão de divisas. Suspeitos de envolvimento em assassinatos com tortura em Cabedelo, aqui na Paraíba, são presos. Operação cumpre mandados contra suspeitos de atividades criminosas no Brejo da Paraíba. Jornal é Cenecista. Você vai saber dessas e outras notícias a partir de agora. Bom dia para você.
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4: O litoral do Nordeste...

0: litoral, com 31 graus e ventos mais fortes ao longo do dia inteiro. São Luís segue tranquila na maior parte do dia, ganhando só uma pequena chance de chuva durante a noite. Já no interior, Teresina mantém o forte calor típico da região, batendo 38 graus, num contraste claro com o litoral mais instável. Os ventos seguem entre fracos e moderados em toda a região, com rajadas presentes principalmente no litoral. As informações são do Instituto Nacional de Meteorologia. Sofia Muniz, o tempo e a temperatura.
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2: Muito bem, agora 11 horas mais 7 minutos. A Justiça Eleitoral da Paraíba realiza hoje e amanhã cerimônia de geração de mídias para as eleições de 2026. A Justiça Eleitoral da Paraíba realiza nesta quinta-feira 17 e amanhã dia 18 a cerimônia pública de geração de mídias para as eleições de 2026. A etapa é responsável por gravar os cartões de memória que vão alimentar mais de 10.700 urnas eletrônicas para o primeiro turno do pleito, marcado para o dia 4 de outubro. Está bem pertinho, hein? O ato ocorre no Salão Nobre do Tribunal Regional Eleitoral da Paraíba, no sexto andar, a partir das 8 horas. Já começou e será presidida pelo juiz auxiliar da presidência, Manuel Abrantes, por se tratar de procedimento público previsto em resolução do Tribunal Superior Eleitoral. Foram convocados representantes de partidos políticos, federações da Ordem dos Advogados do Brasil, AB, e do Ministério Público. A cerimônia também é aberta ao público em geral. Por diretriz de segurança, a urna eletrônica opera 100% isolada de redes como internet, Wi-Fi ou Bluetooth. A transferência de dados ocorre exclusivamente por mídias físicas preparadas pela Justiça Eleitoral. Essa informação é fornecida por nós quando dizemos que a urna não é invadida. Não é porque sejamos prepotentes ou pressuosos. É porque somos humildes o suficiente para saber que não se pode invadir o que não está na internet, explicou o coordenador de eleições informatizadas e segurança, José Cassimiro Júnior. Os cartões de memória recebem os sistemas e programas necessários ao funcionamento das urnas eletrônicas, além de dados das candidaturas, como nomes numerosos e fotografias dos candidatos e das candidatas, e informação do eleitorado, como dados biométricos e fotografias, quando disponíveis. Na etapa seguinte, essas informações serão inseridas, urna por urna, nos equipamentos correspondentes a cada sessão eleitoral. Aí para você, se aproxima as eleições, toda uma preparação acontece, todo um processo para que você possa ter segurança e garantias na hora de votar. 11 horas 10 minutos agora.
3: A Caixa inicia nesta quinta-feira, dia 17, o pagamento do Bolsa Família referente ao mês de setembro para os beneficiários com o número de identificação social ONIS terminado em 1. Os pagamentos são realizados preferencialmente na Poupança Caixa ou Conta Caixa Tem. Com a Conta Caixa Tem, os beneficiários podem pagar contas e fazer transferências diretamente pelo aplicativo no celular. 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Para baixar os aplicativos Caixa Tem e Bolsa Família, basta acessar a loja de aplicativos do seu smartphone. É gratuito.

0: Seguindo de Jornal Senecista. O governo apresenta plano para recuperar ferrovias e inclui trecho entre Campina Grande e Cabedelo. O governo federal apresentou na última terça-feira um novo modelo que pretende reativar cerca de 10 mil quilômetros de ferrovia que atualmente estão ociosos, ou que estão em processo de devolução, como verificou a reportagem. A Paraíba está em um dos trechos que constam na apresentação do Ministério dos Transportes em São Paulo. No plano de recuperação de ferrovias está o trecho entre Campina Grande e Cabedelo. A intenção do governo federal é permitir que empresas privadas explorem a malha ferroviária pública por meio de contratos de autorização. Será feito um chamamento público para identificar as empresas com interesse em reativar a operação em 7 trechos dessas linhas. Os trechos que são ferrovias de menor extensão poderão ser destinados ao transporte de passageiros ou de cargas. Além da Paraíba, também há ferrovias nos estados do Rio de Janeiro, Minas Gerais, São Paulo, Distrito Federal, Goiás e Rio Grande do Sul. Atualmente, a Paraíba opera com veículos leves sobre trilhos para transporte de passageiros entre Cabedelo e Santa Rita. Também existe em execução uma obra para recuperação do trecho ferroviário em Campina Grande, que irá possibilitar também a utilização desses trens VLTs na região. O formato utiliza como referência a modelagem do corredor Minas-Rio, trecho de aproximadamente 700 quilômetros, voltado ao escoamento de café e produtos siderúrgicos. Bacana, né? Vamos esperar que essa nova modelagem permita a exploração da malha pública por meio de contratos e que tenhamos aí essa opção a mais, né, do transporte ferroviário aqui na Paraíba. É bacana, entre Campina Grande e Cabedelo, iria baratear o preço e que daria uma boa, seria uma boa para a população. Vamos ver o que é que realmente vai acontecer. E a polícia revisou homicídios sem autoria após suspeita afirmar que matou 80 pessoas na Paraíba. Esse caso de Jorlan Lopes da Silva, de 33 anos, repercute no Brasil inteiro. Os principais meios de comunicação falando deste rapaz que tentou fugir vestido de mulher, arrumou uma criança, botou no braço, passou pela polícia, né, e tudo mais. Só foi pego porque, com dificuldade de usar o vestido, a manga do vestido caiu. E aí apareceu uma tatuagem. Aí descobriram que ele estava fugindo. A Polícia Civil da Paraíba vai reexaminar inquéritos e homicídios que permanecem sem autoria identificada para verificar se existem elementos que possam relacionar Jorlan Lopes Silva, de 33 anos, aos crimes. A iniciativa ocorre após o suspeito afirmar que durante interrogatório, que teria cometido cerca de 80 assassinatos ao longo da vida. O número, porém, ainda não foi confirmado oficialmente pelas autoridades. Segundo o delegado Douglas Garcia, responsável pela investigação, já existem elementos que relacionam Jorlan a 16. Ainda diz que a partir de agora, os investigadores devem cruzar as informações apresentadas pelo suspeito com dados de outros inquéritos, provas técnicas e registros de crimes que ainda não tiveram a autoria esclarecida. A intenção é verificar se há indícios capazes de estabelecer uma ligação entre Jorlan e outros assassinatos registrados na Paraíba. É um número muito expressivo. Nós acreditamos que, se não for esse número, é algo muito próximo, afirmou o delegado, segundo informações divulgadas sobre a investigação. Tá? A prisão ocorreu após cerca de 48 horas de buscas. 11:15 agora.
1: O fim da escala 6x1 e a redução da jornada de trabalho podem aumentar os custos e exigir mudanças na organização das empresas. É o que aponta uma pesquisa da Carreira Miller, com 486 companhias. Desse montante, 90% esperam ser impactadas pela PEC 221 de 2019, enquanto o aumento dos custos trabalhistas é a principal preocupação, citado por 82,96% das empresas. Segundo o levantamento, 75% 42,83% das companhias consideram o impacto da possível mudança alto ou muito alto. Além dos custos, 76,63% apontam a necessidade de adequar escalas e turnos. A dificuldade para manter o nível operacional aparece em 44,75% das respostas, enquanto 38,36% citam o risco de queda de produtividade. Já a necessidade de novas contratações é apontada por 33,30%. A pesquisa mostra ainda que operações e produção estão entre as áreas que podem ser mais afetadas. Logística aparece em seguida, seguida por atendimento ao cliente, manutenção e áreas administrativas e financeiras. A PEC prevê a redução gradual da jornada máxima de 44 para 40 horas semanais e 2 dias de repouso remunerado. O texto foi aprovado pela Comissão de Constituição, Justiça e Cidadania do Senado, a CCJ, no início de setembro. Agora, o texto aguarda votação em plenário. Segundo a Carreira Miller, pequenas e médias empresas enfrentam um desafio adicional, considerando que muitas ainda não dispõem de estruturas de recursos humanos preparadas para reorganizar jornadas, escalas e equipes. Reportagem Bianca Mingotti.
0: Vamos seguindo aqui no seu Jornal Serencista, agora 11 horas mais 18 minutos. E uma operação no Brejo da Paraíba prende 6 suspeitos e apreende armas e drogas. Uma operação das Polícias Civil e Militar prendeu 6 suspeitos de envolvimento com crimes. Os mandados de prisão e de busca e apreensão foram feitas em Guarabira, Belém e Pipirituba, no Brejo da Paraíba. A ação foi realizada na manhã desta quinta-feira. Os presos são investigados por envolvimento em assaltos e tráfico de drogas na região do Brejo. Foram apreendidas armas e drogas durante a operação, sem mais detalhes por parte das autoridades competentes. E o Brasil, hein? Cortou juros, mas os Estados Unidos subiu. Mudanças nas taxas podem influenciar câmbio, financiamento, empréstimos e preços de produtos importados. A super quarta desta semana teve uma particularidade. Enquanto o Brasil reduziu os juros, os americanos aumentaram a taxa após 3 anos. As decisões podem afetar o brasileiro por meio do dólar, crédito e investimentos. No Brasil, o Copom reduziu a Selic em 14%, de 14% para 13,75% ao ano. Nos Estados Unidos, foi a taxa de 3,75% para 4% ao ano. A expectativa de alta nos Estados Unidos chegou a 92,5% na terça-feira. Segundo informações, uma ferramenta que acompanha as apostas dos investidores para as decisões do Banco Central americano. A previsão ganhou força após declarações mais duras de dirigentes do Fed. A alta do petróleo para mais de 100 por barril em meio ao conflito entre Estados Unidos e Irã também reforçou essa expectativa. A decisão dos bancos centrais ocorre em cenários diferentes. Nos Estados Unidos, a inflação acumulada em 12 meses está em 3,4, acima da meta de 2 estabelecida pelo Fed. Ao mesmo tempo, a economia cresceu 0,4% no segundo trimestre, em relação aos 3 meses anteriores. No Brasil, a inflação em 12 meses está em 4,22%, dentro da margem de tolerância da meta do Banco Central. A economia cresceu 0,5% no segundo trimestre, abaixo de 1,1% registrado nos 3 meses anteriores. Agora, o mercado acompanha se a alta dos juros americanos será um movimento isolado ou o início de uma sequência. 11:20.
2: A Pesquisa Nacional de Saúde Escolar de 2024, divulgada pelo IBGE, apontou que 1 em cada 4 estudantes de 13 a 17 anos relatou sofrer bullying no Brasil. Essa violência pode provocar sofrimento emocional, isolamento e afastar os estudantes das aulas e envolve tanto agressões intencionais e repetidas, como ameaças e humilhações. Quando os ataques acontecem nas redes sociais, em aplicativos ou jogos pela internet, a prática recebe o nome de cyberbullying. Quem detalha é a promotora de justiça de Afogados da Ingazeira, no sertão pernambucano, Nicole Teixeira.
3: O bullying, né, e o cyberbullying, eles são questões que precisam ser enfrentadas com muita atenção por toda a comunidade escolar. Não estamos falando apenas de conflitos pontuais entre crianças e adolescentes. Quando essas situações se tornam reiteradas, né, elas podem afetar profundamente a convivência escolar, o desenvolvimento e o bem-estar dos estudantes. E hoje, essa preocupação em Afogados ultrapassa os muros da escola, porque muitas dessas agressões também se prolongam no ambiente virtual.
2: O Ministério Público de Pernambuco recomendou à Prefeitura do município Sertanejo a implementação de um plano de combate a essas violências, como explica a promotora de justiça.
3: O Ministério Público pediu uma recomendação para que o município implemente um plano ou programa de combate ao bullying e ao cyberbullying. E não só isso, né? Que esse programa estabeleça fluxos claros de atendimento, capacite continuamente gestores e professores, adote protocolos de prevenção e enfrentamento e disponibilize canais seguros de denúncia aos estudantes. Fica claro aqui que o objetivo principal ele é preventivo. Queremos contribuir para que a escola seja um ambiente cada vez mais seguro, acolhedor e preparado para identificar essas situações de forma precoce e conseguir agir de maneira adequada, protegendo as nossas crianças e adolescentes.
2: Para as crianças e adolescentes que sofrem esses ataques, a orientação é procurar um adulto de confiança, como um familiar ou um professor. Nos casos pela internet, guardar mensagens e capturas de tela ajuda a documentar as agressões e denunciar os responsáveis. Agência Rádio Web, produção e reportagem, Iveson Gomes.
0: O Jornal Serencista tem sempre a notícia que gira no mundo para você saber. O companheiro Jair Gomes, né, que tá meio doente, né, esteve de volta ontem ao hospital e hoje ele conversou conosco pela manhã, nos trazendo notícias boas, né, Jair? Alô, Jair, bom dia, Jair.
4: Bom dia a todos, um grande abraço para todo mundo. Estamos aqui passando para dizer que tá tudo bem, tá? E dizer que hoje à tarde eu tô de volta aí ao Brega e Chique e ao Nordeste Valente, tá bom? O Stalin vai estar por aí para a apresentação dos programas dessa quinta-feira. Então, um abraço para todo mundo, bom dia, e o dia seja abençoado.
0: Beleza, Jair. A gente fica feliz, tá bom? E vai se recuperando, vai voltando aos poucos, e assim vai dando certo, né? Se Deus quiser, com certeza. A Prova Nacional Docente 2026 será aplicada na tarde do próximo domingo, dia 20, em mais de 800 municípios do Brasil, tá? Todas as localidades estão listadas no portal do Instituto Nacional de Estudos e Pesquisas Educacionais Anísio Teixeira. Os portões serão abertos ao meio-dia, no horário de Brasília, e fechados às 13 horas. A prova terá duração total de 5 horas e 30 minutos, com início marcado para 1h30 da tarde e o encerramento às 7 horas da noite. Participam do chamado Enem dos professores, os concluintes de cursos de licenciatura no Exame Nacional de Desempenho dos Estudantes, ENAD 2026, inscritos pelos coordenadores dos cursos, bem como aqueles graduados interessados em ingressar na carreira docente da educação básica pública. A prova auxilia na promoção da realização de concursos públicos e outros processos seletivos por redes públicas de ensino para contratação de docentes. Os resultados podem ser usados pela União, Estados, Distrito Federal e municípios como mecanismo único ou complementar de seleção dos profissionais. Portanto, domingo tem aí para os professores esse provão, né? Essa prova que acontece em todo o país, em todo o país. 11 horas mais 25 minutos, um sócio da Pixbet, ele foi preso em Jacumã durante a operação da Polícia Federal aqui na Paraíba. O sócio da Casa de Apostas Pixbet, Tadeu Dantas, foi preso na manhã de hoje em Jacumã, no litoral sul da Paraíba, durante a segunda fase da Operação Arena, deflagrada pela Polícia Federal. Segundo a investigação, o mandado de prisão preventiva havia sido expedido para cumprimento em Campina Grande, mas o empresário foi localizado em Jacumã. Além da prisão, a operação cumpriu 5 mandados de busca e apreensão e determinou medidas de sequestro de bens. Outras ordens judiciais foram executadas em João Pessoa e Campina Grande. A segunda fase da Operação Arena dá continuidade às investigações sobre um grupo empresarial suspeito de envolvimento em evasão de divisas, lavagem de dinheiro e crimes contra a ordem tributária e financeira. De acordo com a Polícia Federal, o grupo teria utilizado empresas sediadas no exterior para ocultar a origem e o destino de recursos relacionados à exploração de jogos de azar e apostas esportivas. A Operação Arena foi deflagrada em agosto, quando a Justiça autorizou 17 mandados de busca e apreensão nos estados da Paraíba, São Paulo, Sergipe, Rio de Janeiro e Paraná, além da quebra de sigilos bancários e telemático dos investigados e do sequestro de bens e valores de até 1 bilhão e 100 milhões. As apurações tiveram início em 2022, a partir de investigações envolvendo pessoas físicas e jurídicas sediadas em Campina Grande. Segundo a Receita Federal, a investigação identificou movimentações financeiras superiores a 2 bilhões entre 2022 e 2025, consideradas incompatíveis em diversos casos com a capacidade econômica declarada pelos investigados. 11 horas 28 minutos agora.
5: 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Daniela Franco.
6: Paris, 17 de setembro de 2026. Essas são as principais notícias desta quinta-feira. A insatisfação social se espalha pelo mundo diante da disparada dos preços dos combustíveis devido à guerra no Oriente Médio, dos Estados Unidos à Síria, passando pela Bolívia e a Europa. Os preços aumentam, castigando distribuidoras e o consumidor. Aqui na França, pescadores voltaram nessa manhã a bloquear o acesso ao depósito de petróleo de Pontinhan, no centro do país. A categoria também realiza manifestações em portos franceses, entre eles o de Nice, no sul da França. O primeiro-ministro Sébastien Lecornu anunciou a extensão de ajudas sociais direcionadas aos combustíveis até 31 de dezembro, mas a medida é considerada insuficiente pelos pescadores. A guerra no Oriente Médio segue sob impasse, com o bloqueio do Estreito de Hormuz pelo Irã e do Estreito de Bab el-Mandeb pelos rebeldes hutis do Iêmen, aliados de Teherã. Nessa manhã, os insurgentes anunciaram que ataques sauditas, visando torres de telecomunicações no Iêmen, mataram uma pessoa. A agência Reuters indica que autoridades americanas se reuniram com representantes dos hutis no domingo, em Omã. Eles teriam se engajado a não atacar navios americanos ou israelenses. Os Estados Unidos recusaram pelo segundo ano consecutivo o visto ao presidente palestino Mahmoud Abbas para participar da Assembleia Geral da ONU na próxima semana em Nova York. Em comunicado, o Departamento de Estado americano argumenta que a Organização para a Libertação da Palestina não implementou as reformas prometidas e continuou realizando atividades que comprometem as perspectivas de paz, diz o texto. O Ministério das Relações Exteriores da Autoridade Palestina contesta a decisão, considerando que ela vai contra todos os esforços para reconstruir a confiança e desenvolver as relações palestino-americanas. Um ataque russo com mísseis e drones deixou ao menos 18 feridos em Kiev na madrugada. Segundo o prefeito da capital ucraniana, Vitali Klitschko, um imóvel residencial e trilhos de uma estação de trem foram danificados. Na região de Odessa, no sul, 7 pessoas ficaram feridas em um bombardeio que atingiu um prédio residencial. A cidade vizinha de Zaporizhia também foi atingida por um ataque com um míssil, deixando 3 feridos. A Ucrânia também acusa a Rússia de ter atingido com um drone hoje um navio civil com bandeira da Tanzânia que se dirigia a um porto ucraniano no Mar Negro. O ataque matou o capitão da embarcação e feriu 3 membros da tripulação. Para mais notícias, rfbrasil.com. Rádio França Internacional, em parceria com a agência Rádio Web, de Paris, Daniela Franco.
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0: Muito bem, de volta, 11 horas 32 minutos, vamos a São Paulo. O ex-presidente da Câmara Municipal de São Paulo, de nome Milton Leite, ele que é do Partido União, é um dos alvos de uma operação contra a infiltração do PCC em empresas de ônibus e no poder público, e tudo aconteceu na manhã de hoje. Segundo a Polícia Civil, a maioria dos alvos da operação exerce função de liderança dentro da facção. São cumpridos 13 mandados de prisão e 18 de busca e apreensão na ação deflagrada pela Corporação e pelo Ministério Público de São Paulo, após decisão do desembargador Sérgio Ribas, do TJ de São Paulo. Na capital, em Santana de Parnaíba, São Bernardo do Campo, Diadema, Santos, Praia Grande e também Cubatão. Leite, o ex-presidente da CPTrans, Levi de Oliveira, e o candidato a deputado estadual Danilo Morgado, do PL, estão entre os alvos de mandos de prisão temporária, 30 dias prazo. Outros supostos intermediários de interesse do PCC e advogados também estão na lista das pessoas com prisão decretada. Até o momento, 9 suspeitos já foram presos. Apontado como o verdadeiro dono da Transolf, acusado de lavar dinheiro para a facção, Leite não foi encontrado até o momento pela polícia. Caso não se apresente às autoridades, em breve o político será considerado foragido, apurou a reportagem. 2 advogados também foram alvos da ação, Milton Melo, Mireu e Cícero José dos Santos Filho. A investigação mostra a existência de vínculos entre os investigados e pessoas apontadas como integrantes ou colaboradoras da organização criminosa lá em São Paulo. 11 horas 33 minutos agora. Ainda na área policial, a polícia realizou uma operação na cidade de Cabedelo e prende aí 3 suspeitos de homicídios. 3 suspeitos de envolvimento em homicídios foram presos na cidade de Cabedelo, na Grande João Pessoa, durante a operação da Polícia Civil e da Polícia Militar. A ação aconteceu na manhã desta quinta-feira. Os alvos foram capturados no Recanto do Poço e no Jardim Manquinhos. Entre os homicídios pelos quais os presos são investigados, um deles aconteceu no Recanto do Poço recentemente. Na época, o alvo foi obrigado a gravar um vídeo mandando um beijo para o líder da facção rival a qual ele pertencia. 11 horas 34 minutos agora.
9: A sessão plenária desta terça no Supremo Tribunal Federal terminou sem uma decisão definitiva sobre o caso envolvendo Alexandre de Moraes e o ex-banqueiro Daniel Vorcaro. Às vésperas das eleições, a crise no STF deixou de ser uma discussão entre ministros para adentrar no processo eleitoral. Mestre em Ciência Política e professor do Departamento de Ciências Sociais da Universidade Federal do Espírito Santo, Mauro Petersen Domingues, afirma que os dois principais candidatos das eleições podem sair prejudicados dessa situação. O professor considera que o impacto negativo na campanha de Flávio Bolsonaro é por ele ser alvo de investigação.
10: Nas investigações levantam uma série de suspeitas acerca de lavagem de dinheiro, receptação de dinheiro de corrupção e financiamento ilegal de campanha, uma série de coisas. Por esse lado, as investigações podem afetar profundamente a candidatura do Flávio. Mas, por outro lado, a resposta da candidatura do Flávio tem sido a de levantar suspeitas acerca da lisura de Alexandre de Moraes.
9: Já com o presidente Lula, Domingues acredita que existe a crença de um vínculo entre o presidente e o ministro Moraes e que isto pode atrapalhar a candidatura do petista.
10: Do ponto de vista dos bolsonaristas, uma conexão muito clara entre Alexandre de Moraes e a corrupção afeta a imagem pública do presidente Lula na medida em que ele tem sido visto, embora não seja totalmente verdadeiro isso, tem sido visto uma aliança entre Alexandre de Moraes no Supremo e o governo de Lula. Então, isso pode afetar negativamente também a candidatura de Lula.
9: A crise no STF foi o tema principal do programa eleitoral na TV do senador Flávio Bolsonaro nesta terça. O presidente Lula dedicou seus planos para a segurança pública e educação, mas também tratou do envolvimento de Flávio no caso do Banco Master. Nesta quarta, Lula afirmou no podcast Desce a Letra que o presidente do STF, Edson Fachin, tem a responsabilidade de evitar que a crise envolvendo a corte atrapalhe o processo eleitoral de 2026. Enquanto Flávio criticou os ministros do STF indicados por Lula e afirmou que, se eleito, poderá indicar 5 integrantes da corte. Agência Rádio Web, produção e reportagem, Carolina Prazeres.
0: Muito bem, 11 horas mais 37 minutos agora. Gilmar critica Mendonça por expor conversas de Gonê e diz já vi na Lava Jato. Gilmar Mendes, ministro do Supremo, saiu em defesa do Procurador-Geral da República, Paulo Gonê, e criticou o ministro André Mendonça por levantar o sigilo das conversas com Daniel Vorcaro, no que disse não haver irregularidades nos diálogos. Ele comparou os procedimentos aos vazamentos da Operação Lava Jato. Gilmar afirmou que Gonê tem reputação e que sua conduta é reconhecida até por quem discorda dele. Em publicação no X, o ministro disse que o levantamento do sigilo revelou diálogos que nada de ilícito retratavam, mas que o dano à imagem já estava feito. Crítica central mirou a decisão de Mendonça de tornar públicas as conversas e depois ter reconhecido de que não havia irregularidade. Gilmar escreveu que no plenário o relator admitiu, em alto e bom som, que não existia nada contra o procurador-geral e questionou por que então houve a exposição. A crítica central justamente mirou essa decisão de Mendonça de tornar públicas as conversas, mas depois o Mendonça, o ministro, reconheceu que não havia irregularidade. Aí o estrago já está feito, né? O ministro também acusou o relator de buscar ganho político com o episódio ao divulgar um vídeo nas redes sociais agradecendo apoio popular. Para Gilmar, agradecer por um ato que o próprio relator teria reconhecido como sem fundamento contra o exposto compromete a ideia da imparcialidade. Ah, fácil não, hein? Coisa tá que tá. Fala em Supremo. O Supremo Tribunal Federal retomou ontem as sessões regulares da corte após o impasse que marcou os trabalhos do plenário. A sessão foi aberta pelo presidente Edson Fachin por volta das 3 horas da tarde. O julgamento, realizado na terça-feira, que envolveu os ministros Alexandre de Moraes e André Mendonça, do chamado caso Master, não foi mencionado na abertura. O primeiro processo da pauta, que aconteceu ontem, tratou da imunidade do imposto sobre transmissão de bens imóveis em operações realizadas por empresas do setor imobiliário. Na semana passada, as sessões deliberativas chegaram a ser canceladas em meio ao impasse envolvendo o rito de processos relacionados ao caso Master e as menções ao nome do ministro do Supremo em conversas atribuídas ao ex-banqueiro Daniel Vorcaro. 11 horas 40 minutos agora.
11: O El Niño deve ganhar força nos próximos meses. O painel El Niño aponta mais de 90% de probabilidade de um evento muito forte entre setembro e novembro, com possibilidade de persistir até o início de 2027. A previsão indica chuvas acima da média no sul, principalmente no Rio Grande do Sul, além de áreas de São Paulo e Mato Grosso do Sul. Já no centro-norte do país, a tendência é de chuvas abaixo da média, atingindo áreas do norte e nordeste, além do Mato Grosso, Tocantins, norte de Goiás, Minas Gerais e Espírito Santo. As temperaturas devem ficar acima da média em praticamente todo o Brasil. A combinação de calor e pouca chuva pode reduzir a quantidade de água disponível, além do risco de incêndios florestais. Na Amazônia Legal e no Pantanal, um El Niño mais intenso pode atrasar o início das chuvas, prolongar a estiagem e deixar a vegetação mais vulnerável ao fogo. Informações como as condições meteorológicas, hidrológicas e geológicas, além de alertas, podem ser acompanhadas no site do SEMADEM, no endereço semadem.gov.br. Agência Rádio Web, produção e reportagem, Denise Coelho.
0: Muito bem, agora 11 horas 42, o ministro Dias Toffoli não conhece recurso do Avante da Paraíba e mantém a chapa indeferida. O ministro Dias Toffoli, do Tribunal Superior Eleitoral, decidiu manter o indeferimento da chapa do Avante para o cargo de deputado federal na Paraíba. A decisão foi tomada na tarde desta quarta-feira, conforme apurado, mantendo o entendimento do Tribunal Regional Eleitoral da Paraíba. Conforme foi acompanhado através da imprensa, o acórdão da Justiça Eleitoral paraibana havia indeferido o demonstrativo de regularidade de atos partidários da legenda para o cargo de deputado federal nas eleições gerais de 2026 por descumprimento da cota legal de gênero. A ação de impugnação ao registro de candidatura foi ajuizada originalmente pelo Ministério Público Eleitoral, apontando que a nominata do Avante não atingiu o mínimo de 30% de candidaturas femininas exigido pela legislação eleitoral. Na origem, o TRE da Paraíba constatou que o Avante apresentava 12 candidaturas, sendo 9 masculinas, 75%, e 3 femininas, 25%. Após a renúncia homologada de uma candidata, a proporção caiu ainda mais, restando apenas 2 mulheres com candidaturas ativas. O partido tentou reverter o indeferimento, alegando a desistência de candidatos homens no próprio processo. No entanto, a legislação eleitoral exigem a homologação formal da renúncia nos autos individuais de requerimento de registro de candidatura para produzir efeito no cálculo de gênero. 11 horas mais 43, você acompanhando o Jornal Silencista. Vou falar aqui da Agência Nacional de Vigilância Sanitária, Anvisa, que proibiu a importação, o armazenamento, a distribuição e a comercialização, a propaganda e o uso de medicamento T36 da classe de remédios, conhecidos popularmente como canetas emagrecedoras. A resolução foi publicada nesta quarta-feira no Diário Oficial da União. Em nota, a Anvisa informou que o T36 não possui registro sanitário no Brasil e não teve sua segurança e eficácia avaliada pela agência. A determinação da Anvisa abrange todas as etapas relacionadas ao produto, incluindo importação, armazenamento, distribuição, comercialização, propaganda e uso do medicamento. A medida foi formalizada por meio de resolução publicada no Diário Oficial da União nesta quarta-feira. Essas canetas emagrecedoras virou uma febre. É importante você ter cuidado e atenção, porque produtos que não há um reconhecimento, né, ou não foram avaliadas pela Anvisa, pode levar riscos à sua saúde. 11 horas 45 minutos agora.
12: Em meio aos debates que ganharam força nos últimos dias sobre a crise que envolve o Supremo Tribunal Federal e o funcionamento do sistema de justiça, a Ordem dos Advogados do Brasil, em São Paulo, reforça a necessidade de mudanças estruturais no judiciário brasileiro. O presidente da Ordem Paulista, Leonardo Sica, avalia que o tema deve ser tratado com urgência por toda a sociedade brasileira. Segundo Sica, os problemas enfrentados atualmente ultrapassam questões corporativas da advocacia e refletem desafios mais profundos relacionados à confiança da sociedade nas instituições.
13: Nós estamos passando por uma série de problemas que quem tem os meios para resolver são as pessoas que estão em Brasília. A gente quer que elas ouçam, né, aquilo que a sociedade está vendo de uma maneira equilibrada também nisso, e que tem uma ação moderada, ponderada, porque também não é hora para radicalismos, extremismos. Então, entre entre uma coisa e outra, né? A gente vive aqui entre polos, né? No Brasil hoje em dia, a gente está tentando abrir um espaço de ponderação, mas de gravidade, para que entenda-se a gravidade, e propositivo.
12: A preocupação com a reforma do judiciário, segundo Leonardo Sica, não surgiu com a crise atual. Ainda em 2025, a OAB São Paulo criou uma comissão de estudos para discutir mudanças estruturais no funcionamento da justiça. E após 14 meses de trabalho, o grupo apresentou nesta semana, durante o Conselho Pleno do Conselho Federal da OAB em Brasília, propostas que incluem alterações na organização dos tribunais e mecanismos para ampliar a eficiência e a transparência institucional. Outro ponto de atenção, segundo Sica, é aproximar as novas gerações da vida institucional do país. Para ele, o distanciamento dos jovens em relação às instituições representa um risco para a democracia.
13: Os jovens de hoje, especialmente por conta de redes sociais, de vida digital, eles já são distantes da vida institucional, mas não existe outra saída para uma sociedade civilizada do que não ter uma vida institucional firme. E meu grande preocupação é que os jovens se desencantem da vida institucional, porque aí a gente tem uma ruptura.
12: A expectativa da OAB São Paulo é que as propostas de reforma que foram apresentadas avancem no Conselho Federal da OAB e cheguem ao Congresso Nacional, ampliando assim o debate sobre o aperfeiçoamento das instituições de justiça no país. Da Rádio 2, Milena Abreu.
0: Muito bem, voltando agora 11 horas 48 minutos. Olha, ontem nós fizemos uma notícia aqui em que falávamos de uma cabeça que foi encontrada sem corpo. Hoje a notícia é inversa. Corpo sem cabeça é encontrado próximo à ponte do Baralho. O corpo foi localizado entre Bahia e João Pessoa. A Polícia Civil investiga a possível relação com a cabeça humana encontrada na capital. Um corpo sem cabeça é encontrado no começo da tarde desta quarta-feira, próximo à ponte do Baralho, entre Bahia e João Pessoa, na região metropolitana da capital. Até a última atualização da informação, a vítima ainda não havia sido identificada. Uma equipe do Corpo de Bombeiros foi acionada para fazer a retirada do corpo, já que o local era de difícil acesso. Na noite da terça-feira, uma cabeça humana também foi encontrada na comunidade Saturnino de Brito, no bairro do Varador, em João Pessoa. Segundo a Polícia Militar, suspeitos que estavam em uma motocicleta jogaram uma mochila do alto de um barranco na Avenida Nina Lima. Dentro dela estava a cabeça humana. A Polícia Civil investiga se o corpo encontrado nesta quarta-feira é de um jovem que está desaparecido em Bahia. A possibilidade, no entanto, ainda não foi confirmada. A identificação depende dos exames realizados pelo Instituto de Polícia Científica da Paraíba. A investigação também apura se os dois casos estão relacionados a uma prática utilizada por facções criminosas da região metropolitana de João Pessoa. Segundo a polícia, a ação seria uma espécie de tática de terror. Este é o terceiro caso de cabeça humana encontrada em ruas ou áreas da capital nas últimas semanas. Meu Deus do céu. 11 horas e 50 minutos, você no Jornal Cenecista, e a mulher que decepou o órgão do marido e o homem suspeito de abusar de enteados devem ser iniciados em Campina Grande. A Polícia Civil da Paraíba caminha para a conclusão de dois inquéritos que apuram a mutilação genital de um homem de 33 anos e a denúncia de estupro de vulnerável contra dois irmãos de 8 e 10 anos em Campina Grande. Conforme informação confirmadas pelo delegado Heitor Soares nesta quarta-feira, a mulher deve ser indiciada por lesão corporal de natureza gravíssima, enquanto o homem responderá por estupro de vulnerável. As investigações apontam que a agressão ocorreu na noite de 6 de setembro no bairro da Catingueira, após a mãe tomar conhecimento dos supostos abusos cometidos pelo padrasto contra os filhos. A mulher se apresentou espontaneamente à polícia no dia 10 de setembro e confessou ter amarrado o homem sob o pretexto de praticar nós apreendidos em um curso de bombeiro civil. Na sequência, ela decepou o órgão genital do marido com uma faca e descartou no vaso sanitário. As duas crianças foram submetidas ao procedimento de depoimento especial conduzido por equipes. Os menores ratificaram as acusações e deram detalhes. O pai biológico das crianças registrou um boletim de ocorrência em 7 de setembro, logo após tomar conhecimento dos fatos trazidos pelos filhos. O homem nega as acusações de cunho sexual. A Polícia Civil agora aguarda a juntada dos laudos periciais definitivos para remeter os autos ao Poder Judiciário e ver o que é que vai acontecer. 11 horas e 51 minutos agora.
12: O Japão alcançou um marco histórico no envelhecimento da população. Pela primeira vez desde o início dos registros oficiais, o país superou a marca de 100 mil pessoas com 100 anos de idade ou mais. Dados divulgados pelo Ministério da Saúde japonês mostram que em 1º de setembro deste ano, havia 107.677 centenários vivendo no país. Segundo o governo, já são 56 anos de alta consecutiva no número de pessoas que chegaram ou ultrapassaram os 100 anos de idade. A maior parte desse grupo é formada por mulheres, que representam quase 90% dos centenários registrados no Japão. O país tem atualmente idade média de 49 anos e 9 meses, sendo o segundo mais envelhecido do mundo, atrás apenas de Mônaco. O avanço da longevidade ocorre em meio a uma crise demográfica enfrentada pelo Japão. Dados recém-divulgados mostraram que a taxa de fertilidade japonesa caiu para o menor nível já registrado. A combinação de menos nascimentos e aumento da população idosa gera desafios para a quarta maior economia do planeta, como escassez de trabalhadores, aumento dos custos da previdência social e redução da base de contribuintes. Da Rádio 2, Milena Abreu.
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0: Agora 11 horas e 53 minutos, Memphis não passou na zona mista após perder um pênalti no último minuto durante a derrota do Corinthians para o Estudiantes por 1-0 no jogo de volta às quartas de final da Libertadores e pode causar uma multa ao clube. O Timão foi eliminado com a derrota. O manual de competições da Conmebol determina que os jogadores passem pela zona mista depois da partida. Memphis e o zagueiro Gustavo Henrique não passaram pelo local após a eliminação para o Estudiantes. A ausência pode gerar uma multa de $8 mil a $10 mil. Na cotação atual, em torno de R$ 51 mil. A Conmebol aplicará a punição caso a conduta seja registrada no relatório da partida. De acordo com a apuração, o Corinthians também será punido por outros problemas relacionados à estrutura e à organização do jogo de ontem. A possível multa pela ausência de Memphis na zona mista será menor que as outras punições que o clube receberá pela partida. Daqui a pouquinho as notícias do esporte, nós já vamos entrar, né, Chico, nas notícias do esporte, já tem repórter em linha conosco, então sigamos com o nosso informativo.
14: Os jogos da Libertadores da América desta quarta-feira foram emocionantes. E começando pelo Palmeiras, que está nas semifinais da competição. Foi suado, 3-2 para a LDU jogando em Quito. Esse placar, como o Palmeiras venceu em São Paulo por 1-0, levou a decisão da vaga para os pênaltis. E nas penalidades, quem brilhou foi o goleiro do Palmeiras, Carlos Miguel, que pegou duas cobranças da LDU e colocou o Verdão no confronto das semis diante do Fluminense por uma vaga na decisão da Libertadores. Carlos Miguel disse após a partida que não vai revelar qual foi o segredo para o sucesso para pegar pênaltis.
15: Precisar da gente, a gente conseguir corresponder sobre a estratégia que eu faço, e eu não gosto de passar para ninguém porque eu tenho uma carreira muito grande pela frente e não vou entregar, não vai ser agora no início dela que eu já vou mostrar todos os meus detalhes, as minhas lógicas, né? Porque cada um tem o seu jeito, cada um tem a sua mania de ir para uns pênaltis, de se controlar e de ter um controle mental muito grande. E é seguir. Agora a gente conseguiu essa classificação tão chorada, tão sofrida. Não precisava ser sofrida, mas está tudo na mão de Deus, Ele sabe o que faz. E a gente está preparado para o que vier, e é só agradecer mesmo.
14: Já para o Corinthians, a noite não foi nada boa, até porque jogando na Neoquímica Arena diante do seu torcedor, o Timão foi eliminado da Libertadores, 1-0 para o Estudiantes. E como no jogo de ida ficou tudo igual na Argentina em 1-1, o Corinthians está eliminado. Até teve a oportunidade de tentar ir para os pênaltis. No fim da partida, o árbitro assinalou pênalti a favor do Corinthians. Memphis Depay foi para a cobrança e acabou desperdiçando, revoltando inclusive a torcida presente na Neoquímica Arena. Agora, o adversário do Estudiantes sai do confronto desta quinta-feira entre Flamengo e Independiente Del Valle, jogo que será realizado no Maracanã. Na primeira partida, no jogo de ida, 2-0 para os cariocas, que tem uma boa vantagem para este duelo de quinta. Agência Rádio Web com informações da Copa Libertadores da América, Daniela Esperon.
0: Muito bem, já nesse finalzinho aqui, dizer que o Vasco da Gama não vai poder jogar em São Januário pela Sul-Americana, né? Parece que o estádio não é compatível. O Brasil eliminou os Estados Unidos dos pênaltis e avança às quartas na Copa do Mundo Feminina Sub-20. Já o Remo tem um novo treinador. O Remo anunciou a contratação de Thiago Carpini. Um abraço, um bom dia para você. Vem aí o horário eleitoral obrigatório em rede para você que nos acompanha. Abraço do Chico Souza, da Vanessa, Jair Gomes na direção, Jota Tavares sou eu, e até amanhã, se Deus quiser, às 8 horas da manhã.
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21: Meio-dia e 25.
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0: 13h14.
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0: 1:34.
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1: Uma e 53. 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
3: Oi, eu sou Fabíola Altran e estes são os destaques de hoje. Saem os indicados ao Grammy Latino. Entre os brasileiros estão Anitta, na categoria Álbum do Ano, e Zeca Veloso, que disputa o prêmio de Melhor Artista Revelação. A cerimônia será em 12 de novembro, nos Estados Unidos. Anvisa proíbe a importação, a venda e o uso da caneta emagrecedora Tizepatida T36, produzida no Paraguai. Conselho Superior do Ministério Público Federal marca para o próximo dia 25 debate sobre as mensagens do ex-banqueiro Daniel Vorcaro, do Banco Master, ao Procurador-Geral da República Paulo Gonet. CBF anuncia os adversários dos 4 últimos amistosos da seleção feminina em 2026. Ainda em outubro, são 2 partidas contra a Argentina, mas em palcos da Copa do Mundo, que será no Brasil. Entre o fim de novembro e começo de dezembro, os outros 2 jogos são no Japão. Flamengo decide hoje classificação nas semifinais da Libertadores. O rubro-negro recebe o Independiente Del Valle às 9:30 da noite. Da Rádio 2, Fabíola Altran.
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1: Quem tem mais de 85 anos poderá tomar a vacina contra a pneumonia no Sistema Único de Saúde. É a primeira vez que a pneumocócica 20 valente é disponibilizada no SUS para essa faixa etária. A vacina protege contra a doença pneumocócica e as formas graves dela, como meningite e pneumonia, principais causas de mortes entre idosos. De acordo com o Ministério da Saúde, a taxa de mortalidade por pneumonia entre pessoas com mais de 85 anos foi de 743,1 óbitos por 100 mil habitantes em 2025. O imunizante já tinha sido incorporado ao calendário nacional de vacinação em junho deste ano, para crianças menores de 5 anos. No caso dos idosos com mais de 85, eles podem receber o imunizante apenas apresentando um documento que comprove a idade. Não existe a necessidade de prescrição médica. O Ministério da Saúde destacou que o objetivo é diminuir as chances de complicações, de hospitalizações e mortes entre as pessoas com mais idade. A pasta estima que mais de 2 milhões e 300 mil pessoas façam parte do público-alvo em todo o país. Da Rádio 2, Fabíola Altran.
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9: Doze horas e 37 minutos.

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4: 2:51.

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3: Quinta-feira, 17 de setembro de 2026. Esse é o Giro de Notícias. Eu sou Breno Zonta e você acompanha os destaques do momento. O governo federal anunciou nesta quinta reajuste de cerca de 15% no valor do Bolsa Família. Com isso, o piso do programa passa de R$ 600 para R$ 691. O benefício médio sobe de R$ 675 para R$ 777. Os novos valores serão pagos a partir do dia 19 de outubro. Após sofrer com as condições climáticas intensificadas pelo El Niño em 2024, a produção agrícola brasileira deu sinais de recuperação. De acordo com dados divulgados pelo IBGE nesta quinta, o volume de 345 milhões de toneladas de cereais, leguminosas e oleaginosas produzido em 2025 superou em 18% a quantidade do ano anterior. O bate-boca entre os ministros Gilmar Mendes e André Mendonça na sessão extraordinária do Supremo Tribunal Federal da última terça continua, só que nas redes sociais. Nesta quinta, Mendes defendeu o procurador-geral da República, Paulo Gonet, e afirmou que Mendonça teria fins político-eleitorais com a divulgação de informações sobre o PGR em relação ao caso do Banco Master. Sem citar Mendes, Mendonça também postou em suas redes, dizendo que jamais transformou o plenário da corte em palanque. O Instituto ITER, vinculado ao ministro André Mendonça, recebeu R$ 5.200.000 de uma empresa com foco em mineração, a Cedro Participações, cujo dono, Lucas Calas, foi parceiro de negócios do banqueiro Daniel Vorcaro. A revelação é do portal de notícias UOL. Nesta quinta, a Petrobras assinou contrato de exploração para buscar petróleo na margem equatorial da Costa do Marfim, na costa oeste africana. A companhia brasileira terá direito a sondar 8 blocos exploratórios offshore, ou seja, em alto mar. O Giro de Notícias é uma produção da agência Rádio Web. Texto e apresentação, Breno Zonta. Edição, Mário Melo.
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0: 3:11.
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9: 3:21.
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1: O mês de setembro é marcado pela campanha de incentivo à doação de órgãos e ao diálogo com as famílias sobre o assunto. Mas você sabia que a doação de órgãos não acontece apenas depois da morte? Existem também situações em que uma pessoa pode ser doadora em vida. Um doador vivo pode, por exemplo, doar um dos rins, parte do fígado, parte do pulmão ou medula óssea. Essa forma de doação só acontece se a pessoa é juridicamente capaz, tem condições adequadas de saúde e não coloque a própria saúde em risco. Já a doação depois do falecimento pode ocorrer apenas com a confirmação da morte encefálica, ou seja, quando o cérebro deixa de funcionar por completo, sem nenhuma possibilidade de recuperação. Nesse caso, se autorizado pela família, podem ser doados órgãos como coração, pulmões, fígado, pâncreas, intestino e rins, além de diferentes tecidos, como as córneas. É somente após a autorização da família que começam os preparativos para a doação. Nesse momento, se estabelece uma verdadeira operação de logística, tecnologia e precisão. O hospital comunica o potencial doador à central de transplantes, que regulariza a fila de espera. O coordenador adjunto da central estadual, James Cassiano da Silva, explica como funciona a destinação do órgão.
2: Todo paciente, a equipe médica que acompanha esse paciente, a equipe pré-transplante, ela coloca todas as informações deste paciente dentro do CP. E esta lista ela é gerada de forma automatizada. Com todos esses dados e essas informações, tipo a hemoglobina, peso, altura, alguns outros critérios, todo o pré-test de diagnóstico, de acompanhamento, de validação, é por compatibilidade, né? Então, existe um paciente com condições de tipo A, ele vai receber a doação de outro paciente com tipo A. Então, assim, o humano não envolve-se nesse processo de destinação para quem vai ou para quem deixa de ir.
1: O objetivo de toda essa estrutura é garantir que um órgão doado chegue ao paciente que apresenta as condições técnicas para recebê-lo. O desembargador Eugênio Couto Terra, do Tribunal de Justiça do Rio Grande do Sul, que tem dois órgãos transplantados, conta como foi a descoberta e o sentimento de estar na fila de espera de transplantes.
3: Estava em estado de choque, né? Pessoas, puxa, um transplante, o que eu vou fazer, né? O momento foi de um choque mesmo, né? De repensar a vida, de pensar na família, nos amigos e numa expectativa de esperança pela possibilidade de transplante e de medo de não conseguir ser transplantado. Esse foi o maior sentimento que eu tive quando soube, né? Medo de não conseguir sobreviver. E a partir daí, até o momento que eu consegui o órgão que dá na lista para o transplante, que foram 4 meses depois de entrar na lista, então não foi tão demorado assim. Mas foram 4 meses de muita angústia, pois todo dia eu acordava e não sabia se eu continuaria vivo por muito tempo.
1: O processo de captação e transplante de órgão acontece em um prazo apertado. Por isso, saber se o familiar tinha intenção prévia de doar é tão importante. Além de facilitar a abordagem profissional, agiliza os preparativos para a doação. E há muitos anos, o Poder Judiciário Gaúcho também participa desse esforço. O projeto Doar é Legal, criado pelo Tribunal de Justiça do Rio Grande do Sul em 2009, atua justamente na outra ponta desse processo, a conscientização da sociedade. Hoje, a iniciativa já ultrapassou a marca de 41 mil certidões emitidas, porque antes de existir uma fila, uma central e uma equipe de transplante, é preciso existir alguém disposto a dizer: eu quero doar. Agência Rádio Web. Produção e reportagem, Beatriz Coan.
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11: 15 horas e 53 minutos.
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4: Paris, 17 de setembro de 2026. Essas são as principais notícias desta quinta-feira. A insatisfação social se espalha pelo mundo diante da disparada dos preços dos combustíveis devido à guerra no Oriente Médio, dos Estados Unidos à Síria, passando pela Bolívia e a Europa. Os preços aumentam, castigando distribuidoras e o consumidor. Aqui na França, pescadores voltaram nessa manhã a bloquear o acesso ao depósito de petróleo de Frontignan, no centro do país. A categoria também realiza manifestações em portos franceses, entre eles o de Nice, no sul da França. O primeiro-ministro Sébastien Lecornu anunciou a extensão de ajudas sociais direcionadas aos combustíveis até 31 de dezembro, mas a medida é considerada insuficiente pelos pescadores. A guerra no Oriente Médio segue sob impasse com o bloqueio do Estreito de Hormuz pelo Irã e do Estreito de Bab el-Mandeb pelos rebeldes Houthis do Iêmen, aliados de Teherã. Nessa manhã, os insurgentes anunciaram que ataques sauditas, visando torres de telecomunicações no Iêmen, mataram uma pessoa. A agência Reuters indica que autoridades americanas se reuniram com representantes dos Houthis no domingo, em Omã. Eles teriam se engajado a não atacar navios americanos ou israelenses. Os Estados Unidos recusaram pelo segundo ano consecutivo o visto ao presidente palestino Mahmoud Abbas para participar da Assembleia Geral da ONU na próxima semana em Nova York. Em comunicado, o Departamento de Estado americano argumenta que a Organização para a Libertação da Palestina não implementou as reformas prometidas e continuou realizando atividades que comprometem as perspectivas de paz, diz o texto. O Ministério das Relações Exteriores da Autoridade Palestina contesta a decisão, considerando que ela vai contra todos os esforços para reconstruir a confiança e desenvolver as relações palestino-americanas. Um ataque russo com mísseis e drones deixou ao menos 18 feridos em Kiev na madrugada. Segundo o prefeito da capital ucraniana, Vitali Klitschko, um imóvel residencial e trilhos de uma estação de trem foram danificados. Na região de Odessa, no sul, 7 pessoas ficaram feridas em um bombardeio que atingiu um prédio residencial. A cidade vizinha de Zaporíjia também foi atingida por um ataque com um míssil, deixando 3 feridos. A Ucrânia também acusa a Rússia de ter atingido com um drone hoje um navio civil com bandeira da Tanzânia que se dirigia a um porto ucraniano no Mar Negro. O ataque matou o capitão da embarcação e feriu 3 membros da tripulação. Para mais notícias, rfbrasil.com. 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
1: 4:05, agora 4:05. Boa tarde para todo mundo, boa tarde para quem está na Cenecista FM. Estamos de volta aqui com você para mais um Brega Chique, retomando as atividades. Tá tudo bem por aí, Marina? Tá tudo bem? Às vezes é preciso a gente fazer uma pausa, né? Ele precisa fazer uma pausa, parar um pouquinho para respirar, descansar e cuidar da saúde, né? Nenhuma atividade é mais importante, gente, do que o nosso bem-estar. Se o corpo pede descanso, respeite. Se a saúde precisa de atenção, procure ajuda. Cuidar da saúde não é perder tempo, é investir em você, na sua qualidade de vida. E assim nós fomos, eu diria forçados, né, a cuidar da saúde. Nós não cuidamos antes e aí precisamos ir fazer uma pausa para cuidar da saúde, né, para dar um pouquinho ao nosso corpo, atenção ao nosso corpo, né? E foi aí o que nós fizemos. Estamos há mais de 20 dias fora do microfone, embora estando em home office, né? Trabalhando nos bastidores, mas no microfone há mais de 20 dias. E aqui estamos nós, agradecendo já a colaboração, agradecendo aos colegas e amigos aqui do rádio, né? Pela força, né? Pela torcida. E aqui estamos de volta, hein, para o Brega Chique, conforme o Tavares, que está pela manhã, anunciou. Estamos por aqui para vivermos aqui momentos de alegria, de descontração na tarde da Cenecista FM, como sempre, né? Com Brega e Chique. E daqui a pouco tem o Nordeste Valente. Às 5 horas você curte o melhor do forró. Agora é só Brega e você já pode participar aqui do Brega e Chique. O nosso zap é o 99127181. Não mudou, não, viu? Continua o mesmo número, mesmo zap, 99127181. Marinaldo Santos comigo aqui na mesa de som, e aqui estamos e vamos ficar com você até às 5 da tarde, né, Arnaldo? Abraçando a todo mundo, a quem está no rádio, a quem está no aplicativo, a você que está nos dando carona no seu carro aí, na nossa audiência, é a Cenecista FM, começando o Brega. Mande o seu recado a partir de agora e participe. 4:08, Marcos Roberto é quem dá o recado aqui na abertura do Brega e Chique.

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0: certo por aqui, 4:20 agora, 4:20. Deixa eu registrar aqui algumas mensagens que estamos recebendo agora. Seu João Gonzaga está na nossa audiência, está na linha com a gente, já mandou mensagem, inclusive, já tem um áudio aqui do João Gonzaga, né? Está com a gente. Seu João Gonzaga, tudo bem? Boa tarde.
1: Boa tarde, meu amigo Jair Gomes.
0: Boa tarde.
1: Oh, que maravilha. Graças a Deus você voltou, cara.
0: Estamos aqui de volta. Obrigado.
1: Eita, esse programa sem você aí ficava aguado, viu? Eu enchi o saco de marginal todo dia, mas graças a Deus agora tá tudo bom.
0: Tá toca tudo
1: bastante
0: certo.
1: Música boa pra nós aí. Eu quero ouvir música com Paulo Sérgio, quero ouvir música com aquele cara lá, o... Esqueci o nome do cara que eu quero falar, tá bom?
0: Colocou aqui,
1: seja bem-vindo e uma boa programação para nós.
0: Tá,
1: estou
0: tudo
1: ligado
0: certo.
1: E conectado. Um
0: muito abraço. Obrigado, viu? Muito obrigado. Tchau. Obrigado. Ele falou aqui que é Adelino Nascimento, viu, Marinaldo? Se você puder tocar Adelino Nascimento, tudo bem. Rosinete está com a gente também. Ela está dizendo aqui... Deixa eu ver aqui o que ela está dizendo agora. Diz graças a Deus que você está bem. Que Deus abençoe hoje e sempre. Obrigado, viu, Rosinete? Um abraço. Obrigado mesmo por acompanhar aqui a programação Cenecista FM. Abraço, Maria José, que também está na nossa audiência. Ela pede Filé do Brega. Filé do Brega. Oferece a todos que estão na escuta do Brega e Chique. Muito obrigado, Maria José. Um grande abraço para você. Obrigado por acompanhar aqui a programação Rádio Cenecista FM. 4:22, Marinaldo, tem mais ouvinte aqui participando do Brega da Cenecista. Boa tarde.
2: Boa tarde, meu amiguinho. Aqui é Damião da Malhadinha.
0: Fala,
2: da
0: Bezerra,
2: Damião. Graças a Deus, né, meu filho? Voltou.
0: Estamos por aqui, estamos juntos.
2: Voltou a seus microfones de novo, graças a Deus, com muita saúde,
0: graças
2: muita paz.
0: Graças a Deus.
2: Eu peço uma música para oferecer a dona Chiquinha, a Deda, a dona Maria, a seu Zezinho, se Deus quiser, tá tudo na paz de Deus, aqui na Malha da Bezerra, meus colegas, meus amigos, meu pai lá no Tanquinho, meus irmãos, minhas irmãs, a tudo que faz parte da minha amizade. Bota a música aí, só lembrança, com batom galeno, viu, para oferecer esse pessoal bom de Nova Palmeira, de Picuí, de todas as paradas do mundo, viu?
0: Tá tudo
2: muito obrigado,
0: certo.
2: Jesus, por você ter voltado aos seus microfones com muita saúde,
0: obrigado,
2: graças a Deus.
0: Muito
2: Deus
0: obrigado.
2: Abençoe.
0: Obrigado, viu? Um grande abraço. Marinaldo, vamos cantar com Adelino Nascimento? Daqui a pouco você participa aqui do Brega da Cenecista FM, 4:23, esse é o Brega e Chique.

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0: o Brega e Chique aqui na Cenecista FM. Vanvan Lima tá com a gente aqui, tá na audiência do programa. Diz boa tarde, Jair Gomes, graças a Deus que você voltou. Deus é maravilhoso, muita saúde, muita paz. Obrigado, Vanvan Lima. Obrigado, viu, pela participação. Obrigado também por estar aí na nossa audiência, por nos acompanhar, né? E também por torcer aí pelo restabelecimento da minha saúde, tá bom? Um grande abraço. Eunice Santos, boa tarde. Peço música, mando para minha mãe, Eunice, para os amigos e a todos que fazem parte de minha amizade. Que Deus abençoe você sempre. Obrigado, Eunice Santos, com a gente na audiência da Cenecista FM. Quem está no Zap Zap, alô, boa tarde.
1: Oi, Jair Gomes.
0: Tudo bem? Boa tarde.
1: Graças a Deus, né? Que você está bem.
0: Graças a Deus.
1: Meus parabéns pela sua recuperação.
0: Muito obrigado.
1: Deus te proteja. Bota aí brega pra nós ouvir, tá?
0: Tudo certo. Obrigado pela participação. Lainha disse boa tarde, né? Ela diz o seguinte: Jair, olha, chegaram três correspondências no meu endereço, aqui na rua Francisco Gomes de Oliveira, 76. Essas correspondências não são minhas, são endereçadas a Cícera da Silva Santos. A Cícera, por favor, me procurar na rua Gabriel Arcanjo, 134, bairro São José. Hoje eu não moro mais na rua Francisco Gomes. É isso. Então tá aí. A informação da Lainha, né? Lainha está com a gente, dizendo que as correspondências são endereçadas a Cícera da Silva Santos. Tá bom, Cícera? Por favor, procurar na rua Gabriel Arcanjo, 134, bairro São José. Um abraço, Lainha. Quem está com a gente aqui? Alô, boa tarde.
2: Boa tarde, boa tarde.
0: Boa
2: amigão.
0: Tarde, Rose. Tudo bem, Rose?
2: É Cícero, amigo. Como é bom ouvir você de volta nessa tarde maravilhosa.
0: Obrigado.
2: Estava muito, muito, muito com saudade, né, de estar com nosso amigo, né, pela manhã, pela tarde, né, nosso brega. E para todos os bregueiros que estão ouvindo essa rádio maravilhosa, ofereço todos os bregas para o meu amor Antônio de Bedega, para todos que estão em sintonia ouvindo essa rádio maravilhosa. Tenha uma boa tarde, amigo.
0: Valeu, Rose, obrigado, viu? Boa tarde para você, para todos aí na audiência da Cenecista FM, às 4:37, aqui, você no Zap Zap, boa tarde.
1: Boa tarde, Jair.
0: Boa tarde.
1: Boas-vindas.
0: Obrigado,
1: Marilê.
0: Obrigado, viu?
1: Ofereço música para toda a minha família, para todos os meus amigos e para todos que estão na escuta. Tenha uma boa tarde.
0: Obrigado, Marilene. Boa tarde para você, para todos a família. 4:37, aqui, você no Brega da Cenecista, boa tarde. Oi, tudo bem?
3: Oi, Jair Gomes.
0: Oi.
3: Boa tarde, meu filho.
0: Boa tarde,
3: Deus,
0: Rosa.
3: Deus abençoe você, que Amém. É muito feliz com você, viu?
0: Obrigado.
3: Deus dê muita saúde e felicidade para você, Jair Gomes.
0: Deus. Obrigado,
3: tudo de
0: Rosa.
3: Bom, hein, Jair Gomes? Essa semana agora completei ano, viu?
0: Parabéns.
3: Eu gostaria de ouvir a música Fernando também, tá bom?
0: Tá certo.
3: E quer que você ofereça a música para minha amiga Anitta, pequenina, né, que completou ano. E o meu sobrinho, o menino Genildo, não, Joniel, tá certo?
0: Certo.
3: Valeu, Jair Gomes.
0: Valeu, Rosa.
3: Fiquei feliz com você, viu?
0: Obrigado, Rosa. Um abraço para você e pro Gerson aí na nossa audiência. 4:38, parabéns pra Anitta, parabéns pro Genildo e pra Rosa que está aniversariando agora, né? Fez idade nova, um grande abraço. Quem está no Zap com a gente? Alô, boa tarde.
4: Boa tarde, meu amigo.
0: Boa tarde.
4: Que é
0: boa tarde.
4: Francisco Nelson Alves, que
0: fala,
4: bom você estar aí hoje, você está recuperando, né? Já está recuperado da sua operação e que Deus dê muita saúde e felicidade, que ilumine a sua vida e o seu caminho. Estou ouvindo aqui você agora na Cenecista, na programação, aí no Clube do Brega. Eu quero que você toca aí uma música de Cristiano Neves, Mamãe, aquela música de Mamãe. Vai para você, todos os ouvintes. Vai para Tavares, Marinaldo, Francisco Souza. Principalmente para você que voltou para essa rádio, Jair. Eu te desejo tudo de bom, seu amigo Francisco Nelson Alves.
0: Obrigado, viu? Francisco.
4: Tudo de bom, que Deus dê muita paz, saúde e felicidade. Que você
0: Amém.
4: Seja uma pessoa muito brilhante nessa rádio Cenecista.
0: Obrigado, Francisco Nelson
4: Eu
0: Alves.
4: Eu sou seu fã.
0: Obrigado, viu? Um abraço para você, para a família toda. Às 4h39, quem está no zap? Boa tarde.
5: Boa tarde, meu amigo Jair Gomes.
0: Boa tarde,
5: bem-vindo à Rádio Cerecista de Picuí.
0: Oh, coisa boa, Rona.
5: Vou dar um prego aí com o Nuno aí, escutar aqui em casa.
0: Tá tudo certo, Rona. Um abraço, obrigado, viu, por estar na nossa audiência. 4h40. Quem está na linha com a gente? Vamos ver, tem música agora, Manaus? Vamos pra música? Ou tem alguém? Vamos pra música? Quem está chegando agora? Cristiano Neves cantando aqui no Brega da Cenecista FM.

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3: Horas e 50 minutos, aqui é só festa, aqui é só alegria. Esse é o Brega e Chique na Cenecista FM, tá? É. Toda tarde aqui acontecendo pra você. Vamos ao zap aqui, queremos ouvir outras pessoas nessa tarde bonita de quinta-feira, você com a gente. Alô, boa tarde.
4: Boa tarde, Jair.
3: Boa
4: aqui
3: tarde.
4: É Rita Medeiros de Serra de Grandões.
3: Dona Rita, tudo bem?
4: Seja bem-vinda a esse programa.
3: Obrigado. Muito obrigado.
4: Deus abençoe, Deus lhe cubra de muita saúde,
3: amém,
4: muita paz.
3: Amém,
4: chegou para animar o Brega Chique.
3: É isso, coisa boa, né?
4: Brega Chique. Aí, bota aí um brega para mim com Amado Batista. Pode ser qualquer um de Amado Batista.
5: Que show!
4: E ofereço a todos os ouvintes da Rádio Cenecista. E para você, Jair, você tava fazendo muita falta.
3: Obrigado, muito obrigado.
6: Tchau.
3: Muito obrigado, um abraço, Dona Rita, e todos aí na Serra dos Brandões. Na nossa audiência, 4h51, quem está com a gente? Alô, boa tarde.
7: Boa tarde, Jair Gomes. É o Raimundo Alves aqui do sítio Baixa da Negra.
3: Oi, Raimundo. Tudo bem, meu amigo?
7: Graças a Deus, está de volta ao microfone da Rádio Cinecista de Picuí, com
3: aqui.
7: Saúde. Que Deus continue lhe dando a sua saúde, hein? Para continuar esse maravilhoso programa aí da Rádio Cinecista. E me toca um break aí com Amado Batista aí, viu? Pra mandar aí, pra Yasmin, pra Rayane, que é as filhas, da pra Yasmin, que aniversariou a semana. Mandar pra Ana Clara, também estive aniversariando. Também pra Beatriz. E também pra Cisto Brasil, pra Ismael. Pra todos os aniversariantes dessa semana. Hein? E pra todos os amigos e amigas, e todos aí que estão na sintonia da Cenecista. Foi tudo bom para você aí, para o Marinado e para todos que estão na sintonia do Bregão. Uma boa tarde, um abraço do amigo Raimundo Alves da Baixa da Negra.
3: Obrigado, Raimundo Alves. Pessoal da Baixa da Negra, muito boa tarde, muito obrigado. 4h52, quem está com a gente? Alô, boa tarde.
8: Boa tarde, Jair, aqui é Graciane do Sítio Lagoa da Coruja.
3: Tudo bom, Graciane?
8: Graças a Deus, estou muito feliz com você estar de volta ao programa. Deus é maravilhoso.
3: Deus
8: só
3: é maravilhoso.
8: Gratidão a Deus pela sua saúde, sua vida. Estou muito feliz. Que Nossa Senhora te proteja sempre.
3: Amém.
8: Você e sua família.
3: Amém.
8: Seja bem-vindo, Jair. Toca aí o próximo brega para mim, para oferecer toda a minha família e todos que fazem parte da minha mesada. E vocês aí da rádio, tenham uma boa tarde.
3: Tchau. Obrigado, viu, Graciane? Muito boa tarde para você e para toda a família. Quem está com a gente às 4h53, boa tarde.
9: Boa tarde, Jair Gomes. Tudo bem, Jair?
3: Tudo na paz.
9: Deus abençoe. É a cirurgia, graças a Deus já está recuperado. Aqui é Jandira do Citão, que velho. Tenha uma boa tarde. Deus abençoe. Na plena recuperação para você.
3: Obrigado, viu? Muito obrigado. Deixa eu registrar aqui a mensagem da Ademilde. Ademilde está com a gente, dizendo boa tarde, Jair. Seja bem-vindo. Você é muito especial, tanto na rádio quanto como ser humano. Você transmite paz e equilíbrio a todos os ouvintes. Jesus lhe abençoe sempre. Saúde e paz é a nossa maior riqueza. Um abraço. Obrigado, Ademilde. Obrigado, viu? Nosso ouvinte, Marinaldo. Ademilde sempre está com a gente aqui. E uma pessoa amiga, né? Muito tempo que a gente conhece a Ademilde e a família. Né? São pessoas que a gente tem o maior apreço. Obrigado, viu, Ademilde? Estamos juntos aqui, retomando as nossas atividades. 4h54. Quem está no zap da Cenecista, boa tarde.
10: Boa tarde, Jair, que bom, seja bem-vindo. Nós já estávamos ficando com saudades, que seu brega é muito bom. O Jota Tavares comanda bem, mas você é nota mil, Jair. Graças a Deus que você está bem. Eu quero o brega com Laírto para oferecer as suas boas-vindas com Deus. É. Deus é maravilhoso, trouxe você de volta. Tchau,
6: tchau.
10: Um abraço.
3: Obrigado, viu? Obrigado. Um abraço para você e para toda a família. Um grande abraço para todo mundo aí em Nova Floresta. 4h55, quem está no zap da Cenecista? Boa tarde.
5: Boa tarde, Thiago Gomes, aqui é sua amiga. Bem-vindo de volta à sua rádio Cenecista, viu? Liguei o som agora, eu vi tua voz. Valeu, cara.
3: Obrigado,
5: estou aqui na escuta.
3: Obrigado, Naldo. Um abraço, viu? Obrigado mesmo por acompanhar aqui a nossa programação, por estar na audiência sempre da Cenecista FM. Recebi uma ligação do Naldo, né? Me desejando boa recuperação. Oi, Naldo, obrigado, meu amigo. Um grande abraço. Quem está no zap? Alô, boa tarde.
6: Boa tarde, meu amigo Jegon.
3: Boa tarde.
6: Aqui é Nevinha Santos.
3: Oi, Nevinha, tudo bom?
6: Terra Nova aqui.
3: Uhum.
6: Graças a Deus que você está de volta, né?
3: De volta.
6: Deus te abençoe, que dê sua saúde. Tô ligando para pedir um brega com Amado Batista, Olhos Verdes. Ofereço para meu esposo Dede Araújo, para minha família em Nova Palmeira, para Paulo e Guia no Sítio Tamanduá, principalmente para você e Sônia. Ofereço para minha turma de trabalho lá na Casa da Picanha, Evaildo, Chicão, Fernanda, enfim, para todos que fazem parte da minha amizade.
3: Tá certo,
6: graças a Deus que você está de volta.
3: Estamos de volta.
6: Eu desejo para você muita saúde e paz.
3: Tchau. Obrigadão, viu? Um abraço para todo mundo. 4h56, você do Zap, boa tarde.
11: Boa tarde, Jair Gomes. Meus parabéns. Deus te dê muitos anos de vida, saúde e felicidade. E você é um ótimo locutor.
3: Obrigado.
11: Jair Gomes também. E eu estou sentindo muita falta do brega da Cenecista. Aqui é seu amigo Genário, aqui de Frei Martinho, e roda uma música aí com o Evaldo Freire para oferecer a turma de Frei Martinho. Meus amigos, amigas e todos da Rádio Cenecista, Deus abençoe com a sua saúde.
3: Tchau. Obrigado, Genário. Um abraço para você, um abraço para todos em Frei Martinho. Deixa eu aproveitar aqui e registrar uma mensagem do João Pinto, lá de Frei Martinho, está dizendo: boa tarde aí, que Deus abençoe você com muita saúde, né? Saúde é a nossa riqueza, Deus no controle de tudo, é verdade. João Pinto, muito obrigado, viu? Obrigado mesmo por acompanhar sempre aqui a programação da Cenecista FM. 4h57, tem mais ouvinte aqui. Alô, boa tarde.
12: Jair Gomes, aqui é Josinete. Passa
3: aí
12: um breve com o Evaldo Freire para mim.
3: Evaldo
12: Freire. O esposo de Vanido para vocês, Sonha. Todos vocês aí que é locutor, viu, da Cenecista, uma boa tarde.
3: Tá, tchau, tchau. Obrigado, viu? Obrigado pela participação. Tem mais ouvinte aqui. Alô, boa tarde.
13: Boa tarde, meu amigo Jair. Que Deus o abençoe, sua saúde. Ficamos muito felizes em saber que você está bem e já está fazendo o programa que você tanto gosta. Quero a música Papel do Divórcio com Eduardo Costa. Ofereço a minhas três filhas, meus três netinhos, minhas duas netinhas, meus irmãos, meus sobrinhos, meus familiares e amigos. A todos vocês que fazem a emissora Cenecista, meu amigo Jota Tavares. E muito bom ter vocês em nossa casa. Que Deus abençoe sua saúde grandemente. Deus, ele é fiel em todas as horas, Jair. A Valdir, eu sei que é Águas Belas.
3: Obrigado, Valdir. Um abraço para você de Águas Belas, na nossa audiência. Quem também manda mensagem aqui é a Maria do Socorro. Ela diz: boa tarde, seja bem-vindo às nossas casas. Saúde para você. Socorro Medeiros, Pedra Lavrada. Boa tarde, Socorro, a todos em Pedra Lavrada. São 4h58. Quem está no zap da Cenecista FM?
14: Boa tarde, Jair. Que boa bom tarde. Escutar tua voz. Fiquei muito feliz. Cheguei agora do trabalho, liguei meu rádio. Escutar sua voz é maravilhoso, viu?
3: Obrigado, viu?
14: Te desejo que nosso Senhor Jesus Cristo recupere cada vez mais a sua saúde para você estar sempre nos animando. Estava com saudade de ouvir sua voz.
3: Obrigado.
14: Toca um brega bem legal aí para mim curtir. Zefinha Dantas, Nova Palmeira.
3: Zefinha, tchau. Obrigado. Obrigado pela participação. Tem mais um ouvinte aqui. Alô, boa tarde.
15: Boa tarde, Jair Gomes. Aqui é Divanilson Dantas. Ouvir lá sua voz, saber que está bem. E eu escolhi uma música com Vicente Nelly. Eu acho que parece muito com você. Vídeo de poeta. Se for possível, toca para todos nós da Cenecista. Um abraço. Sou ouvinte, Edvanilson Danta.
3: Obrigado, Edvanilson. Um abraço, meu amigo. A nossa audiência, quem está no zap, alô, boa tarde.
16: Boa tarde, meu querido amigo Jair Gomes.
3: Boa tarde.
16: Não sabe que emoção, neném da Anunciada, senti hoje quando o nosso querido irmão, nosso amigo Jota Tavares, anunciou que você estava à tarde aí nesse bregão e no forró. Jair, Deus te abençoe, você é um homem de fé. Eu sabia que o Senhor Jesus, nossa mãe, ia te curar. Estava curado. Nós, no texto dos homens, Jair, nós fazemos parte, todo mundo pediu oração para você. Mas hoje eu estou agradecendo a Deus, Jair. Deus te abençoe, meu grande amigo. Você sabe a amizade que eu tenho por você. É muito grande. Deus abençoe, Deus abençoe. Obrigado. Um abraço, meu querido.
3: Obrigado, Nenê. Tchau. Um abraço para você, para toda a família. Quem está no zap, alô, boa tarde.
17: Boa tarde, aqui é o Fatão da Rua de Charutos. Só desejo uma boa vinda, que tu assistindo os brega, né? Que não dá para passar para todos. Que Deus te dê tua saúde.
3: Tchau. Obrigado, obrigado, Maria de Fátima, na nossa audiência. Tem mais alguém, Marinaldo? Vamos lá, você do zap com a gente. Boa tarde.
18: Boa tarde, Jair Gomes. É um brega aí, só pra curtir. Tchau.
3: Obrigado, Edmilson. Marinaldo, vamos encerrando o brega. Vamos encerrando o brega. Muito obrigado a você que mandou mensagem, participou do brega na tarde de hoje. Amado Batista chegando aqui. A gente volta daqui a pouco com o Nordeste Valente. Hein? Daqui a pouquinho tem muito forró pra você na programação da Cenecista FM. Fica com a gente aí.

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3: Em seu discurso de abertura na próxima Assembleia Geral da Organização das Nações Unidas, na próxima terça-feira, o presidente Luiz Inácio Lula da Silva insistirá no tema da soberania e vai defender a não interferência externa em assuntos internos dos países. Às vésperas da eleição presidencial, o risco de os Estados Unidos tentarem ajudar a campanha do senador do PL, Flávio Bolsonaro, em quem vem um forte aliado, permanece no topo da lista de preocupações do governo, sobretudo diante da crise instalada no STF e da proximidade das intenções de voto entre os dois, como revelaram as últimas pesquisas de opinião. É sobre isso que a gente conversa no Linha Direta de hoje com a correspondente da RFI em Brasília, Vivian Oswald. Olá, Vivian, bom dia. Como será a agenda do presidente Lula em Nova York?
4: Bom dia. Vai ser uma viagem rápida e com comitiva enxuta em comparação com as anteriores. Mas o presidente não quer deixar de falar aos 193 países membros da ONU e dois observadores neste que pode ser o seu último discurso de abertura. É o décimo. Tradicionalmente é o Brasil que inicia os trabalhos da sessão. Na saída é possível que esbarrem Donald Trump no corredor de acesso ao plenário. Os americanos falam em seguida. Não há previsão de encontro combinado entre os dois até o momento, mas tampouco está descartado. Foi o que aconteceu no ano passado, quando tiveram 39 segundos de boa química, como ambos teriam confirmado depois. Mas o momento não é bom para a relação entre os dois países. O encontro se daria dias depois de Washington acusar o Brasil de falhar no combate ao PCC e ao Comando Vermelho. Este é um dos assuntos que tem criado tensão entre os dois, sobretudo depois que os Estados Unidos resolveram classificar as duas facções criminosas como grupos terroristas. E não é só. O governo brasileiro teme novas tentativas de interferência americana no processo eleitoral. Os Estados Unidos deixaram claro seu interesse no que está sendo chamado de onda azul na América Latina, com a ascensão de líderes da direita aliados dos americanos. E neste caso, a eleição presidencial brasileira torna-se mais estratégica do que nunca. No Palácio do Planalto, não está claro em que momento essa interferência poderia se dar, nem como. Acredita-se que o entorno de Trump, liderado pelo secretário de Estado Marco Rubio, estaria considerando algo entre o primeiro e segundo turnos. A ideia é evitar que uma nova ação acabasse atrapalhando Flávio Bolsonaro, e isso estaria sendo levado em consideração em Washington. Até recentemente, o discurso da soberania rendeu pontos a Lula. Com as pesquisas de opinião mostrando o presidente e o filho do ex-presidente Flávio Bolsonaro cada vez mais próximos nas intenções de voto, algumas até com leve dianteira para Flávio, a avaliação é de que qualquer movimento pode acabar influenciando o resultado final do pleito.
3: Agora, Vivian, como poderia se dar essa eventual interferência?
4: Não está claro, mas o julgamento do STF essa semana, que acabou interrompido, traz à tona um tema polarizado.

0: Como a tarifa de 50% foi derrubada pela Suprema Corte americana no início do ano, fica no ar a possibilidade de se lançar mão novamente da Magnitsky contra Moraes e até mesmo contra os outros ministros do STF. Há um outro temor revelado por fontes do governo, que é a disseminação de informações falsas replicadas pelos algoritmos via Big Techs. O fato é que os riscos são considerados evidentes no entorno do presidente.
1: Agora, Vivian Oswald, quem vai estar junto com o presidente Lula nessa viagem a Nova York?
0: A comitiva presidencial deste ano será enxuta. Ele será acompanhado do chanceler Mauro Vieira, da ministra da Gestão e Inovação e Serviços Públicos, Esther Dweck, do ministro dos Povos Indígenas, Luiz Eloy Terena, e da ministra da Igualdade Racial, Raquel Barros de Oliveira. Lula chega a Nova York na noite de 20 de setembro, domingo, terá bilaterais ainda a serem confirmadas no dia seguinte. Uma delas, que segue em análise no entorno do petista, seria a possibilidade de encontrar-se com o prefeito de Nova York, Zohran Mamdani, um dos personagens atualmente de maior oposição ao governo de Donald Trump. Mas não está claro ainda se o encontro seria uma boa ideia no momento.
1: Muito obrigado, Vivian Oswald, correspondente da RFI em Brasília, que participou do Linha Direta de hoje. Da Rádio França Internacional para a agência Rádio Web de Paris, Elcio Ramalho.
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5:14, agora 5:14. Estamos de volta agora com o Nordeste Valente, destacando aqui a nossa música, valorizando a nossa cultura, valorizando os grandes sucessos, artistas da nossa região e os ritmos que fazem parte da nossa história. Boa tarde para todo mundo. Nordeste Valente vai até às 6 horas e até lá você curte música boa, curte Flávio Leandro aqui.

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0: 5 horas e 26 minutos, aqui 5:26 é o Nordeste Valente. Você ouvindo aqui na programação da Cenecista FM. Meu amigo Zé Deodete está com a gente aqui, está na nossa audiência. Mandou mensagem aqui nessa tarde de quinta-feira. Fala, Zé Deodete, boa tarde.
1: Boa tarde, meu amigo Jair.
0: Boa tarde.
1: Estou muito feliz de ouvir sua voz. Eu estava vindo de Nova Palmeira, que eu também tive a cirurgia do olho. Estou bem, bem mesmo, graças a Deus. Aí fui deixar uma irmã em Nova Palmeira. Quando saí de Nova Palmeira, eu olhei o programa que eu não... Aí vi a voz disso, eu disse, é Jair Gomes. Não diga nada, aí que eu tava... subi o vidro do carro, ouvi sua voz. Fiquei feliz demais. Que Deus lhe abençoe, que dê muita saúde, paz. Que Deus se proteja, viu, meu querido? Estou aqui ouvindo o programa. Bom Obrigado. Demais. Deus lhe abençoe. Eu estou tão bem, Jair. Graças a Deus. Estou lendo direitinho, sem óculos, sem nada. Mas também faz 8 dias hoje que eu fui à cirurgia, né? Cuidado para não fazer arte, mas é assim mesmo. Deus lhe abençoe, viu?
0: Valeu, Zé Deodete. Um abraço, viu? Obrigado por estar na audiência da Cenecista FM. Tá? Um grande abraço. O Zé Deodete é nosso ouvinte também de todos os dias, né? De todos os programas daqui do rádio. Um abraço, Zé Deodete. Uma ótima quinta-feira para você, para Cícera, para toda a família. A Creuza também está com a gente. Ela mandou essa mensagem para o Brega Chique, né? O tempo passou e não deu para a gente rodar. Fala, Creuza, boa tarde.
2: Boa tarde, Jair. Uma boa tarde para você. Que Deus te abençoe. Graças a Deus. Se só operou, está bem. Graças a Deus. Deus é maravilhoso.
0: Amém,
2: Deus
0: amém.
2: É fiel.
0: Viu? Deus é fiel,
2: fiquei
0: verdade.
2: Muito feliz, Jair. Você está bem, viu?
0: Obrigado. Viu?
2: Uma boa tarde para você, Sônia, e toda a sua família. E já, eu queria dar que você ofereça, dar uma música para meu cunhado, ó, meu cunhado Ronaldo, que mora ali perto de Ana de Nozinha, ali, naquela rua ali, descendo assim. Que hoje ele está aniversariando, Ronaldo, meu cunhado. Viu? A música de José Ribeiro para ele.
0: Tudo certo, obrigado, viu? Como eu falei, ela mandou pro Nordeste, pro Brega Chique, mas não deu pra gente rodar. Rodamos agora em toca um forrozinho, né? Para o aniversariante. Um grande abraço, viu? São 5 horas e 28 minutos. Tom Oliveira que dá o recado aqui no Nordeste, valeu.

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Você na nossa audiência, você aqui do Nordeste Valente, da CNCX FM. Te abraçar aqui quem está com a gente nas cidades vizinhas, a você que nos ouve, nos acompanha, Frei Martinho, Nova Palmeira, Pedra Lavrada, quem está com a gente de Baraúna, a você de Barra de Santa Rosa, a você de Nova Floresta, Cuité, a você aqui de Picuí, nosso abraço, muito obrigado. Obrigado mesmo, São Vicente, Solidade. Ontem estávamos na estrada e acompanhamos o sinal da Senecista até próximo a Remígio, né? Bem próximo de Remígio, fica ali já no brejo da Paraíba. Então a Senecista tem alcance, né, por aqui nessa região, Barra de Santa Rosa, Remígio, né? E aqui no Damião também, Damião, subindo ali a serra, né? Então a gente abraça a você que está de rádio ligado. Vez por outra a gente recebe uma informação, recebe um ouvinte, né, que diz que acompanha a CNCista FM. Então, um abraço a quem está aqui, né, com a gente todos os dias. Muito obrigado, viu, a você que acompanha. Claro, aqui no Rio Grande do Norte, né, sempre falamos aqui do Seridó do Rio Grande do Norte. Muito obrigado, obrigado por acompanhar a CNCista FM. Gente, temos aqui várias notícias na tarde de hoje. Deixa eu passar aqui algumas informações aqui da Paraíba, que temos em destaque nessa tarde de quinta-feira. Olha, mulher encontrada enterrada em cova rasa após ser morta com golpes de faca e pauladas. Esse caso foi em João Pessoa. Uma mulher identificada apenas pelo nome de Bianca, ela foi morta com golpes de faca e pauladas pelo corpo. Foi localizada enterrada em uma cova rasa na comunidade Saturnino de Brito, no bairro do Varadouro, em João Pessoa. O caso foi nesta quinta-feira. A ocorrência foi realizada pela Polícia Militar e o corpo foi localizado após um dos 5 suspeitos presos durante uma troca de tiros com policiais confessar a morte da mulher e indicar o local onde a vítima havia sido enterrada. A ocorrência teve início quando a equipe da polícia buscava um documento no Tribunal de Justiça, no bairro do Varadouro, próximo ao cemitério da Boa Sentença. Os policiais perceberam um homem entrando rapidamente em um veículo branco com a arma na mão. Essa é a informação. Segundo o delegado Flávio Costa, os policiais suspeitaram que se tratava de um roubo de veículo e tentaram fazer a abordagem, contudo, os suspeitos fugiram no carro e os ocupantes passaram a atirar contra a guarnição. Durante a perseguição, uma pistola foi arremessada pela janela do veículo, mas os policiais continuaram o acompanhamento até conseguir parar o carro. Esse caso foi na capital João Pessoa. Esse caso aconteceu em João Pessoa. E no veículo estavam 5 pessoas, sendo 4 homens e uma mulher. 2 homens foram atingidos pelos disparos durante o tiroteio, socorridos para o Hospital de Emergência e Trauma de João Pessoa. 5:44, Nordeste Valente, na CNCX FM. Destaque para Flávio José, na tarde de quinta-feira.

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5h54, agora 5h54, repercute muito a crise no STF. E o ministro André Mendonça, do Supremo Tribunal Federal, publicou uma nota nesta quinta-feira rebatendo declarações de Gilmar Mendes, decano da corte, sobre a decisão de levantar o sigilo em processos no caso Master, sob relatoria dele e de supostos vazamentos no processo. Sem citar Gilmar Mendonça, diz que jamais transformou o plenário num palanque picadeiro, vociferando aos berros para tentar mascarar com truculência ilações vazias e que carecem de qualquer fundamento jurídico minimamente aceitável. Mais cedo, o decano fez uma publicação nas redes sociais, na qual defendeu o Procurador-Geral da República, Paulo Gunet, e afirmou que o relator do caso Mendonça teria fins político-eleitorais com a divulgação de informações que citam Gunet. Ele também chamou o colega de pichuleco eleitoral. Gilmar também comparou a atuação de Mendonça à de Deltran Dallagnol e Sérgio Moro, na época da Operação Lava Jato. O decano afirmou que, nesse caso, o levantamento do sigilo apareceu às vésperas do 7 de setembro para inflar as ruas, arrancar dividendos políticos, sujar reputações e intimidar quem se opõe a esse método. As manifestações dessa quinta representam mais um episódio dos embates entre ministros da corte envolvendo a condução do caso Master. Durante o julgamento do relatório da Polícia Federal, que citou Alexandre de Moraes, Mendonça e Gilmar protagonizaram diversos confrontos. Um caso que chamou a atenção não só do Brasil. Na nota, o ministro afirmou que, a nota do Mendonça, né? O ministro afirmou que a pretensão de levantamento do sigilo de todo e qualquer procedimento, sem exceção, não partiu dele, relator. Veio de quem hoje se diz indignado com a publicidade dos autos. O que o relator fez foi levantar o sigilo de procedimento específico em decisão fundamentada e nos estritos limites do que lhe competia decidir. É no mínimo curioso que a crítica venha de quem sempre pleiteou publicidade restrita da integralidade de toda a investigação, prosseguiu. Mendonça também negou qualquer comentário sobre tolerância com vazamentos e afirmou que determinou a apuração de toda a divulgação indevida no curso da investigação, inclusive com a fase específica sobre vazamentos ligados a um servidor da Polícia Federal. Chama a atenção ainda que a preocupação com a exposição alheia se manifesta de forma seletiva logo após a requisição de acesso ao aparelho celular de investigado e a divulgação na imprensa de conversas de toda a ordem que constrangem, coincidentemente, apenas ministros de entendimento diverso, pontuou Mendonça. É isso, uma crise que envergonha o Brasil, né? Uma situação que nos deixa entristecidos, porque vem a pergunta, né? A quem recorrer? Se o Supremo Tribunal Federal é a mais alta instância, né? É um tribunal, né? E a gente vai recorrer a quem, né? Se esse tribunal está corrompido. Muito obrigado a você pelo carinho, obrigado pela atenção. Amanhã estaremos por aqui de volta em mais um Nordeste Valente. Obrigado, Marinaldo Santos, na mesa de som, Jair Gomes na apresentação. Fiquem todos na paz, uma boa noite. Vem chegando Cirano e Cirino, daqui a pouco tem momento de oração. Um abraço, gente. Tchau, tchau. Até amanhã.

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3: Amados irmãos e irmãs, estamos iniciando mais um programa Momento de Oração, onde juntos estaremos rezando o Santo Terço, ouvindo o Santo Evangelho e aprendendo com catequese da Igreja Católica. Que o programa seja um momento da presença de Deus na sua vida nesta noite.
4: Boa noite, Padre Claudeci, Padre Miguel. Estamos aqui para juntos rezarmos o Santo Terço. Quero dar meu boa noite a Claudenice.
5: Boa noite, Neuza. Boa noite, Marinaldo. E boa noite a todos os ouvintes.
4: Boa noite, Marinaldo. E boa noite a todos os ouvintes do programa Momento de Oração. Todos nós somos convidados por Jesus Cristo, Nossa Senhora, para rezarmos o Santo Terço. Com certeza vocês já estão se preparados para rezar. Já estão com suas intenções nos seus corações, como também os agradecimentos. E vamos rezar também pela saúde das pessoas que se encontram doentes. Vamos rezar pelas nossas famílias, agradecendo a Deus por mais um dia de vida, com paz, com muita compreensão, porque tudo isso é importante. Nós devemos rezar com devoção, com fé, acreditando que nossos pedidos, nossas intenções, Deus vai ouvir, Nossa Senhora vai ouvir, vai nos atender. Porque nossa fé está acima de tudo. Devemos fazer a oração bem concentrada para que a gente alcance as graças, E por isso vamos saudar a Trindade Santa, dizendo, em nome do Pai, do Filho e do Espírito Santo. Amém.
6: Divino Jesus, eu vos ofereço esse texto que vamos rezar, contemplando os mistérios de nossa redenção. Concedei-me pela intercessão de Maria, vossa Mãe Santíssima, a quem me dirijo as graças necessárias para bem rezá-lo, para ganhar as indulgências dessa santa devoção. Creio em Deus,
4: Pai Todo-Poderoso, Criador do céu e da terra, e em Jesus Cristo, seu único Filho, nosso Senhor, que foi concebido pelo poder do Espírito Santo, nasceu da Virgem Maria, padeceu sob Pôncio Pilatos, foi crucificado, morto e sepultado, desceu à mansão dos mortos, ressuscitou ao terceiro dia, subiu aos céus, está sentado à direita de Deus Pai Todo-Poderoso, donde há de vir a julgar os vivos e os mortos. Creio no Espírito Santo, na Santa Igreja Católica, na comunhão dos santos, na remissão dos pecados,
6: na ressurreição da carne, na vida eterna. Amém. Pai nosso que estás no céu, santificado seja vosso nome. Venha a nós o vosso reino. Seja feita a vossa vontade, assim na terra como no céu.
4: O pão nosso de cada dia nos dai hoje. Perdoai as nossas ofensas, assim como nós perdoamos a quem nos tem ofendido. E não nos deixeis cair em tentação, mas livrai-nos do mal. Amém.
6: Ave Maria, cheia de graça, o Senhor é convosco. Bendita sois vós entre as mulheres, bendito é o fruto do vosso ventre, Jesus.
4: Santa Maria, Mãe de Deus, rogai por nós, pecadores, agora e na hora de nossa morte. Amém.
6: Ave Maria, cheia de graça, o Senhor é convosco. Bendita sois vós entre as mulheres, bendito é o fruto do vosso

0: levai as almas todas para o céu, socorrei principalmente as que mais precisarem da vossa infinita misericórdia. Amém. Hoje, quinta-feira, vamos contemplar os mistérios luminosos. No primeiro mistério, vamos contemplar o batismo de Jesus no Rio Jordão.
1: Pai nosso que estás no céu, santificado seja vosso nome. Venha a nós o vosso reino, seja feita a vossa vontade, assim na terra como no céu.
0: O pão nosso de cada dia nos dai hoje, perdoai as nossas ofensas, assim como nós perdoamos a quem nos tem ofendido. E não nos deixeis cair em tentação, mas livrai-me do mal. Amém.
1: Ave Maria, cheia de graça, o Senhor é convosco. Bendita sois vós entre as mulheres, bendito é o fruto do vosso ventre, Jesus.
0: Santa Maria, Mãe de Deus, rogai por nós, pecadores, agora e na hora de nossa morte. Amém.
1: Ave Maria, cheia de graça, o Senhor é convosco. Bendita sois vós entre as mulheres, bendito é o fruto do vosso ventre, Jesus.
0: Santa Maria, Mãe de Deus, rogai por nós, pecadores, agora e na hora de nossa morte. Amém.
1: Ave Maria, cheia de graça, o Senhor é convosco. Bendita sois vós entre as mulheres, bendito é o fruto do vosso ventre, Jesus.
0: Santa Maria, Mãe de Deus, rogai por nós, pecadores, agora e na hora de nossa morte. Amém.
1: Ave Maria, cheia de graça, o Senhor é convosco. Bendita sois vós entre as mulheres, bendito é o fruto do vosso ventre, Jesus.
0: Santa Maria, Mãe de Deus, rogai por nós, pecadores, agora e na hora de nossa morte. Amém.
1: Ave Maria, cheia de graça, o Senhor é convosco. Bendita sois vós entre as mulheres. Bendito é o fruto do vosso ventre, Jesus.
0: Santa Maria, Mãe de Deus, rogai por nós, pecadores, agora e na hora de nossa morte. Amém.
1: Ave Maria, cheia de graça, o Senhor é convosco. Bendita sois vós entre as mulheres. Bendito é o fruto do vosso ventre, Jesus.
0: Santa Maria, Mãe de Deus, rogai por nós, pecadores, agora e na hora de nossa morte. Amém.
1: Ave Maria, cheia de graça, o Senhor é convosco. Bendita sois vós entre as mulheres. Bendito é o fruto do vosso ventre, Jesus.
0: Santa Maria, Mãe de Deus, rogai por nós, pecadores, agora e na hora de nossa morte. Amém.
1: Ave Maria, cheia de graça, o Senhor é convosco. Bendita sois vós entre as mulheres, bendito é o fruto do vosso ventre, Jesus.
0: Santa Maria, Mãe de Deus, rogai por nós, pecadores, agora e na hora de nossa morte. Amém.
1: Ave Maria, cheia de graça, o Senhor é convosco. Bendita sois vós entre as mulheres, bendito é o fruto do vosso ventre, Jesus.
0: Santa Maria, Mãe de Deus, rogai por nós, pecadores, agora e na hora de nossa morte. Amém.
1: Ave Maria, cheia de graça, o Senhor é convosco. Bendita sois vós entre as mulheres, bendito é o fruto do vosso ventre, Jesus.
0: Santa Maria, Mãe de Deus, rogai por nós, pecadores, agora e na hora de nossa morte. Amém.
1: Glória ao Pai, ao Filho e ao Espírito Santo, como era no princípio, agora e sempre. Amém.
0: Ô meu Jesus, perdoai-nos, livrai-nos do fogo do inferno, levai as almas todas para o céu, socorrei principalmente as que mais precisarem da vossa infinita misericórdia. Amém. No segundo mistério, contemplemos a auto-revelação de Jesus nas bodas de Caná. E você que está aí do outro lado, com certeza já está com suas intenções, e coloque nesse segundo mistério.
1: Pai nosso que estás no céu, santificado seja vosso nome. Venha a nós o vosso reino, seja feita a vossa vontade, assim na terra como no céu.
0: O pão nosso de cada dia nos dai hoje, perdoai as nossas ofensas, assim como nós perdoamos a quem nos tem ofendido. E não nos deixeis cair em tentação, mas livrai-me do mal. Amém.
1: Ave Maria, cheia de graça, o Senhor é convosco. Bendita sois vós entre as mulheres, bendito é o fruto do vosso ventre, Jesus.
0: Santa Maria, Mãe de Deus, rogai por nós, pecadores, agora e na hora de nossa morte. Amém.
1: Ave Maria, cheia de graça, o Senhor é convosco. Bendita sois vós entre as mulheres, bendito é o fruto do vosso ventre, Jesus.
0: Santa Maria, Mãe de Deus, rogai por nós, pecadores, agora e na hora de nossa morte. Amém.
1: Ave Maria, cheia de graça, o Senhor é convosco. Bendita sois vós entre as mulheres. Bendito é o fruto do vosso ventre, Jesus.

0: Santa Maria, Mãe de Deus, rogai por nós, pecadores, agora e na hora de nossa morte. Amém.
1: Ave Maria, cheia de graça, o Senhor é convosco. Bendita sois vós entre as mulheres, bendito é o fruto do vosso ventre, Jesus.
0: Santa Maria, Mãe de Deus, rogai por nós, pecadores, agora e na hora de nossa morte. Amém.
1: Ave Maria, cheia de graça, o Senhor é convosco. Bendita sois vós entre as mulheres, bendito é o fruto do vosso ventre, Jesus.
0: Santa Maria, Mãe de Deus, rogai por nós, pecadores, agora e na hora de nossa morte. Amém.
1: Ave Maria, cheia de graça, o Senhor é convosco. Bendita sois vós entre as mulheres, bendito é o fruto do vosso ventre, Jesus.
0: Santa Maria, Mãe de Deus, rogai por nós, pecadores, agora e na hora de nossa morte. Amém.
1: Ave Maria, cheia de graça, o Senhor é convosco. Bendita sois vós entre as mulheres, bendito é o fruto do vosso ventre, Jesus.
0: Santa Maria, Mãe de Deus, rogai por nós, pecadores, agora e na hora de nossa morte. Amém.
1: Ave Maria, cheia de graça, o Senhor é convosco. Bendita sois vós entre as mulheres, bendito é o fruto do vosso ventre, Jesus.
0: Santa Maria, Mãe de Deus, rogai por nós, pecadores, agora e na hora de nossa morte. Amém.
1: Ave Maria, cheia de graça, o Senhor é convosco. Bendita sois vós entre as mulheres, bendito é o fruto do vosso ventre, Jesus.
0: Santa Maria, Mãe de Deus, rogai por nós, pecadores, agora e na hora de nossa morte. Amém.
1: Ave Maria, cheia de graça, o Senhor é convosco. Bendita sois vós entre as mulheres, bendito é o fruto do vosso ventre, Jesus.
0: Santa Maria, Mãe de Deus, rogai por nós, pecadores, agora e na hora de nossa morte. Amém.
1: Glória ao Pai, ao Filho e ao Espírito Santo, como era no princípio, agora e sempre. Amém.
0: Ó meu Jesus, perdoai, livrai-nos do fogo do inferno, levai as almas todas para o céu, socorrei principalmente as que mais precisarem da vossa infinita misericórdia. Amém. No terceiro mistério, contemplemos o anúncio do reino de Deus.
1: Pai nosso que estás no céu, santificado seja vosso nome, venha a nós o vosso reino, seja feita a vossa vontade, assim na terra como no céu.
0: O pão nosso de cada dia nos dai hoje, perdoai as nossas ofensas, assim como nós perdoamos a quem nos tem ofendido, e não nos deixeis cair em tentação, mas livrai-nos do mal. Amém.
1: Ave Maria, cheia de graça, o Senhor é convosco, bendita sois vós entre as mulheres, bendito é o fruto do vosso ventre, Jesus.
0: Santa Maria, Mãe de Deus, rogai por nós, pecadores, agora e na hora de nossa morte. Amém.
1: Ave Maria, cheia de graça, o Senhor é convosco. Bendita sois vós entre as mulheres, bendito é o fruto do vosso ventre, Jesus.
0: Santa Maria, Mãe de Deus, rogai por nós, pecadores, agora e na hora de nossa morte. Amém.
1: Ave Maria, cheia de graça, o Senhor é convosco. Bendita sois vós entre as mulheres, bendito é o fruto do vosso ventre, Jesus.
0: Santa Maria, Mãe de Deus, rogai por nós, pecadores, agora e na hora de nossa morte. Amém.
1: Ave Maria, cheia de graça, o Senhor é convosco. Bendita sois vós entre as mulheres, bendito é o fruto do vosso ventre, Jesus.
0: Santa Maria, Mãe de Deus, rogai por nós, pecadores, agora e na hora de nossa morte. Amém.
1: Ave Maria, cheia de graça, o Senhor é convosco. Bendita sois vós entre as mulheres, bendito é o fruto do vosso ventre, Jesus.
0: Santa Maria, Mãe de Deus, rogai por nós, pecadores, agora e na hora de nossa morte. Amém.
1: Ave Maria, cheia de graça, o Senhor é convosco. Bendita sois vós entre as mulheres, bendito é o fruto do vosso ventre, Jesus.
0: Santa Maria, Mãe de Deus, rogai por nós, pecadores, agora e na hora de nossa morte. Amém.
1: Ave Maria, cheia de graça, o Senhor é convosco. Bendita sois vós entre as mulheres, bendito é o fruto do vosso ventre, Jesus.
0: Santa Maria, Mãe de Deus, rogai por nós, pecadores, agora e na hora de nossa morte. Amém.
1: Ave Maria, cheia de graça, o Senhor é convosco. Bendita sois vós entre as mulheres, bendito é o fruto do vosso ventre, Jesus.
0: Santa Maria, Mãe de Deus, rogai por nós, pecadores, agora e na hora de nossa morte. Amém.
1: Ave Maria, cheia de graça, o Senhor é convosco. Bendita sois vós entre as mulheres, bendito é o fruto do vosso ventre, Jesus.
0: Santa Maria, Mãe de Deus, rogai por nós, pecadores, agora e na hora de nossa morte. Amém.
1: Ave Maria, cheia de graça, o Senhor é convosco. Bendita sois vós entre as mulheres. Bendito é o fruto do vosso ventre, Jesus.
0: Santa Maria, Mãe de Deus, rogai por nós, pecadores, agora e na hora de nossa morte. Amém.
1: Glória ao Pai, ao Filho e ao Espírito Santo, como era no princípio, agora e sempre. Amém.
0: Ó meu Jesus, perdoai, livrai-me do fogo do inferno, levai as almas todas para o céu, socorrei principalmente as que mais precisarem da vossa infinita misericórdia. Amém. No quarto mistério, contemplemos a transfiguração de Jesus.
1: Pai nosso que estás no céu, santificado seja vosso nome. Venha a nós o vosso reino, seja feita a vossa vontade, assim na terra como no céu.
0: O pão nosso de cada dia nos dai hoje. Perdoai as nossas ofensas, assim como nós perdoamos a quem nos tem ofendido. E não nos deixeis cair em tentação, mas livrai-nos do mal. Amém.
1: Ave Maria, cheia de graça, o Senhor é convosco. Bendita sois vós entre as mulheres. Bendito é o fruto do vosso ventre, Jesus.
0: Santa Maria, Mãe de Deus, rogai por nós, pecadores, agora e na hora de nossa morte. Amém.
1: Ave Maria, cheia de graça, o Senhor é convosco. Bendita sois vós entre as mulheres. Bendito é o fruto do vosso ventre, Jesus.
0: Santa Maria, Mãe de Deus, rogai por nós, pecadores, agora e na hora de nossa morte. Amém.
1: Ave Maria, cheia de graça, o Senhor é convosco. Bendita sois vós entre as mulheres. Bendito é o fruto do vosso ventre, Jesus.
0: Santa Maria, Mãe de Deus, rogai por nós, pecadores, agora e na hora de nossa morte. Amém.
1: Ave Maria, cheia de graça, o Senhor é convosco. Bendita sois vós entre as mulheres. Bendito é o fruto do vosso ventre, Jesus.
0: Santa Maria, Mãe de Deus, rogai por nós, pecadores, agora e na hora de nossa morte. Amém.
1: Ave Maria, cheia de graça, o Senhor é convosco. Bendita sois vós entre as mulheres, bendito é o fruto do vosso ventre, Jesus.
0: Santa Maria, Mãe de Deus, rogai por nós, pecadores, agora e na hora de nossa morte. Amém.
1: Ave Maria, cheia de graça, o Senhor é convosco. Bendita sois vós entre as mulheres, bendito é o fruto do vosso ventre, Jesus.
0: Santa Maria, Mãe de Deus, rogai por nós, pecadores, agora e na hora de nossa morte. Amém.
1: Ave Maria, cheia de graça, o Senhor é convosco. Bendita sois vós entre as mulheres, bendito é o fruto do vosso ventre, Jesus.
0: Santa Maria, Mãe de Deus, rogai por nós, pecadores, agora e na hora de nossa morte. Amém.
1: Ave Maria, cheia de graça, o Senhor é convosco. Bendita sois vós entre as mulheres, bendito é o fruto do vosso ventre, Jesus.
0: Santa Maria, Mãe de Deus, rogai por nós, pecadores, agora e na hora de nossa morte. Amém.
1: Ave Maria, cheia de graça, o Senhor é convosco. Bendita sois vós entre as mulheres, bendito é o fruto do vosso ventre, Jesus.
0: Santa Maria, Mãe de Deus, rogai por nós, pecadores, agora e na hora de nossa morte. Amém.
1: Ave Maria, cheia de graça, o Senhor é convosco. Bendita sois vós entre as mulheres, bendito é o fruto do vosso ventre, Jesus.
0: Santa Maria, Mãe de Deus, rogai por nós, pecadores, agora e na hora de nossa morte. Amém.
1: Glória ao Pai, ao Filho e ao Espírito Santo, como era no princípio, agora e sempre. Amém.
0: Ó meu Jesus, perdoai-nos, livrai-nos do fogo do inferno, levai as almas todas para o céu, socorrei principalmente as que mais precisarem da vossa infinita misericórdia. Amém. No quinto mistério, contemplemos a instituição da Eucaristia.
1: Pai nosso que estás no céu, santificado seja vosso nome. Venha a nós o vosso reino, seja feita a vossa vontade, assim na terra como no céu.
0: O pão nosso de cada dia nos dai hoje. Perdoai as nossas ofensas, assim como nós perdoamos a quem nos tem ofendido. E não nos deixeis cair em tentação, mas livrai-nos do mal. Amém.
1: Ave Maria, cheia de graça, o Senhor é convosco. Bendita sois vós entre as mulheres, bendito é o fruto do vosso ventre, Jesus.
0: Santa Maria, Mãe de Deus, rogai por nós, pecadores, agora e na hora de nossa morte. Amém.
1: Ave Maria, cheia de graça, o Senhor é convosco. Bendita sois vós entre as mulheres, bendito é o fruto do vosso ventre, Jesus.
0: Santa Maria, Mãe de Deus, rogai por nós, pecadores, agora e na hora de nossa morte. Amém.
1: Ave Maria, cheia de graça, o Senhor é convosco. Bendita sois vós entre as mulheres, bendito é o fruto do vosso ventre, Jesus.
0: Santa Maria, Mãe de Deus, rogai por nós, pecadores, agora e na hora de nossa morte. Amém.
1: Ave Maria, cheia de graça, o Senhor é convosco. Bendita sois vós entre as mulheres, bendito é o fruto do vosso ventre, Jesus.
0: Santa Maria, Mãe de Deus, rogai por nós, pecadores, agora e na hora de nossa morte. Amém.
1: Ave Maria, cheia de graça, o Senhor é convosco. Bendita sois vós entre as mulheres, bendito é o fruto do vosso ventre, Jesus.
0: Santa Maria, Mãe de Deus, rogai por nós, pecadores, agora e na hora de nossa morte. Amém.
1: Ave Maria, cheia de graça, o Senhor é convosco. Bendita sois vós entre as mulheres, bendito é o fruto do vosso ventre, Jesus.
0: Santa Maria, Mãe de Deus, rogai por nós, pecadores, agora e na hora de nossa morte. Amém.
1: Ave Maria, cheia de graça, o Senhor é convosco. Bendita sois vós entre as mulheres, bendito é o fruto do vosso ventre, Jesus.
0: Santa Maria, Mãe de Deus, rogai por nós, pecadores, agora e na hora de nossa morte. Amém.
1: Ave Maria, cheia de graça, o Senhor é convosco. Bendita sois vós entre as mulheres, bendito é o fruto do vosso ventre, Jesus.
0: Santa Maria, Mãe de Deus, rogai por nós, pecadores, agora e na hora de nossa morte. Amém.
1: Ave Maria, cheia de graça, o Senhor é convosco. Bendita sois vós entre as mulheres, bendito é o fruto do vosso ventre, Jesus.
0: Santa Maria, Mãe de Deus, rogai por nós, pecadores, agora e na hora de nossa morte. Amém.
1: Ave Maria, cheia de graça, o Senhor é convosco. Bendita sois vós entre as mulheres, bendito é o fruto do vosso ventre, Jesus.
0: Santa Maria, Mãe de Deus, rogai por nós, pecadores, agora e na hora de nossa morte. Amém.
1: Glória ao Pai, ao Filho e ao Espírito Santo, como era no princípio, agora e sempre. Amém.
0: Ó meu Jesus, perdoai-nos, livrai-me do fogo do inferno, levai as almas todas para o céu, socorrei principalmente as que mais precisarem da vossa infinita misericórdia.
1: Amém. Amém. Infinitas graças vos damos, soberana rainha, pelos benefícios que todos os dias recebemos de vossas mãos, liberai. Dignai-nos agora e para sempre tomarmos debaixo do vosso poderoso amparo, e para mais vos obrigar, nos saudamos com uma salve, rainha.
0: Salve, salve rainha, mãe de misericórdia, vida, doçura e esperança nossa, salve. A vós bradamos, degredados filhos de Eva. A vós suspirando, gemendo e chorando neste vale de lágrimas. Ei, após a advogada nossa, esses vossos olhos misericordiosa nos volvei. E depois desse desterro, mostrai a Jesus, bendito é o fruto do vosso ventre. Ó clemente, ó piedosa, ó doce sempre Virgem Maria, rogai por nós, Santa Mãe de Deus, para que sejamos dignos das promessas de Cristo. Amém. Graças a Deus, mais um terço realizado junto com todos vocês aí que estão do outro lado, que rezaram com muita fé, com muita devoção. E nós só temos a agradecer a Deus pelo dom da vida de estarmos juntos, com esse objetivo de rezar, de louvar a Deus pelo dom da vida. Por isso, vamos ouvir música, e essa música é exclusivamente para cada um de vocês ouvintes.

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1: Pois é, meu irmão, com a graça de Deus, nós estamos vivendo um momento de oração. Já são 18 horas e 33 minutos. Nós temos uma mensagem de muito importante para cada um de vocês ouvintes. Como já estamos vivendo o mês de setembro, o mês de setembro é um mês dedicado à Bíblia, né? Livro muitíssimo importante. A Bíblia é um conjunto de vários e vários livros, né? Nós temos duas partes da Bíblia. Temos o Antigo e o Novo Testamento. O conjunto de livros é composto de 73 livros, né? Como eu disse e vou repetir, é um conjunto de livros, que são 73 livros, dividido entre o Antigo e Novo Testamento. Temos os quatro evangelistas, né? Que é Mateus, Marcos, Lucas e João, que faz parte do Novo Testamento, né? A palavra evangelho quer dizer boas notícias. Notícia de quem? De Jesus, sobre a sua vida e missão, desde o nascimento de Jesus até a paixão, morte e ressurreição. Por isso que é muito importante se ler a Bíblia. É um livro de ontem, de hoje e de sempre. Muito importante. Não tem lei que modifique a Bíblia. É a verdade para todos os momentos da nossa vida. Ele é quem, a palavra de Deus se encontra na Bíblia. A palavra de Deus é única e verdadeira. Sabemos que tem a Bíblia de protestante, mas é Jesus Cristo também que fala para todos nós. Temos Salmos, né? Também muito importante. E sabemos também que tem o primeiro livro, que eu acho que vocês que têm Bíblia, eu espero que muitas famílias tenham a sua Bíblia em casa para ler. Se você não sabe ler, alguém da família que sabe, se reúna para ler e comentar alguma coisa. Viu? O primeiro livro da Bíblia é Gênesis, que fala da criação do mundo. E o último é Apocalipse, né? Muita gente não gosta de ler o livro de Apocalipse, mas todos os livros são importantes, né? Nas leituras na Bíblia, vocês vejam que tem os números maiores, bem negrito, né, que é o capítulo. E os pequenininhos, menores, são versículos, né? Eu acredito que muita gente já sabe que é um livro muito antigo. Com certeza muita gente mantém a Bíblia em sua casa, porque é um livro, como eu disse e repito, muito importante, que orienta, que fortalece a nossa fé. E não é livro para viver fechado, não é, Claudinice? O que é que você acha? O que é que você tem a dizer aos nossos ouvintes sobre a Bíblia?
2: A Bíblia é um livro muito importante, não para a gente ter em casa para guardar ela fechada, e sim aberta, porque é através da leitura que a gente conversa com Deus. Então, nós, cada um de nós, temos por obrigação, nós cristãos, de ler a Bíblia e conversar com Deus todos os dias. É muito importante.
1: Pois é. A nossa irmã falou aberta. Mas será que é aberta para ficar juntando poeira e etc? Não. É aberta na hora de você ler, abrir e ler, né, com atenção, com compreensão, querendo fazer um momento de oração, pedindo a Deus que dê sabedoria para entender o que Jesus tem de mensagem para aquele momento, né? E eu sei que eu parabenizo todas as famílias que tiverem em sua casa a Bíblia. E se não tiver ainda, que procure comprar. Na casa paroquial nós encontramos, né, podemos fazer pedidos e temos esse compromisso, essa obrigação de ter sua Bíblia em casa, tá certo? Então o mês de setembro é mês dedicado à Bíblia, viu? Que Deus abençoe cada um que tiver suas Bíblias, que leia, que procure compreender e viver a palavra de Deus, porque ela é luz, nos fortalece, nos orienta. Ela é tudo, ela é completa, viu? Que Deus nos abençoe. E assim vamos ouvir o Evangelho de Jesus Cristo, pronunciado pelo santo, pelo padre, ou padre de Claudeci, ou padre Miguel. E vamos se alimentar da palavra de Deus, porque Jesus tem uma mensagem linda nesta noite para cada um de nós. Amém?
3: Meus irmãos e minhas irmãs, boa noite. Hoje, dia 17 de setembro, nós estamos na 24ª semana do Tempo Comum e a Igreja nos convida a meditar o Evangelho de São Lucas, o capítulo 7 do Evangelho de São Lucas. O Senhor esteja convosco, Ele está no meio de nós. Proclamação do Evangelho de Jesus Cristo segundo Lucas. Glória a vós, Senhor. Naquele tempo, um fariseu convidou Jesus para uma refeição em sua casa. Jesus entrou na casa do fariseu e pôs-se à mesa. Certa mulher, conhecida na cidade como pecadora, soube que Jesus estava à mesa, na casa do fariseu. Ela trouxe um frasco de alabastro, com perfume, e ficando por detrás, chorava aos pés de Jesus. Com as lágrimas, começou a banhar-lhe os pés, enxugava-os com os cabelos e cobria-os de beijos e os ungia com o perfume. Vendo isso, o fariseu que o havia convidado ficou pensando: se este homem fosse um profeta, saberia que tipo de mulher está tocando nele, pois é uma pecadora. Jesus disse então ao fariseu: Simão, tenho uma coisa para te dizer. Simão respondeu: Fala, Senhor. Certo credor tinha dois devedores. Um lhe devia 500 moedas de prata, outro 50. Como não tivesse com que pagar, o homem perdoou os dois. Qual deles o amará mais? Simão respondeu: Acho que é aquele ao qual perdoou mais. Jesus lhe disse: Tu julgastes corretamente. Então, Jesus virou-se para a mulher e disse: Estás vendo essa mulher? Quando entrei em tua casa, tu não me ofereceste água para lavar os pés. Ela, porém, banhou meus pés com lágrimas e enxugou com os próprios cabelos. Tu não me destes o beijo da saudação. Ela, porém, desde que entrou, não parou de beijar meus pés. Tu não derramastes óleo na minha cabeça. Ela, porém, ungiu meus pés com perfume. Por esta razão, eu te declaro, os muitos pecados que ela cometeu estão perdoados, porque ela mostrou muito amor. Aquele a quem se perdoa pouco, mostra pouco amor. E Jesus disse à mulher: Teus pecados estão perdoados. Então os convidados começaram a pensar: Quem é este que até perdoa pecados? Mas Jesus disse à mulher: Tua fé te salvou. Vai em paz. Palavra da salvação. Glória a vós, Senhor. Meus queridos irmãos, minhas queridas irmãs, que a paz de nosso Senhor Jesus Cristo esteja com cada um de vocês. Hoje, a liturgia da palavra nos coloca diante de um dos temas mais bonitos e profundos do Evangelho: a força transformadora da graça e da misericórdia de Deus. Se olharmos com atenção para a primeira leitura de hoje para o Evangelho, veremos os dois rostos, duas histórias completamente diferentes, mas que se encontram no mesmo ponto, no abraço amoroso de Deus. De um lado, na primeira leitura, temos o apóstolo São Paulo, um homem culto, instruído, mas que no passado perseguiu com violência a igreja. Do outro lado, no Evangelho, temos a mulher, da cidade de Caim, conhecida por todos por ser uma pecadora, alguém marginalizada, apontada pelas pessoas e vista com desprezo. Dois caminhos de dor, de erro e de fraqueza. No entanto, o que Paulo e essa mulher têm em comum, ambos foram alcançados pela misericórdia de Deus e tiveram suas vidas inteiramente transformadas. São Paulo, ao escrever aos Coríntios, faz uma confissão de extrema humildade. Ele diz, abre aspas, "Eu sou o menor dos apóstolos, nem mereço o nome de apóstolo, porque persegui a igreja de Deus. Mas é pela graça de Deus que eu sou o que sou." Paulo não esconde o seu passado, ele não finge que sempre foi perfeito, mas ele reconhece que aquilo que ele se tornou não é mérito próprio. Não é porque ele é melhor do que os outros, mas porque Deus olhou para a sua pequenez e derramou sobre ele uma graça transbordante. E quando olhamos para o Evangelho de São Lucas, nós nos deparamos com a cena de uma sensibilidade impressionante. Jesus está na casa de Simão, o fariseu. O fariseu era um homem religioso, cumpridor da lei, respeitado. Ele convida Jesus para comer, mas esquece o essencial da acolhida. Não oferece água para lavar os pés. Não saúda com os beijos de boas-vindas. Não unge sua cabeça com óleo. Simão apenas recebe Jesus, com formalidade, com coração frio e distante. De repente, entra naquela casa uma mulher. O Evangelho nem sequer diz seu nome, chama apenas de uma pecadora. Ela traz nas mãos um vaso de alabastro, com perfume. Ela não diz uma única palavra. O seu silêncio fala mais alto do que qualquer discurso. Ela se coloca aos pés de Jesus, chora, molha os pés do Mestre com suas lágrimas, enxuga-os com os próprios cabelos, beija seus pés e os unge com perfume precioso. Imagine a cena, meus irmãos. Aos olhos do fariseu, aquilo era um escândalo. Simão pensa consigo mesmo. Se este homem fosse profeta, saberia quem é a mulher que o toca. O olhar de Simão é o mesmo do julgamento. É o olhar de quem mede as pessoas pelos seus erros, de quem coloca rótulos, de quem se julga superior porque não comete os mesmos pecados do outro. Mas Jesus não olha para o mundo como o mundo olha. O olhar de Jesus não é um olhar de condena, é um olhar que salva. Jesus percebe o pensamento de Simão e conta-lhe uma breve parábola sobre dois devedores, um devia 500 e outro 50 moedas. Como nenhum dos dois tinha com que pagar, o credor perdoou a dívida de ambos. E Jesus perguntou, qual deles o amará mais? E Simão responde, certamente aquele a quem se perdoa mais. É aqui que Jesus vira para a mulher, mas fala para Simão. Está vendo esta mulher? Que pergunta provocativa. Simão estava vendo apenas uma pecadora, um motivo de escândalo, mas Jesus estava vendo um coração arrependido, uma alma sedenta de amor e de salvação. A mulher levou até Jesus o que ela tinha de mais precioso, o seu perfume, as suas lágrimas, a sua humilhação, o seu carinho. Ela não foi até Jesus para pedir algo material. Ela foi porque percebeu que só Jesus poderia devolver-lhe a dignidade perdida. Jesus declara à mulher, os teus pecados estão perdoados, a tua fé te salvou, vai em paz. Meus irmãos, o salmo de hoje nos diz, dai graças ao Senhor porque Ele é bom, eterna é a sua misericórdia. A misericórdia de Deus não é um prêmio para quem é perfeito. A misericórdia de Deus é um remédio para quem está doente. É a mão estendida do Pai que nos levanta quando caímos. Muitas vezes nós nos parecemos com o Simão, o fariseu. Olhamos para os outros com rigor, apontando o dedo para as falhas de nossos irmãos, para as escolhas dos nossos jovens, para a fraqueza de nossas famílias. Julgamos e nos esquecemos de acolher. Quantas vezes acolhemos Jesus na nossa vida de forma fria, por obrigação, sem colocar o coração naquilo que fazemos? Outras vezes, Nós nos sentimos como esta mulher, ou como São Paulo, carregados de culpas, achando que nossos erros do passado são grandes demais para Deus nos perdoar. Sentimos-nos indignos do amor de Deus. Se hoje você se sente assim, escute o que o Evangelho está te dizendo. Não há pecado que a misericórdia de Deus não possa apagar, quando há um coração sinceramente arrependido. A grande lição que a palavra de Deus nos deixa hoje é que o amor e o perdão caminham juntos. Quem se descobre profundamente amado e perdoado por Deus não consegue guardar rancor, não consegue viver no orgulho. Quem provou da misericórdia de Deus torna-se misericordioso. Como diz São Paulo, é pela graça de Deus que eu sou o que sou. Nada do que temos ou fazemos vem do nosso próprio mérito, mas do amor gratuito do Pai que nos acolhe. Meus irmãos, que hoje, diante de Deus e sob a intercessão de Nossa Senhora, Mãe da Misericórdia, que ela nos ensine a ter um coração humilde para acolher o perdão de Deus e um olhar compassivo para acolher e amar também os nossos irmãos. Louvado seja nosso Senhor Jesus Cristo, para sempre seja louvado.
1: Pois é, meu irmão, minha irmã, são 18 horas e 50 minutos, está bem adiantada a hora, mas ainda tenho alguma coisa para dizer a vocês, né? Nós queremos mandar um alô para todos os ouvintes, todos vocês que estão de longe e de perto, ouvindo o programa, rezando conosco. Então esse alô é para vocês. Que vocês continuem assim, com esse gesto de fé e de devoção, rezando de segunda a sexta o Santo Terço, através da Rádio Cenecista de Picuí. Como também queremos parabenizar os aniversariantes do mês, né? Queremos os aniversariantes que são membros do apostolado, e aqueles que também não são membros do apostolado, nós parabenizamos também, porque a gente não sabe a data do seu aniversário, e nós parabenizamos de um todo. Lembrando que nós temos umas pessoas amigas que fez aniversário essa semana, como Fátima de Bibica, nós parabenizamos também, que Deus te abençoe, Fátima. Mocinha, a presidente do apostolado. O Denilson, coordenador da pousada Luzia Dantas, que Deus te abençoe, o Denilson, nessa missão de coordenar os trabalhos, levando o amor a esses idosos. Queremos também parabenizar Márcio e sua esposa Paula, que reside no bairro Limeira, também reza conosco o Santo Terço. Clailze e seu esposo Jojó também rezam todos os dias o Santo Terço, e nós parabenizamos pela idade que ela completou, idade nova essa semana, e nós parabenizamos. Queremos ainda parabenizar nossa irmã Claudete Dantas e também a jovem Raíla, filha de Guia Vasconcelos, e fez idade nova, e nós estamos parabenizando. E parabenizamos todos os aniversariantes que de nascimento ou de casamento, que Jesus continue abençoando com saúde, com paz, com sua família. E assim, nós estamos quase chegando ao final do programa. Que Deus abençoe cada um de vocês, cada um de nós aqui neste momento, que nós estamos aqui com muita, também com muita fé e devoção, levando o amor, levando a oração, entrando em suas casas para junto rezarmos o Santo Terço. Fique com Deus e até o próximo programa. Com certeza Claudenice vai dizer também sua mensagem.
2: Eu quero parabenizar a todos os aniversariantes do mês, inclusive a minha irmã Claudete, que faz idade nova amanhã, e minha afilhada Raíla. Também quero mandar um alô para todos os ouvintes, inclusive também para minha netinha Maria Júlia, que está lá escutando. E quero desejar uma feliz noite, Uma semana abençoada para todos.
1: Amém. E vamos ouvir música e depois a bênção com o nosso padre Claudeci.

0: Deus Todo-Poderoso, tenha compaixão de nós. Perdoe os nossos pecados e nos conduza para mim.
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2: Obrigado por ter estado conosco nesta noite. Que Deus lhe favoreça com uma noite tranquila e um sono restabelecedor de paz para um novo dia. Abençoe-vos o Deus Todo-Poderoso, Pai, Filho e Espírito Santo. Uma boa noite.

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2: Também foram em flagrante e 635 aparelhos celulares foram recuperados.
3: Semana Nacional de Trânsito traz como tema desacelere, seu bem maior é a vida.
4: E especialistas discutem como a ciência pode atuar a serviço da vida nas ruas brasileiras. Cleide Lopes.
5: O objetivo é transformar conhecimento científico em prevenção.
3: ECA Digital completa um ano.
4: Estatuto trouxe novas regras para que as plataformas digitais garantam a proteção de crianças e adolescentes na internet.
3: Os principais avanços são destacados em entrevistas por IAG Miola, diretor da Agência Nacional de Proteção de Dados.
6: Uma mensagem central dessa legislação para as plataformas digitais, que a partir de agora ela tem um dever de atuar preventivamente para evitar que danos e riscos para crianças e adolescentes sejam consumados.
4: Hoje na apresentação da Voz do Brasil, eu, Mariana Jungmann e Nazi Brum.
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4: Uma operação em 15 estados para desarticular o comércio de celulares roubados.
3: Numa primeira fase, foram enviadas notificações a pessoas que compraram aparelhos com notificação de roubo no programa Celular Seguro.
4: Com base nessas informações, foi montada a operação Última Chamada, com foco nos comerciantes que estavam vendendo esses aparelhos.
7: Pelo menos 200 estabelecimentos comerciais localizados em 15 estados foram alvo da segunda fase da Operação Última Chamada, voltada ao enfrentamento de irregularidades relacionadas à venda de aparelhos celulares. O ministro da Justiça e Segurança Pública, Wellington César Lima e Silva, destacou que a operação pretende quebrar a cadeia que envolve o roubo e o furto de celulares.
8: A única forma de combatermos o crime organizado, bem como outras modalidades de criminalidade comum, é exatamente através dessa atuação integrada de todos os órgãos.
7: Como resultado da ação desta quinta-feira, 50 inquéritos policiais foram instaurados. Também foram realizadas prisões em flagrante e 635 aparelhos celulares foram recuperados. Cerca de 280 policiais participaram diretamente da operação nos 15 estados. O secretário nacional da Receita Federal, Robson Barreirinhas, alertou que os consumidores devem consultar o e-mail do aparelho sempre que for comprar um aparelho celular por meio do site ou do aplicativo Celular Seguro. O e-mail é o número de identificação único e global, que funciona como o CPF de um telefone celular. Segundo Barreirinhas, essa consulta deve ser efetuada mesmo no caso da compra de celulares novos.
8: Esse cuidado tem que ser feito também na aquisição de celulares novos em lojas não tão conhecidas, porque em uma das ações aqui nós encontramos caixas de celular novo, caixa vazia. Para que serve isso? Muitas vezes para esquentar o celular roubado. Às vezes, mesmo com aparência de novo, é importante que o cidadão, quando não seja de uma loja conhecida, verifique o e-mail para ver se aquilo lá não é produto de roubo.
7: Já a recomendação para os cidadãos que tiveram o celular roubado é que indiquem os dados do aparelho na plataforma Celular Seguro. Na internet, o site Celular Seguro pode ser acessado pela conta gov.br. Já o aplicativo está disponível para baixar de graça nas lojas de aplicativo para celulares. Reportagem Luana Karen.
4: E as Forças Integradas de Combate ao Crime Organizado, as FICOS, divulgaram os resultados da Operação Força Integrada 4, de combate ao tráfico de drogas e de armas, à lavagem de dinheiro e a organizações criminosas violentas.
3: Foram cumpridos em 20 estados 173 mandados de busca e apreensão, além de 137 prisões.
4: Também foram apreendidos 18 veículos avaliados em R$1,5 milhão de reais, além de 7 armas de fogo, 49 munições, 11 quilos de cocaína e 90 quilos de maconha. Os bens bloqueados somam 510 milhões de reais.
3: As FICOS estão presentes em todo o país, com 41 unidades que promovem o compartilhamento de informações de inteligência e atuação integrada.
4: Uma oportunidade oportunidade para empresas privadas ou públicas que estão com pendências na Receita Federal.
3: Até o dia 10 de novembro, elas poderão ajustar os pagamentos de PIS, PASEP e COFINS sem a incidência de juros de ofício.
9: A regularização é destinada a empresas privadas, órgãos públicos e entidades sem fins lucrativos que pagam PIS, PASEP e COFINS. A iniciativa faz parte da ação de regularização de créditos da Receita Federal e busca o ajustamento espontâneo das obrigações tributárias. De acordo com a Receita, existem inconsistências que somam R$1,3 bilhão. Os avisos para regularização foram enviados pelos Correios e para a Caixa Postal do Contribuinte no portal ECAC, o Centro Virtual de Atendimento. Para fazer a regularização, não é preciso comparecer às unidades da Receita, nem enviar comprovação das retificações. O prazo para que esses contribuintes façam os pagamentos sem a incidência de juros de ofício vai até o dia 10 de novembro. Após essa data, a Receita Federal vai realizar novas verificações e os contribuintes que não efetuarem os pagamentos serão fiscalizados. Na última edição dessa ação, foram regularizados R$900 milhões. Thaísa Vitória para a Voz do Brasil.
4: Há um ano, o Brasil dava um passo importante para garantir os direitos das crianças e adolescentes. Era sancionado o ECA Digital.
3: Inspirado no Estatuto da Criança e do Adolescente de 1990, que foi um marco para a proteção dos pequenos, o ECA Digital trata das obrigações das plataformas com a segurança deles, também no ambiente virtual.
4: Mais cedo, eu conversei com o diretor da Agência Nacional de Proteção de Dados, IAG Miola, sobre os avanços desse novo marco legal e as mudanças que estão sendo implementadas para uma navegação mais saudável nas mídias digitais. Acompanhe. Diretor, bem-vindo à Voz do Brasil para a gente falar desse marco que é a criação do ECA Digital, né? O que que o senhor destaca como principais avanços trazidos por essa legislação ao longo desse período?
6: Tem uma mensagem central dessa legislação para as plataformas digitais, que é que a partir de agora elas têm um dever de atuar preventivamente para evitar que danos e riscos para crianças e adolescentes sejam consumados, para que eles aconteçam nas plataformas digitais. Então é um dever de agir de maneira preventiva e proativa. As plataformas têm que, desde a concepção do produto que oferecem para crianças e adolescentes, durante toda a operação desse produto, tem que tomar conta, né? Tem que tomar medidas para que esse produto seja muito seguro para crianças e adolescentes. Isso se concretiza em uma série de obrigações que essa legislação cria para as plataformas digitais no Brasil. Então, por exemplo, as plataformas com o ECA Digital passam a ter um dever de adotar medidas que evitem que crianças e adolescentes sejam expostas a conteúdos ou práticas que podem colocar em risco a sua integridade física, como práticas conhecidas de incentivo ao suicídio ou automutilação. É uma outra obrigação muito concreta que o ECA Digital traz é o dever das plataformas digitais de prevenirem que o uso da plataforma ou do serviço digital seja compulsivo, excessivo por crianças e adolescentes. Então há um dever aqui de mudar, né, incentivos que as plataformas às vezes fazem para um uso para as crianças e adolescentes ficarem conectadas excessivamente, né, de maneira, ou seja, são medidas para evitar o vício nas plataformas digitais. Um outro exemplo são obrigações das plataformas garantirem que crianças e adolescentes tenham contato apenas com conteúdos que sejam adequados à sua idade. E para mencionar um último exemplo aqui de uma obrigação das plataformas digitais criadas pelo ECA Digital, está a obrigação de que as plataformas ofereçam mecanismos de supervisão parental. O que que significa isso? Ferramentas para que os pais, as mães, os responsáveis por crianças e adolescentes consigam acompanhar o uso das redes sociais e das plataformas em geral por crianças e adolescentes e fazer escolhas para que esse uso seja o mais seguro para essa criança e para esse adolescente. Então, por exemplo, limitar, né, ferramentas que permitam ao pai ou à mãe limitar o contato da criança ou do adolescente com estranhos, ferramentas que permitam limitar o tempo de uso e assim por diante.
4: Grande parte dessas obrigações está ancorada na questão da aferição da idade, né? Para que essas políticas sejam implementadas, é preciso fazer a aferição da idade. E está correndo o prazo para as plataformas se adequarem a isso. O que que elas precisam fazer até o início do ano que vem?
6: Para cumprir uma obrigação que eu mencionei aqui, de garantir que crianças e adolescentes tenham contatos com conteúdos que são adequados à sua idade, a plataforma precisa saber se o usuário é ou não uma criança ou um adolescente. Então precisa aferir a idade deste usuário. E o ECA Digital dá uma mensagem muito clara, principalmente para aqueles conteúdos, produtos e serviços que são considerados proibidos para crianças e adolescentes do ponto de vista da lei brasileira. Então, o álcool, o tabaco, as bets, né, os serviços de aposta, os conteúdos pornográficos, isso é considerado pela lei brasileira proibido para menores de 18 anos. Então, o que o ECA Digital nesse caso faz é proibir aquela autodeclaração. Então, o ECA Digital diz, ó, não funciona mais simplesmente ter aquela mensagenzinha de dizer, eu tenho mais de 18 anos e poder acessar. Tem que ter um mecanismo.

0: que tem alguma confiabilidade de que eles vão analisar de maneira adequada qual é a idade daquele usuário. Outra característica que a NPD diz que é importante é eles têm que ter robustez. O que que significa isso? Não pode ser fácil fraudar esse mecanismo, senão ele não vai ser efetivo. Então a gente viu alguns, sair na imprensa antes mesmo do ECA digital entrar em vigor, exemplos de crianças ou adolescentes que simplesmente, por exemplo, no mecanismo de aferição de idade que faz o reconhecimento facial, pintam uma barba para se passar por uma pessoa adulta. Se o mecanismo de aferição de idade não consegue identificar que isso é uma fraude, esse é um mecanismo que ele não é confiável. E tem que ser mecanismo também, outra característica importante, que respeitem a privacidade, que protejam os dados dos usuários. Então a NPD começou orientando as plataformas sobre de que maneira elas devem adotar esses mecanismos. E o que a gente está fazendo desde março agora é detalhar esses requisitos técnicos para que as plataformas saibam exatamente o que a NPD, que é o órgão regulador responsável por fiscalizar essa obrigação, espera das plataformas, e a NPD também já começou a fiscalizar. Então a gente já começou uma fiscalização, que a gente chama de monitoramento, que é para saber em que medida as empresas estão se adequando a essas obrigações. Quando o detalhamento técnico do que a NPD espera em relação a essa obrigação de aferição de idade estiver pronto, e a gente espera que isso aconteça nas próximas semanas, a NPD vai entrar numa nova fase, que é uma fase de fiscalização, aí eu diria a todo vapor, que daí todo mundo sabe o que se espera, todas as plataformas sabem o que se espera dos mecanismos de aferição de idade, e aí a NPD vai começar a cobrar integralmente o cumprimento dessa obrigação. A gente já está monitorando, ou seja, já estamos acompanhando quem está adotando e estamos em diálogo com quem ainda não adotou e tem que adotar esse mecanismo de verificação de idade para entender como é que essas empresas estão planejando cumprir a lei, já que conforme o cronograma que a NPD divulgou, a partir de janeiro do ano que vem haverá uma cobrança muito intensa de que esses mecanismos estejam plenamente em funcionamento no nosso país.
1: E tem um outro prazo vencendo hoje também, que é o dos relatórios de transparência que eles têm que apresentar, né? Quais são as informações que tem que estar nesses relatórios?
0: Perfeito. Esses relatórios de transparência são algo também muito importante, uma obrigação nova que o ECA Digital trouxe para as plataformas, e é uma obrigação muito relevante, eu diria, porque é a maneira pela qual o ECA Digital obriga as empresas a prestarem contas de como é que elas estão atuando para cumprir todas as obrigações do ECA Digital. E hoje, como você muito bem ressalta, é o prazo que a NPD determinou para as empresas fazerem a publicação pela primeira vez no Brasil desse relatório de transparência. Quem é que tem que publicar esse relatório de transparência de acordo com a lei? Todas as empresas ou plataformas que tenham pelo menos 1 milhão de usuários, que sejam crianças e adolescentes. E tem a obrigação de publicar um relatório de transparência nos seus próprios sites, em português, para que todos os usuários no Brasil consigam compreender, contendo informações como quais são os canais de denúncia disponíveis dentro dessa plataforma para receber denúncias e como é que essa plataforma processa eventuais denúncias, de violações que estejam acontecendo dentro da plataforma. Outra informação que precisa conter esse relatório de transparência: as empresas vão ter que mostrar dados sobre quantas denúncias recebem, como é que processam, essas denúncias, como é que moderam conteúdos, como é que fazem a moderação de contas, se decidem, por exemplo, bloquear determinados usuários por desrespeito às regras da plataforma ou às regras do ECA Digital, como é que isso funciona. E um terceiro conjunto de informações também muito importante que deve constar nesse relatório de transparência diz respeito à avaliação de impacto das plataformas sobre os seus próprios serviços, ou seja, as plataformas vão ter que publicar ou publicizar quais são os principais riscos que identificam nos seus produtos e serviços para crianças e adolescentes. Então, um conjunto de informações muito importante para que a sociedade brasileira como um todo consiga acompanhar de que maneira as plataformas estão se adequando e cumprindo essas obrigações criadas pelo ECA Digital no Brasil.
1: Muito bem, nós conversamos com o IAG Miola, diretor da Agência Nacional de Proteção de Dados. Muito obrigada, diretor, pela sua entrevista à Voz do Brasil.
0: Obrigado.
2: Empresas de transporte que pagarem abaixo do peso mínimo do frete agora correm o risco de serem punidas.
1: A Agência Nacional de Transportes Terrestres, a ANTT, vai suspender o registro das transportadoras que descumprirem de forma recorrente o valor do frete.
3: A Agência Nacional de Transportes Terrestres, ANTT, iniciou os procedimentos para suspender cautelarmente empresas que descumprem de forma reiterada o piso mínimo do frete rodoviário. A suspensão do Registro Nacional de Transportadores Rodoviários de Cargas, o RNTRC, vai ser publicada no Diário Oficial da União e terá efeito 72 horas depois. O prazo pode variar de 5 a 30 dias para empresas que acumularem

0: mais de 4 autuações em datas diferentes, no período de 6 meses, quando houver risco de continuidade das irregularidades. A fiscalização foi reforçada por novas regras que ampliaram o controle das operações de transporte. A repetição das infrações também pode levar ao cancelamento do RNTRC por até 2 anos e a multa de até R$1 milhão. As medidas não se aplicam ao transportador autônomo de cargas que atua exclusivamente como contratado. Claudimário Carvalho, para a Voz do Brasil.
1: A Semana Nacional de Trânsito começa amanhã, 18 de setembro.
2: O tema é Desacelere, seu bem maior é a vida.
1: Este ano foi feito um debate de como colocar a ciência a serviço da vida no trânsito.
2: O objetivo é traçar novas estratégias para diminuir os acidentes de trânsito no país.
3: Os acidentes de trânsito causam cerca de 1.200.000 mortes por ano no mundo, segundo a Organização Mundial da Saúde. E o Brasil ocupa o segundo lugar no número de óbitos por esses sinistros. Durante a abertura da Semana Nacional de Trânsito, especialistas em trânsito e segurança viária nacionais e internacionais discutiram pela primeira vez como colocar a ciência a serviço da vida no trânsito. Os técnicos vão usar como ponto de partida dados do Centro Nacional de Estudos de Sinistros de Trânsito na investigação preventiva de acidentes graves. Criado em maio, o Sinest é inspirado no modelo do CENIPA, que investiga acidentes aeronáuticos. Para o ministro dos Transportes, Jorge Santoro, o objetivo é transformar conhecimento científico em prevenção.
4: O CENIPA é referência não só no Brasil, mas no mundo inteiro, e a gente foi beber dessa experiência para a gente poder avançar numa novo ciclo de estudos em que a gente consiga produzir materiais fundamentais para a gente avaliar o que precisa ser feito para a gente poder ter uma agenda de correção. O trabalho nosso aqui é identificar as causas, buscar novos caminhos para resolver esses problemas e para a gente evitar novos acidentes.
3: A ideia é abrir um espaço de diálogo, cooperação e construção conjunta para aproximar experiências internacionais da realidade brasileira. Para o secretário nacional de trânsito, Adroaldo Catão, com o Centro Nacional de Estudos de Sinistros de Trânsito, o Brasil inaugura um novo modelo de gestão de trânsito.
5: O debate tem que se dar sobre os dados e até que ponto aqueles dados podem ou não levar a iniciativas A, B, C e analisar as consequências, analisar os resultados. Isso é muito importante.
3: A Semana Nacional de Trânsito 2026 vai de 18 a 25 de setembro, período em que o país amplia a mobilização e a reflexão sobre a segurança viária e sobre a responsabilidade que cada um tem na construção de um trânsito mais seguro. O tema das ações de 2026 é Desacelere, seu bem maior é a vida. Reportagem Cleide Lopes.
1: Bom, como nós ouvimos aí na matéria da Cleide Lopes, o conhecimento científico pode contribuir em diversas áreas da nossa vida. É disso que a gente trata no quadro Ciência na Prática.
2: E hoje o assunto é sobre um inseto fundamental para o equilíbrio da natureza, a abelha.
1: Você sabia que existem milhares de espécies além daquela tradicional que produz mel e tem ferrão?
2: Uma pesquisa da Universidade de São Paulo se dedica a decifrar a evolução desse animal importante para a produção de frutos e reprodução de plantas.
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7: Muito além dos zumbidos nos jardins, as abelhas guardam uma diversidade surpreendente de espécies nativas.
8: Eu sou Eduardo Almeida, sou biólogo, professor do Departamento de Biologia da Universidade de São Paulo. A pesquisa que nós desenvolvemos se baseia principalmente no entendimento da diversidade de abelhas. A pesquisa, ela teve, né, para diferentes grupos de abelhas que nós pesquisamos, e eu vou dar uma ênfase, as abelhas como um todo e as abelhas sem ferrão. Eu acho que nos últimos 30, 40 anos, nós pudemos entender a evolução das abelhas de uma forma como não havia um precedente anteriormente. Mais recentemente, nós tivemos avanços muito importantes da genética e até mesmo de comparações entre genomas de grupos de abelhas. Isso abriu uma janela para compreensão das diferenças e das similaridades, que foi muito importante para o entendimento da evolução dos seres vivos.
7: Ao Ao cruzarem dados de DNA com a anatomia detalhada dos insetos, cientistas da USP mapearam como as abelhas se transformaram ao longo de milhões de anos, um conhecimento crucial para proteger espécies e garantir a polinização nas lavouras.
8: As abelhas são conhecidas da toda a população, mas normalmente não se entende a quantidade de espécies que existem, as diferenças entre elas. Então foram duas pesquisas similares, né, que buscaram então entender a história evolutiva, produzindo então um avanço, forneceu um norte. E mais recentemente nós fizemos duas publicações que documentaram então as diferenças anatômicas e nos permitem então entender como a anatomia das abelhas evoluiu ao longo dessa história. Essa etapa então concluiu, né, um passo importante da pesquisa proposta, e os desenvolvimentos previstos para o futuro incluem o entendimento de questões específicas, né, a evolução de determinados comportamentos que tem consequências para entendimento da diversidade, as perspectivas para interações desses grupos de organismos com plantas e com outros organismos ao longo do tempo evolutivo.
7: Acompanhe a pesquisa na página da Universidade de São Paulo. E esse foi o Ciência na Prática, com produção de Warby Calil e edição de Edinaldo Júnior. E nosso encontro com o Saber Científico volta na próxima semana. Até lá.
1: O valor da produção agrícola brasileira alcançou mais de 920 bilhões de reais.
2: Os destaques foram para as culturas de soja e milho.
9: 927 bilhões e 200 milhões de reais. Esse foi o valor alcançado pela produção agrícola brasileira em 2025, segundo dados divulgados nesta quinta-feira pelo Instituto Brasileiro de Geografia e Estatística, o IBGE. O valor é 18,4% maior do que havia sido registrado em 2024. O avanço na produção brasileira foi impulsionado por culturas como a soja e o milho, que juntas responderam por quase 90% da produção de grãos do Brasil. Henrique Noronha, analista da pesquisa do IBGE, explica os fatores que influenciaram no resultado.
10: Questões climáticas propiciaram uma melhor condição na condução das culturas nas principais regiões produtoras. Como as condições climáticas foram favoráveis, teve aumento de produtividade na maioria das lavouras, com exceção de algumas regiões no Rio Grande do Sul e Oeste Paranaense e áreas do Nordeste que sofreram com a seca.
9: O Centro-Oeste superou o Sudeste e assumiu o primeiro lugar no ranking de valor da produção agrícola, com alta de quase 32%, totalizando 288 bilhões de reais. Somente o estado do Mato Grosso foi responsável por quase 18% de toda a produção nacional. Em todo o país, a área colhida foi de mais de 100 milhões de hectares, aumento de 4,2% em relação a 2024. Reportagem Gabriela Noronha.
1: Essas foram as notícias do governo federal.
2: Uma realização da Secretaria de Comunicação Social da Presidência da República.
1: Com produção da empresa Brasil de Comunicação.
2: Fique agora com as notícias do Poder Judiciário e do Congresso Nacional. Uma boa noite.
1: Boa noite e até amanhã.
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13: STF suspende decisão que determinava a execução de emendas parlamentares de 2025 em Teresina, Piauí.
14: Para o STJ, criptomoedas podem ser usadas para pagar obrigações contratuais e variação de valor não é justificativa para invalidar negócio.
13: Acordo de 193 milhões de reais beneficia quase 800 os trabalhadores na Bahia.
14: Boa noite, eu sou Arthur Filho.
13: E eu sou Walter Lima.
14: O Supremo Tribunal Federal suspendeu a decisão que determinava a execução de emendas parlamentares de 2025 em Teresina, no Piauí.
13: A decisão foi do presidente do STF, ministro Edson Fachin, que analisou um pedido de suspensão contra decisão do Tribunal de Justiça do Piauí, que havia atendido à solicitação de um vereador de Teresina para determinar o pagamento das emendas.
15: Carolina Chaves.
16: No Supremo, a suspensão foi pedida pelo município de Teresina, que argumentou o risco de grave lesão à economia pública. O município alegou que o cumprimento da ordem exigiria anular despesas já programadas, podendo comprometer serviços nas áreas de saúde, educação e infraestrutura. Ao acolher o pedido do município, o ministro Edson Fachin verificou que as 9 emendas somam valores que não foram empenhados no ano passado nem inscritos em restos a pagar. Por isso, a execução causaria uma mudança no orçamento deste ano. O presidente do Supremo ressaltou que, embora as emendas parlamentares individuais sejam de execução obrigatória, a implementação precisa seguir as normas legais de planejamento e execução das despesas.
14: É válida a cláusula de contrato que prevê o uso de criptomoedas na compra de bens entre particulares.
17: Para o STJ, o negócio é válido, mesmo que esses aditivos digitais não sejam considerados moeda de curso obrigatório no Brasil, como o real. Fátima Uchoa.
18: A vendedora de um carro e de um imóvel ajuizou ação de rescisão contratual e nulidade de cláusulas contratuais que previa uma transferência de um tipo de criptomoeda como parte do pagamento. O Tribunal de Justiça de Santa Catarina determinou a rescisão do contrato de compra e venda do imóvel, mas manteve a validade quanto ao do veículo. No STJ, a relatora ministra Nancy Andrighi apontou que a lei assegurou que esses ativos digitais possuem valor e podem ser usados em pagamentos ou investimentos, e por sofrer variações no poder de compra, as partes devem avaliar os riscos antes de aceitar a criptomoeda como forma de pagamento.
14: Aplicativo e-título passa a enviar alertas com orientações para as eleições 2026.
17: As notificações reforçam informações sobre serviços da Justiça Eleitoral. Rimac Souto.
19: O Tribunal Superior Eleitoral iniciou o envio das notificações oficiais pelo aplicativo e-título. Os alertas orientam eleitoras e eleitores com informações dos serviços eleitorais, consulta aos locais de votação e contribui para o enfrentamento da desinformação. O aplicativo substitui o título eleitoral de papel para quem tem a biometria cadastrada e fotografia no aplicativo e pode ser utilizado como documento de identificação no momento da votação. O e-título está disponível gratuitamente nas lojas oficiais de aplicativos para Android e iOS. É importante manter o aplicativo atualizado e ficar atento aos comunicados oficiais emitidos pelo TSE ao longo do período eleitoral.
14: Acordo de 193 milhões de reais beneficia quase 800 trabalhadores na Bahia.
17: A ação faz parte da Semana Nacional da Execução Trabalhista, mutirão promovido para acelerar o pagamento de dívidas judiciais trabalhistas. Larissa Batista.
20: 761 trabalhadores fecharam por meio do Sindipetro um acordo de 193 milhões de reais com a Petrobras. A negociação foi feita pela Justiça do Trabalho, na Bahia. E eles são apenas algumas das milhares de pessoas beneficiadas pelo mutirão da Justiça do Trabalho em todo o país. Já foram arrecadados mais de 3 bilhões de reais em cerca de 56 mil audiências, realizadas nesta edição da Semana Nacional da Execução Trabalhista.
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14: A você, uma boa noite.
17: E até amanhã.

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1: Eu sou Humberto Pinheiro e estes são os destaques de hoje do Jornal do Senado, que começa agora. Lei do Redata cria incentivos fiscais para instalação de data centers no Brasil. Novas regras da ANAC prevêem multa e suspensão para passageiros indisciplinados. Senado vai analisar marco legal para reduzir riscos e atividades com agentes biológicos. Boa noite. A Presidência da República sancionou a Lei do Redata, que cria incentivos fiscais para instalação e ampliação de centros de processamento de dados, os data centers. A medida busca estimular investimentos no setor e fortalecer a infraestrutura digital do país. Em contrapartida aos benefícios fiscais, as empresas terão de cumprir regras e metas previstas na legislação. A nova lei também estabelece punições para os casos de descumprimento das exigências e dos compromissos assumidos pelos beneficiários. Repórter Douglas Castilho.
2: Com as novas regras, o Estado brasileiro abrirá mão já esse ano de arrecadar o equivalente a 5,2 bilhões de reais em troca de incentivar um setor considerado estratégico pelos parlamentares. As isenções de impostos serão concedidas na compra de produtos de tecnologia da informação e comunicação, além de componentes eletrônicos a serem utilizados nas novas infraestruturas. A líder do governo no Senado Federal, senadora Tereza Leitão, do PT de Pernambuco, manifestou otimismo com o texto.
3: O Brasil deve ser potência da economia digital, conciliando soberania tecnológica, desenvolvimento, sustentabilidade e segurança pública.
2: Durante a audiência pública no Senado, especialistas apresentaram preocupações com a sustentabilidade ambiental e social dos empreendimentos. Por isso, a lei traz mecanismos de contrapartida para que a empresa participe do Redata, como firmar o compromisso com energia limpa e eficiência hídrica. Caso os requisitos não sejam cumpridos, a empresa deverá pagar todos os tributos isentos com juros, além de multa de mora.
1: E as novas regras da ANAC para passageiros indisciplinados já estão em vigor. A resolução classifica as condutas de acordo com a gravidade e prevê punições que vão de orientações a multas de até R$17.500. Em casos mais graves, o passageiro pode ter o direito de voar suspenso por até 12 meses. Entre as condutas consideradas gravíssimas estão agressões físicas contra tripulantes, atentados contra a dignidade sexual e tentativas de acesso não autorizado à cabine de comando. A reportagem é de Luísa Melo.
4: As novas regras da Agência Nacional de Aviação Civil, a ANAC, para passageiros indisciplinados começam a valer a partir desta semana. Os casos de má conduta devem ser classificados de acordo com a gravidade e as punições variam de instruções ao passageiro a multa de R$17.500 e suspensão temporária do direito de voar por até 12 meses para casos considerados como graves e gravíssimos. Entre os comportamentos julgados como gravíssimos estão incluídos violência física contra membro da tripulação e atentado contra a dignidade sexual de tripulante ou passageiro. Ricardo Mota, especialista em direito do consumidor, aponta que um dos maiores desafios das novas normas é a aplicação prática.
5: A régua ficou mais clara no papel. A régua real só vai aparecer quando os primeiros casos concretos forem discutidos, seja na justiça, seja nos canais de defesa do consumidor.
4: As regras são válidas para voos domésticos, incluindo trechos nacionais conectados a voos internacionais.
1: Para reduzir riscos de atividades com vírus, bactérias, toxinas e outros agentes biológicos, o senador astronauta Marcos Pontes, do PL de São Paulo, apresentou um projeto de lei que cria o marco legal da biossegurança e bioproteção. O texto apresenta diretrizes de produção, armazenamento, transporte e descarte de materiais biológicos para instituições que vão desde universidades e laboratórios de diagnóstico médico até grandes centros de pesquisa pesquisa tecnológica sem engessar a liberdade científica. Repórter Márcio Maturana.
6: O avanço acelerado da biotecnologia traz oportunidades, mas também traz preocupação sobre segurança. Por isso, o senador astronauta Marcos Pontes, do PL de São Paulo, apresentou um projeto de lei que cria o marco legal da biossegurança e bioproteção, com regras claras para qualquer atividade que envolva agentes biológicos, como vírus, bactérias, toxinas ou materiais genéticos. São diretrizes de produção, armazenamento, transporte e descarte que deverão ser seguidas por instituições que vão desde universidades e laboratórios de diagnóstico médico até grandes centros de pesquisa tecnológica, sem engessar a liberdade científica. O texto aguarda a definição das comissões por onde deverá ser discutido e votado. As medidas de biossegurança são ações práticas para evitar que um vírus, bactéria ou toxina escape por acidente ou contamine profissionais e o meio ambiente. Já as medidas de bioproteção são controles para impedir ações como roubo, sabotagem e uso indevido de informações. O projeto prevê também a criação de uma coordenação nacional permanente e um sistema integrado de informações para proteger dados de segurança nacional. Sobre tecnologia biológica com inteligência artificial e outras semelhantes, o projeto cria a categoria de pesquisa de uso duplo de preocupação. São considerados estudos com fins legítimos, mas que podem ser usados para causar dano. Neste caso, precisa passar por avaliação e supervisão adicionais. Na justificativa do projeto, o senador informa que, apesar de o Brasil já ter legislações importantes nessa área, existem lacunas que podem ser preenchidas de forma moderna, integrada e acessível.
7: Eleições 2026.
1: Neste ano, o eleitor irá votar em dois senadores. Mas atenção, são dois senadores diferentes. Um voto para cada candidato ou candidata. Primeiro, o eleitor escolherá um candidato e confirmará a escolha. Em seguida, registrará o outro voto. Se o eleitor repetir o mesmo número nas duas oportunidades, apenas o primeiro voto será considerado válido. O segundo será anulado automaticamente pela urna eletrônica. Também é importante lembrar que na votação para senador não é possível votar na legenda, ou seja, o eleitor não poderá digitar apenas o número do partido. Caso isso aconteça, o voto para senador será considerado nulo. No dia da eleição, é permitido levar os números dos candidatos anotados no papel. O primeiro turno da eleição ocorre no dia 4 de outubro. E para ajudar o cidadão a se informar melhor, o Senado Federal criou uma página especial para a cobertura das eleições. O site pode ser acessado por meio do endereço senado.leg.br/eleições. Foi sancionada a lei que cria a Política Nacional de Minerais Críticos Estratégicos. A medida busca estimular a pesquisa, a extração, o beneficiamento e a transformação desses materiais no Brasil, com incentivos de até 7 bilhões de reais para projetos do setor. Os minerais críticos e estratégicos são utilizados em tecnologias como carros elétricos, painéis solares, smartphones e equipamentos de alta tecnologia. Mais informações com o repórter Rodrigo Rezende.
8: Após a aprovação pelo Senado Federal, foi sancionada a lei que cria a Política Nacional de Minerais Críticos e Estratégicos. A nova legislação determina o foco no processamento destes minerais, também conhecidos como terras raras, no território nacional. A senadora Tereza Leitão, do PT de Pernambuco, afirma que a lei traz ainda responsabilidade ambiental.
3: Ele cria o certificado mineral de baixo carbono e o cadastro nacional de projetos de minerais críticos e estratégicos. Nós não vamos produzir só para exportar, nós vamos produzir também para nossa utilização.
8: Estão previstos até 7 bilhões de reais em incentivos do Estado para projetos envolvendo os minerais. O senador astronauta Marcos Pontes, do PL de São Paulo, destaca que a medida pode transformar o futuro do país.
9: Nós temos condição de enriquecer terras raras aqui no Brasil, que são utilizadas por uma série de aplicações estratégicas para o país. Nós temos o material. Queremos os cientistas.
8: As terras raras são um grupo de 17 elementos químicos utilizados na fabricação de diversos tipos de eletrônicos, ímãs para turbinas de energia eólica e em equipamentos da indústria da defesa.
1: Trabalhos técnicos de Eliseu Caires. O Jornal do Senado fica por aqui. Acompanhe agora as notícias da Câmara dos Deputados. Boa noite e até amanhã.

0: projeto prevê incentivo à compra de livros com a criação do Pix da Leitura.
1: Avança a regulamentação da divulgação de imagens de crianças na internet.
0: Câmara define regra para nomear doença transmissível e evitar preconceito.
1: Boa noite. Os deputados aprovaram uma proposta que estabelece regras sobre a nomenclatura de doenças transmissíveis com o objetivo de evitar discriminações. A repórter Paula Bittar tem mais detalhes sobre a proposta.
2: A Comissão de Constituição e Justiça da Câmara aprovou um projeto que define regras para a nomenclatura de doenças transmissíveis no Brasil. O objetivo é evitar nomes que causem estigma ou preconceito contra países, etnias, pessoas ou animais e adequar a legislação brasileira às recomendações da Organização Mundial da Saúde. O texto aprovado determina que os nomes das doenças devem ser curtos, fáceis de pronunciar e baseados em características clínicas epidemiológicas ou no agente patogênico. Ficam proibidos termos que provoquem medo ou que tragam referências geográficas, nomes de pessoas, grupos étnicos, ocupações ou outros organismos que não o próprio patógeno. Segundo o autor da proposta, deputado Sérgio Souza, do MDB do Paraná, a mudança na legislação é urgente para evitar desinformação e violência. Ele citou como exemplo os ataques contra macacos ocorridos após a associação equivocada desses animais com o vírus monkeypox ou varíola dos macacos. A proposta que define regras para a nomenclatura de doenças transmissíveis no Brasil segue agora para análise do Senado. Da Rádio Câmara de Brasília, Paula Bittar.
3: Saúde.
0: Projeto de Zé Silva do União de Minas Gerais garante a aplicação domiciliar pelo SUS de vacinas e imunobiológicos previstos no Programa Nacional de Imunizações para pessoas com transtorno do espectro autista. Ele argumenta que o objetivo é reduzir o impacto dos deslocamentos.
4: O autismo, ele não é uma doença, ele é uma condição de vida e essa condição de vida é preciso o mundo adaptar. Então, para que deslocar essa pessoa para a unidade de saúde, para a unidade básica de saúde? Por isso é um projeto que parece muito simples, mas ele tem um alto impacto na vida das famílias e das pessoas autistas.
1: De acordo com Zé Silva, a proposta não gera impacto financeiro para o estado, porque utiliza a estrutura já existente das equipes de saúde da família. Ele acrescenta que a iniciativa faz parte de um conjunto de ações voltadas à inclusão.
0: A Câmara analisa projeto que institui o Programa Nacional de Atenção Integral à obesidade no SUS. A proposta de Fausto Pinato, do União de São Paulo, estabelece uma linha de cuidado prioritária para pessoas com obesidade de alto grau e comorbidades, com atendimento nas unidades básicas de saúde.
1: Segundo Fausto Pinato, o tratamento deve combinar acompanhamento médico, nutricional, psicológico e atividade física. Ele reforça que o projeto prevê ainda o acesso a medicamentos já incorporados ao SUS, com aplicação supervisionada nos postos de saúde.
0: Pinheirinho, do PP de Minas Gerais, apresentou projeto que garante o fornecimento gratuito e contínuo nas unidades básicas de saúde de medicamentos que combinam corticoide inalatório e broncodilatador para tratar a asma pelo SUS. Segundo o texto, a entrega será feita mediante receita médica e cadastro do paciente.
1: De acordo com Pinheirinho, esses remédios já são aprovados pelo SUS, mas hoje ficam concentrados em farmácias especializadas, o que dificulta o acesso. Para ele, descentralizar a distribuição ajuda a prevenir crises graves, evita internações e reduz mortes causadas pela asma.
0: É de autoria de Eduardo da Fonte, do PP de Pernambuco, projeto que obriga maternidades a orientar pais ou responsáveis sobre os cuidados essenciais com o recém-nascido antes da alta hospitalar. Ele aponta que a matéria prevê capacitação prática para prevenir acidentes como engasgos.
1: Eduardo da Fonte explica que o treinamento poderá incluir demonstração com simuladores anatômicos, além de orientações sobre alimentação, higiene e sono seguro. O deputado ressalta que a preparação dos cuidadores pode reduzir mortes evitáveis durante a primeira infância.
0: Gervásio Maia, do PCdoB da Paraíba, apoia a criação da Frente Parlamentar em Defesa da Política Nacional de Plantas Medicinais e Fitoterápicos. O deputado integra o grupo que assinou o pedido de registro do colegiado na Câmara em março deste ano.
1: Gervásio Maia ressalta que a medida também beneficia a agricultura familiar por incentivar o cultivo orgânico de plantas medicinais. Para ele, a iniciativa valoriza o conhecimento popular e a biodiversidade brasileira como instrumentos de saúde pública e soberania nacional.
3: Direitos humanos.
0: Deputados estão discutindo um projeto que estabelece regras para a divulgação de imagens de crianças na internet. O texto já foi aprovado na Comissão de Comunicação, como informa a repórter Maria Neves.
5: A Comissão de Comunicação da Câmara dos Deputados aprovou o projeto que visa limitar a exposição de crianças e adolescentes na internet. A proposta obriga os sites a remover imagens, vídeos e dados pessoais que possam violar a privacidade, a dignidade ou o desenvolvimento de crianças e adolescentes. A medida vale mesmo quando o material for publicado ou autorizado por pais ou responsáveis. Ainda de acordo com o texto apresentado pela deputada Rogéria Santos, do Republicanos da Bahia, os provedores de internet também deverão promover a desindexação das páginas com material impróprio de crianças e adolescentes. O objetivo vai evitar que o material seja republicado com alterações ou continue a aparecer em mecanismos de busca. O projeto estabelece ainda que, quando a publicação puder afetar direitos da personalidade, a criança ou o adolescente deverá ser ouvido, de acordo com a sua idade e com o grau de maturidade. O relator na Comissão de Comunicação, deputado Jadiel Alencar, do Republicanos do Piauí, ressalta que o objetivo não é restringir os direitos dos pais, mas proteger menores de 18 anos de abusos.
6: A proposta não proíbe a publicação familiar ordinária. O objetivo é prevenir abusos e assegurar que a autoridade parental seja exercida de acordo com o melhor interesse, a dignidade, a privacidade, a segurança e a autonomia progressiva da criança e do adolescente. Nesse sentido, o enunciado recentemente aprovado na 10ª Jornada de Direito Civil reforça a necessidade de considerar o melhor interesse a participação da criança conforme sua maturidade.
5: Quanto à exploração da imagem de crianças e adolescentes com finalidade de lucro, o texto determina que os responsáveis deverão adotar medidas reforçadas de proteção dos direitos da personalidade. Isso vale mesmo quando não houver remuneração direta, monetização pela plataforma ou pagamento em dinheiro. O projeto também estabelece que a divulgação de imagem, voz ou dados pessoais de crianças e adolescentes poderá gerar indenização por dano moral, ainda que não seja comprovado prejuízo. A reparação será devida quando a publicação ocorrer sem autorização exigida pela legislação ou provocar exposição indevida, abusiva, vexatória, discriminatória, degradante, exploratória ou incompatível com o melhor interesse da criança ou do adolescente. A mera autorização dos pais ou responsáveis não dispensa a responsabilidade das plataformas quando houver dano ao menor de 18 anos. O texto ressalva que as regras não se aplicam à aparição ocasional de crianças em conteúdos jornalísticos, educativos, culturais, científicos, institucionais ou relacionados à segurança pública, desde que não haja exploração ou exposição abusiva. O projeto que limita a exposição de crianças e adolescentes na internet ainda será analisado pelas comissões de Previdência, Assistência Social, Infância, Adolescência e Família e de Constituição e Justiça. Se aprovado, poderá seguir para o Senado. Da Rádio Câmara de Brasília, Maria Neves.
3: Ciência e tecnologia.
1: Raimundo Santos, do PSD do Pará, apresentou uma proposta para criar a Política Nacional de Inclusão Digital da Juventude. A iniciativa reúne ações para ampliar o acesso de jovens à tecnologia, à qualificação profissional e ao empreendedorismo digital.
0: Raimundo Santos afirma que a política deve priorizar estudantes da rede pública inscritos no CadÚnico e jovens em situação de vulnerabilidade. Além disso, a matéria incentiva cursos gratuitos, doação de equipamentos e parcerias para ampliar a inclusão digital.
3: Educação.
1: Ampliar o acesso ao programa PEDMEIA para estudantes do ensino médio da rede pública é o objetivo de uma proposta de Renildo Calheiros, do PCdoB de Pernambuco. O texto prevê a inclusão gradual de todos os alunos inscritos no CadÚnico, inclusive da educação de jovens e adultos.
0: A expansão seria feita dentro dos limites orçamentários e daria prioridade às famílias de menor renda que ainda não receberam benefício. Renildo Calheiros afirma que a medida estimula a permanência dos estudantes na escola e ajuda a reduzir o abandono e a evasão escolar.
1: Avançou na Câmara dos Deputados o projeto que cria o Pix da Leitura. O repórter Luiz Cláudio Canuto traz mais informações sobre a proposta.
7: Está na Comissão de Cultura da Câmara projeto que cria o programa Pix da Leitura, um incentivo financeiro com créditos culturais a quem comprove o hábito de ler. No final de junho, a proposta foi aprovada pela Comissão da Amazônia e dos Povos Originários e Tradicionais. O benefício deve ser usado exclusivamente para a cultura, principalmente a compra de livros, mas também cursos, oficinas e eventos culturais. A proposta determina que o registro da leitura seja realizado de forma simples e não avaliativa. A comprovação seria feita, por exemplo, com resumo escrito, comentário livre ou registro em áudio, nunca por meio de provas escolares, avaliações de conteúdo, atribuição de notas ou juízo de valor sobre a leitura. A prioridade para a implementação do programa seriam moradores do Norte e do Nordeste e comunidades tradicionais e de regiões de fronteira. Segundo o autor do projeto, deputado Duda Ramos, do Podemos de Roraima, a medida busca valorizar e recompensar a leitura e romper, assim, a imagem da leitura como obrigação escolar ou prática de elite. O relator, deputado Alexandre Lindenmaier, do PT do Rio Grande do Sul, defendeu na Comissão da Amazônia o mérito da iniciativa e disse que o programa tem potencial para ampliar o repertório cultural da população e fortalecer a economia criativa.
8: A leitura constitui um instrumento essencial para o desenvolvimento humano, para o fortalecimento da cidadania e para a ampliação das oportunidades educacionais e profissionais. Neste contexto, políticas públicas que estimulem a formação de leitores contribuem diretamente para o desenvolvimento social, econômico e democrático do Brasil. A concessão de crédito cultural cria um círculo virtuoso, no qual o incentivo à leitura também fortalece o mercado editorial, livrarias, cinemas, teatros, museus e demais agentes da economia criativa.
7: Segundo o relator, a proposta está de acordo com as diretrizes da Política Nacional do Livro e do Sistema Nacional de Cultura. Segundo pesquisa da Nielsen, publicada em fevereiro deste ano pela Câmara Brasileira do Livro, o mercado editorial brasileiro melhorou no ano passado, com 18% dos adultos afirmando que compraram pelo menos um livro nos 12 meses anteriores, 2% acima da pesquisa de 2024. São 3 milhões de novos consumidores. A proposta que cria o Pix da Leitura vai ser analisada ainda pelas comissões de Cultura, de Finanças e Tributação e de Constituição e Justiça, antes de seguir para o Senado. Da Rádio Câmara de Brasília, Luiz Cláudio Canuto.
3: Segurança Pública.
0: Bruno Ganem, do Podemos de São Paulo, destaca a aprovação de projeto que cria um protocolo de atuação em casos de acidentes aéreos. O congressista assinala que a proposta prevê um comitê coordenado pela ANAC para integrar instituições públicas e privadas na resposta a tragédias da aviação.
9: Esse protocolo busca repetir um quadro que acabou sendo positivo em meio à tragédia do acidente da Voipes. As instituições envolvidas, elas acabaram tendo uma sinergia muito boa, né? E isso favoreceu bastante o acolhimento aos familiares, né? Isso foi uma atuação diferenciada. É claro que é triste, né? A gente tem que encontrar algo positivo naquilo que é terrível, né? Que gera tanto sofrimento, mas o fato é que funcionou muito bem e garante que o que deu certo possa se repetir sempre que eventualmente ocorrer uma tragédia aérea.
1: Bruno Ganem afirma que a medida busca evitar que acidentes aéreos sejam tratados de forma desarticulada e burocrática. Ele explica que o texto transforma práticas de cooperação institucional em regra permanente para o acolhimento às famílias das vítimas.
0: Miguel Lombardi, do PL de São Paulo, quer criar regras mais rígidas para a concessão da saída temporária a condenados por crimes de violência doméstica contra a mulher. O benefício dependeria de uma avaliação obrigatória de risco e da manifestação do Ministério Público.
1: Miguel Lombardi também defende que a vítima seja ouvida de forma protegida e que o pedido seja negado quando houver risco à sua integridade. Nos casos excepcionais de concessão, o deputado propõe medidas como monitoramento eletrônico e proibição de contato com a vítima.
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3: Agricultura.
0: Avança na Câmara o projeto que facilita o trânsito de produtos artesanais pelo país. A repórter Silvia Munhato explica como deve funcionar.
11: A Comissão de Indústria, Comércio e Serviços da Câmara dos Deputados aprovou o projeto que permite a comercialização interestadual de produtos alimentícios artesanais fiscalizados por órgãos de saúde de estados e municípios. O deputado José Medeiros, do PL do Mato Grosso, autor do projeto, explica que a ideia é facilitar o trânsito desses produtos.
12: Nós temos produtos muito caros à nossa sociedade que são comercializados e muitas vezes apreendidos por filigranas das portarias e regulamentos, né? E nós temos uma preocupação porque boa parte da legislação que rege isso aí não é nem a que é aprovada no Congresso, né? São portarias, resoluções que vão sendo feitas e deixando essas pessoas totalmente à margem da legalidade.
11: O relator, deputado Daniel Agrobon, do PSD de Goiás, também buscou regulamentar a participação dos produtos alimentícios artesanais em eventos internacionais. O texto autoriza a saída desses produtos para participar de feiras, concursos ou provas, desde que haja autorização expressa do órgão federal responsável e sejam observadas as exigências sanitárias cabíveis. O projeto que regulamenta a comercialização interestadual de produtos alimentícios artesanais será analisado agora pelas comissões de Agricultura e de Constituição e Justiça. Da Rádio Câmara de Brasília, Silvia Minhato.
3: Consumidor.
1: Daniel Freitas, do PL de Santa Catarina, votou a favor de projeto que amplia a fiscalização do mercado de combustíveis. A proposta autoriza a ANP, a Agência Nacional do Petróleo, Gás Natural e Biocombustíveis, a acessar dados de notas fiscais eletrônicas dos agentes regulados.
0: O texto aprovado pela Câmara com apoio de Daniel Freitas permite o cruzamento das informações com os dados já reunidos pela agência para identificar irregularidades como adulteração de combustíveis e sonegação. A proposta seguiu para análise dos senadores.
1: Projeto de Áureo Ribeiro, do Solidariedade do Rio de Janeiro, dispensa a exigência do selo físico do Inmetro em capacetes comprados no exterior ou importados por pessoas físicas. O texto prevê que a medida só vale para marcas e modelos do produto que já tiverem certificado e registro no Instituto.
0: Áureo Ribeiro argumenta que a exigência do selo físico encarece os equipamentos e gera autuações desnecessárias a motociclistas que usam capacetes já seguros. O deputado reforça que a medida não altera as exigências de absorção de impacto.
1: Termina agora o Jornal Câmara dos Deputados, produzido pela Rádio Câmara, com trabalhos técnicos de Wellington Teles e a apresentação de Val Monteiro e Luciana Vieira. Uma boa noite para você.
0: A Voz do Brasil volta amanhã. Boa noite.
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0: Em Brasília, pontualmente, 8 horas.
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0: Olá, boa noite. Esta é a Rádio Senado e eu sou Regina Pinheiro. Ficamos com a programação musical de Carlos Andrade, abrindo o bloco Elis Regina.

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3: 20 horas e 23 minutos.

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1: 8h33.
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0: Vale do Henrique e Diego, vale do Denis.
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5: 20 horas e 56 minutos.
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